de junho e a consagração à Mãe de Deus. Você pode enviar a sua mensagem pelo nosso WhatsApp 3231-3567. Se estiver fora do Rio de Janeiro, é só colocar o 21 na frente. 21-3231-3567. Para começar, a gente vai ouvir agora Mãe do Agora com Rogerinha.

Você ouviu Mãe do Agora com Rogerinha, antes Virgem Mãe com Simone Xavier, a Primeira Mãe do Coração com José Henrique e Doce Maria com Sueli Façanha. Hoje vamos falar da primeira paróquia de Nossa Senhora do Perpétuo Socorro, que fica na Praça Edmundo Rego, número 27, Grajaú, Zona Norte do Rio. Foi elevada há 84 anos e pertence à terceira forania do Vicariato Episcopal Tijuca, na Arquidiocese do Rio. O pároco é o padre Michel de Souza Bernardo. Música.

0: Essa foi a Coragem de Maria com Cleiton Saraiva. Também Abraço de Mãe com Adoração e Vida e Mãe do Meu Senhor com Santinho. Daqui a pouquinho, depois do intervalo, teremos a oração à Nossa Senhora do Perpétuo Socorro.
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0: Estamos de volta e neste momento a nossa oração à Nossa Senhora do Perpétuo Socorro. Virgem do Perpétuo Socorro, Santa Mãe do Redentor, socorrei o vosso povo que almeja ressurgir. Dai a todos a alegria de caminhar na consciente e ativa solidariedade com os mais pobres, os ouvintes, funcionários e amigos da Rádio Catedral. Anuncia de modo novo e corajoso o Evangelho do vosso Filho, fundamento e ápice de toda a convivência humana que aspira a uma paz verdadeira, justa e duradoura. Como o menino Jesus que admiramos neste venerável ícone, também nós queremos apertar a vossa mão. A vós não faltam nem o poder nem a bondade para nos socorrer em todas as necessidades e em cada nosso e dos nossos ouvintes. Agora é a vossa hora. Vinde, pois, em nosso auxílio e sede para todos refúgio e esperança. Amém.

Quem é essa mulher com Aline Brasil, Simplesmente Maria com Arilson Nascimento e Como Não Amar Maria com Bianca Correia? Momento tão esperado, a consagração à Nossa Senhora. Ó, minha Senhora e minha Mãe, eu me ofereço todo a vós e em prova de minha devoção para convosco, vos consagro neste dia meus olhos, meus ouvidos, minha boca, meu coração e todo o meu ser. E já que sou vosso, ó incomparável Mãe, guardai-me e defendei-me como propriedade vossa. Amém.

0: A última de hoje foi Arca da Aliança com o diácono Alberto Araújo, antes Colo de Mãe com Adriana Arides e Ela é a Minha Mãe com Padre André. Eu volto no próximo com Maria, com canções dedicadas a ela, a mãe do nosso Salvador. Uma boa noite para você.
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1: Hoje, 13 de junho, um sábado dedicado a Nossa Senhora. E no mesmo dia em que comemoramos o Imaculado Coração de Maria. E como diz o Salmo, meu coração exulta no Senhor. E nós queremos, neste momento, louvar, agradecer, bendizer ao Senhor, neste dia em que comemoramos Santo Antônio de Pádua, Santa Aquilina, São Geraldo de Claraval, mais um aniversário da aparição de Nossa Senhora de Fátima e também dia dos turistas. E nós queremos fazer com que a nossa caminhada, nosso ato de fé, a nossa oração, o nosso repouso, possamos oferecer a Deus todo este dia. Você que se prepara para dormir, você que está no presídio, você que está na portaria, você que está no metrô, no ônibus, no carro, no táxi, cuidando de alguém no hospital, você que está triste, você que está feliz, você que está procurando emprego, você que

está com dúvidas e você que está com dificuldade em fazer uma oração, seu ato de fé. Estamos juntos e queremos que nessa caminhada nós possamos dar uma resposta a Deus. Vamos fazer um exame de consciência. Vamos pensar em todos os problemas que podemos enfrentar, ter, ou que por vezes nos assusta. Você que perdeu alguém, você que chora e não consegue encontrar consolo. Vamos fazer deste momento uma pausa. Vamos fazer deste momento um momento de luz, para que assim essa luz possa tomar conta da nossa cabeça, do nosso coração, do nosso organismo. Você que se sente triturado, amassado, como quem apanhou, como quem caiu, como quem magoou os seus músculos, é um momento em que possamos juntos pensarmos neste bálsamo. A oração tem um poder muito grande e nós precisamos, mais do que nunca, termos essa certeza e fazermos uma sintonia com o Evangelho de hoje, nessa festa do Imaculado Coração de Maria. É um texto de Lucas, capítulo 2, versículo 41 a 51. Diz o texto: todos os anos, seus pais iam a Jerusalém para a festa da Páscoa. Quando Jesus fez 12 anos, eles subiram, como de costume, para a festa. Completados aqueles dias, eles regressaram, mas o menino Jesus ficou em Jerusalém sem que seus pais o soubessem. Como não o encontrassem, regressaram a Jerusalém à procura dele. Depois de 3 dias, encontraram-no no templo, sentado no meio dos doutores, ouvindo-os e fazendo-lhes perguntas. Eles ouviram e ficaram desconcertados. E a mãe dele lhes disse: filho, por que agistes assim conosco? Teu pai e eu te procurávamos angustiadamente. Ele lhes disse: por que me procuravais? Não sabias que eu devo ocupar dos assuntos de meu pai? Mas eles não compreenderam o que ele lhes dissera. Jesus desceu com eles a Nazaré, que lhes era obediente. Sua mãe guardava tudo isso em seu coração. Qual seria a lição prática que devemos tirar e ter? A primeira lição que salta aos olhos é que era uma família normal, com um adolescente e, de certa forma, querendo já assumir o seu papel. Seus pais, como todos os pais, não conseguem entender a atitude do filho, que parecia um transtorno e também um momento de desespero. O garoto sumiu, o moleque sumiu. Onde ele está? Como é que ninguém percebeu? Como é que ninguém viu? O Sagrado Coração de Jesus projeta-se no Sagrado Coração de Maria, a mãe como o filho. Assim deve ser a Igreja, extensão visível da misericórdia divina. É sempre ambientada na escolha do jovem Jesus pela casa de seu pai. Por essa escolha, antecipa-se o sentido do mistério pascal, pelo qual Jesus deu seu máximo consentimento à vontade de Deus em favor da salvação da humanidade. Nós, muitas vezes, achamos, pensamos que a Sagrada Família, Jesus, Maria e José, tinham toda a proteção e toda, vamos dizer assim, aquele ambiente de sagrado. Mas não, eles eram uma família comum, como todos. José, marceneiro, carpinteiro,
era alguém que naquela época era de classe média, não era pobre, não era agricultor, não era alguém que trabalhava no campo, mas tinha uma situação dentro daquela sociedade. Maria, ela sabia os salmos e as sagradas escrituras, então sabia ler e escrever. Daí a diferença para a grande maioria das mulheres daquela época. Então vemos essa Sagrada Família, alguém muito especial. Nós temos, assim, essa preocupação, porque vemos essa, desde cedo, a preocupação do menino Jesus estar em sintonia com a vontade do Pai, em salvação de toda a humanidade. Da angústia da procura se passa à dúvida do encontro e da resposta declarada por Jesus. Seus pais, mesmo tendo encontrado o menino, continuaram com muitas angústias. Da sabedoria expressa diante do doutor e das leis, que causou admiração a todos, se passa a sabedoria a ser aprendida e assimilada por seus pais, que naquele momento deveriam se sentir inseguros diante do menino e tudo aquilo que ele falava e na maneira com que o fez. Maria, em seu coração, guarda e medita tudo o que acontece com seu filho. Mas o sentido advirá como o passar dos anos, pois Jesus crescia em sabedoria, idade e graça diante de Deus, de todos os seres humanos. Vamos, nós que somos seres humanos, família, temos nossas crianças que fazem parte da nossa caminhada e temos atitude que por vezes não conseguimos entender. Os seus pais, nossos pais, nunca nos veem crescer, mas sempre estão conosco e acham que somos aquelas frágeis criaturinhas que nunca crescemos ou que temos a nossa certeza e a nossa confiança em Deus. Pai nosso que estais nos céus, santificado seja o vosso nome, venha a nós o vosso reino, seja feita a vossa vontade, assim na terra como no céu. O pão nosso de cada dia nos dai hoje, perdoai as nossas ofensas, assim como nós perdoamos a quem nos tem ofendido. E não nos deixeis cair em tentação, mas livrai-nos do mal. Amém. Ave Maria, cheia de graça, o Senhor é convosco. Bendita sois vós entre as mulheres, e bendito o fruto do vosso ventre, Jesus. Santa Maria, Mãe de Deus, rogai por nós, pecadores, agora e na hora de nossa morte. Amém. Senhor, fazei-me maior que as coisas pequenas de cada dia, para que não me torne do tamanho delas. Fazei-me também maior que os grandes sofrimentos, para que não me desespere, tornando-os maiores do que eu. Finalmente, tornai-me maior que as grandes alegrias da vida, para que estas não me elevem, tornando-me menor do que elas. O Senhor Jesus Cristo esteja ao nosso lado para nos defender, dentro de nós para nos conservar, diante de nós para nos conduzir, atrás de nós para nos guardar, acima de nós para nos abençoar. Abençoe-nos o Deus Todo-Poderoso, Pai, Filho e Espírito Santo. Amém. Boa noite.

aqui na Rádio Catedral FM, no programa Detalhes, nesse dia de Santo Antônio. Mais um sábado com você e com as músicas de Roberto Carlos. Para começar o Detalhes de hoje, vou chegar mais cedo em casa. Você não sabe, todo mundo me pergunta e tanta solidão.

0: Daqui a pouquinho tem mais Roberto Carlos.
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1: E agora aqui no Detalhes, como 2 e 2, muito romântico, Força Estranha e Roberto Carlos e Caetano Veloso, Alegria, Alegria.
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1: Rosa de Roberto Carlos. E hoje vamos terminar com Coração de Jesus. Mas antes, como foi e por isso eu corro demais.

0: Semana que vem tem mais detalhes e se você quiser participar, é só pedir a sua música, fazer o seu oferecimento pelo WhatsApp 3231-3567, 3231-3567. Sábado que vem, então, tem mais. Uma semana abençoada para você que está sintonizado agora na Rádio Catedral. Bom fim de semana, fique com Deus. Tchau, até sábado.
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6: Boa noite, queridos ouvintes da Rádio Catedral FM. Aqui estamos para mais um Encontro com os Clássicos. Hoje teremos um grande prazer de ouvir as valsas de Chopin, interpretadas pelo grande mestre do piano, Cláudio Arral. Chopin escreveu cerca de 36 valsas ao longo de sua vida, mas apenas 20 foram numeradas. Todas elas são verdadeiras poesias para o piano, marcadas por um lirismo e emoção. Na primeira parte do nosso programa, ouviremos uma seleção das valsas de Chopin, interpretadas pelo grande pianista chileno Cláudio Arral.

0: Acabamos de ouvir uma seleção das valsas de Chopin, interpretadas pelo pianista Cláudio Arral.
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0: Na segunda parte do nosso programa, continuaremos a ouvir uma seleção das valsas de Chopin, interpretadas pelo grande pianista chileno Cláudio Arral.

0: Acabamos de ouvir uma seleção das valsas de Chopin, interpretadas pelo grande pianista chileno Cláudio Arrau. Queridos ouvintes, espero que vocês tenham apreciado o programa de hoje. Desejo a todos uma boa noite e até o nosso próximo encontro.
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Caríssimos amigos e irmãos, que a paz do Senhor esteja com todos vocês. Domingo, dia do Senhor, dia de celebrarmos com alegria em nossas igrejas, matriz, capelas, comunidades, a Eucaristia, ouvindo a palavra de Deus e alimentando-nos do corpo e o sangue do Senhor. As festas desse tempo comum, pós-tempo da Páscoa, já foram celebradas. Santíssima Trindade, Corpus Christi, Sagrado Coração de Jesus, Imaculado Coração de Maria, e também as várias festividades e várias orações também, como por exemplo, o dia de santificação, de oração pela santificação do clero. E começamos já a festejar também os santos juninos. Celebramos no final de semana Santo Antônio, depois vamos celebrar São João, São Pedro. Enfim, a igreja vai caminhando e nós vamos caminhando com ela e como igreja também. Porém, temos uma grande missão. Temos a missão de anunciar o Evangelho a toda criatura e sermos esse povo de Deus a caminho. E a palavra de Deus desse domingo vai nos conduzir a isso. Essa consciência de sermos povo de Deus a caminho e evangelizarmos, anunciarmos e ser testemunha de Jesus Cristo ressuscitado para nossos irmãos e irmãs. Palavra de Deus do Evangelho desse domingo, Evangelho segundo Mateus, estamos no ano que nós lemos Mateus, nós vemos que Jesus viu uma multidão e compadeceu-se delas, porque estavam cansadas e abatidas, como ovelhas que não têm pastor. Caríssimos amigos e irmãos, esse deve ser o coração também do pastor, ou de quem pastoreia, ou também das paróquias. Olhando a vastidão dos nossos territórios, alguns maiores, outros menores, alguns mais extensos, outros mais com relação ao território vertical, com os prédios e condomínios, ao ver também as questões existenciais do mundo de hoje, falta de sentido da vida, pessoas com depressão, com dificuldades, nós somos chamados a olhar essa vastidão e ter a mesma exclamação de Jesus: quantas situações têm necessidade de um pastoreio. E aí, meus irmãos e irmãs, Jesus disse a seus discípulos: a messe é grande, mas os trabalhadores são poucos. Pedi, pois, ao dono da messe que envie operários para sua colheita. A messe é grande, o trabalho é muito, é muita coisa. Por mais que a igreja seja composta de muitas pessoas, ainda somos poucos para tantas necessidades. Sabemos que não basta apenas as celebrações de grande multidão, ou mesmo de uma igreja cheia, ou pelos meios de comunicação, porque cada pessoa também tem necessidades especiais, cada pessoa tem também sua busca pessoal. E além de falarmos às multidões, ou nas praças, ou nas igrejas, ou pelos meios de comunicação, nós somos chamados justamente a ter esse contato pessoal com as várias necessidades de cada pessoa. Por isso a messe é grande, os operários são poucos. Nós somos chamados justamente a pedir ao Senhor que aumente o número de operários para cuidar da messe. E por isso, meus irmãos e irmãs, não são apenas os sacerdotes ou os bispos, mas todos os cristãos têm essa missão de estar sendo sinal ou sinais de Jesus Cristo ressuscitado no meio da sociedade, no meio do mundo. Ou seja, essa nossa responsabilidade de termos encontrado com o Senhor e termos encontrado no Senhor a vida. E por isso mesmo anunciarmos aos irmãos e irmãs essa notícia da salvação, do amor de Deus que é derramado em nossos corações e a esperança que o mundo pode ser melhor. A palavra de Deus, justamente, Jesus fala para rezar para que o Senhor da Messe envie operários para a sua colheita. Nesse sentido, meus irmãos e irmãs, antes de continuar o Evangelho, nós vemos que aqui no livro do Êxodo, leitura primeira, desse 11º domingo do tempo comum, fala que o povo de Deus, partindo de Rafidim,
chegaram ao deserto do Sinai, onde acamparam. Estão ainda nessa caminhada do êxodo, né? Israel armou ali as suas tendas. Recordo que nessa última assembleia, nós dos bispos do Brasil falamos das tendas que devem ser alargadas, né? Então subiu ao monte do Senhor e escutou do Senhor o seguinte: assim deverás falar ao povo de Israel, visto que fiz aos egípcios e como vos levei sobre asas de águia e vos trouxe a mim. Portanto, se ouvides a minha voz e guardares a minha aliança, sereis para mim a porção escolhida dentre todos os povos, porque minha é toda a terra, e vós sereis para mim o reino de sacerdotes e uma nação santa. Palavra do Êxodo, que de uma certa forma, meus irmãos e irmãs, já nos apresenta essa vocação de povo de Deus a caminho. No deserto da vida, nos acampamentos que temos pela vida, nas nossas tendas que devem ser alargadas, nós somos esse povo que deve ser sinal do Senhor. Já no Êxodo aparece bem essa vocação, essa missão, que de uma certa forma, no Evangelho, primeira parte do Evangelho de hoje, aparece também o Senhor que pede que nós rezemos ao Senhor da Messe, que envie operários para cuidar do rebanho do Senhor. Somos essa igreja a caminho, povo a caminho, no deserto da vida, levando Jesus Cristo, nosso Senhor, às pessoas. A palavra de Deus é muito clara nesse sentido, e o salmo de resposta desse domingo tem como refrão: nós somos o povo e o rebanho do Senhor. Essa consciência, essa identidade, somos chamados a ter. Temos muito trabalho, muitas necessidades, mas nós somos o povo e o rebanho do Senhor, diz o refrão do salmo de resposta, que é o salmo 99. Aclamai o Senhor a terra inteira, servi ao Senhor com alegria, ide a ele cantando jubilosos. Meus irmãos e irmãs, eis aí justamente a nossa vocação de povo do Senhor, porém um povo que foi resgatado, que foi salvo em Jesus Cristo nosso Senhor. Sim, a experiência de sermos o povo do Senhor era uma gratuidade. Ele chamou gratuitamente, sem que nós merecêssemos, para sermos esse povo que caminha, esse povo que anuncia a boa notícia para todos e que se torna cada vez mais sinal da igreja presente na sociedade. Nós somos chamados para essa experiência. A carta de Paulo aos Romanos, a segunda leitura, fala que quando ainda éramos fracos, Cristo morreu pelos ímpios no tempo marcado. Dificilmente alguém morrerá por um justo, por uma pessoa muito boa. Talvez alguém até se anime a morrer por alguém muito bom. Pois bem, a prova que Deus nos ama é que Cristo morreu por nós quando ainda éramos pecadores. O Senhor nos deu a vida por todos nós quando nós não tínhamos dado o nosso sim a Ele ainda, que ainda éramos pecadores. Nós somos chamados justamente a ver essa gratuidade do chamado Senhor e da salvação que Ele nos mereceu. A palavra de Deus é muito clara hoje: somos o povo de Deus a caminho pelo deserto, salvo na gratuidade pelo Senhor. Isso ao mesmo tempo chamado a trabalhar na vinha do Senhor. Recordamos justamente o Papa Bento XVI, quando foi chamado ao ministério petrino. Ele fala: chamou-me para trabalhar na vinha do Senhor. Nós temos uma grande graça, um grande dom, de podermos cada vez mais crescer na fé, sermos um povo unido, que experimenta a gratuidade da salvação, do chamado a sermos um povo que caminha, para trabalharmos na vinha do Senhor. A vinha é do Senhor, o rebanho é do Senhor. Nós somos chamados a trabalhar aí, todos nós, na diversidade de situações que nós temos e vivemos. E a carta de Paulo continua dizendo: muito mais agora que já estamos justificados pelo sangue de Cristo, seremos salvos da ira por Ele. Quando éramos inimigos de Deus, fomos reconciliados com Ele pela morte do Seu Filho. Quanto mais agora, estando já reconciliados,
seremos salvos por sua vida. Ainda mais, nós nos gloriamos em Deus, por nosso Senhor Jesus Cristo. É por Ele que já desde o tempo presente recebemos a reconciliação. É essa experiência, meus irmãos e irmãs, que nós somos chamados a ter. Nós somos indignos, mas o Senhor nos tornou realmente reconciliados. Nos amou quando éramos seus inimigos. Deu vida por todos nós, quando éramos pecadores. Mesmo da reconciliação, o Senhor está sempre nos conduzindo para esse tempo. Para sermos, como recorda o livro do Êxodo, esse povo a caminho. Esse povo pode ser sinal da sua presença. É muito claro, meus irmãos e irmãs, justamente isso. Ou seja, vós sereis para mim o reino de sacerdotes e uma nação santa. Isso já no livro do Êxodo, já no Antigo Testamento. Nós somos chamados a isso, a sermos o povo a caminho. E esse aspecto, meus irmãos e irmãs, é que lemos no Evangelho de Mateus, o Jesus que olha a multidão e vê as necessidades, que eram como ovelhas sem pastor. Quantas situações existem hoje de pessoas desarvoradas, que não compreendem sua vida, que coloca deuses falsos com razões no seu coração. Quantas situações, meus irmãos e irmãs, que enche o coração da pessoa de erros e de pecados e leva a pessoa muitas vezes a se esvaziar da verdadeira vida e perder sentido para a própria vida, perder o sentido da vida porque se esqueceu do Senhor, que até pode ter conhecido, pode ter falado disso do Senhor, mas acaba perdendo a razão da sua vida porque colocou coisas, pessoas ou cargos no lugar de Deus. E aí vem a segunda parte do Evangelho, que dá os nomes aos 12 apóstolos, ou seja, Jesus chamou então 12 discípulos e deu-lhes o poder para expulsar os espíritos maus e para curarem todo tipo de doença e enfermidade. E dá os nomes dos 12 apóstolos: Simão, Pedro, André, seu irmão, Tiago, filho de Zebedeu, seu irmão João, Filipe, Bartolomeu, Tomé e Mateus, o cobrador de impostos, Tiago, filho de Alfeu e Tadeu, Simão Zelota e Judas Iscariote, que foi o traidor de Jesus. Nomes das pessoas. Também o seu nome está incluído. O seu nome também está incluído como chamado do Senhor para a missão, para o trabalho, para o pastoreio, dentro da própria vocação de cada um. E o Evangelho conclui: ide todos, ou seja, Jesus enviou esses 12. Não deveis entrar onde moram os pagãos,

0: e ressurreição de Jesus, nós sabemos que além de resgatar aqueles que são de casa, as ovelhas perdidas da casa de Israel, recebemos do Senhor também a missão de ir pelo mundo afora pregando o Evangelho a toda criatura. São muitas ovelhas sedentas, famintas, necessitadas de um pastoreio. Nós somos chamados a essa igreja que faz experiência da misericórdia de Deus, do perdão do Senhor. Somos esse povo a caminho, essa raça escolhida, nação santa, para anunciar esperança e confiança no mundo, que tem essa necessidade. Papai Leão XIV, com suas viagens apostólicas, com suas catequeses semanais, nas celebrações, não se cansa de anunciar essa nova vida em Jesus Cristo, pedindo a paz pelo mundo. Nós vemos, meus irmãos e irmãs, também ao nosso redor, em nossa cidade, em nossa paróquia, em nossa diocese, em nossa vizinhança, temos muita necessidade de buscar essa igreja que caminha na história, anunciando a vida e a salvação a tantos que assim necessitam. Bom domingo a todos, que Deus abençoe e guarde, em nome do Pai, e do Filho, e do Espírito Santo. Amém.
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Ele tomou sobre si as nossas dores e o peso das nossas culpas, e seguiu nos amando até o fim. É por Ele que nós hoje estamos aqui, e é nele que nos derramamos.

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bom saber, Senhor, que estás comigo. Mesmo diante do vale tenebroso, mesmo diante da dor, mesmo diante do sofrimento, o Senhor é o meu guarda.

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0: em Deus Pai Todo-Poderoso, Criador do céu e da terra, e em Jesus Cristo, seu único Filho, nosso Senhor, que foi concebido pelo poder do Espírito Santo, nasceu da Virgem Maria, padeceu sob Pôncio Pilatos, foi crucificado, morto e sepultado, desceu à mansão dos mortos, ressuscitou ao terceiro dia, subiu aos céus e está sentado à direita de Deus Pai Todo-Poderoso, donde há de vir a julgar os vivos e os mortos. Creio no Espírito Santo, na Santa Igreja Católica, na comunhão dos santos, na remissão dos pecados, na ressurreição da carne, na vida eterna. Amém. Pai nosso que estais no céu, santificado seja o vosso nome. Venha a nós o vosso reino, seja feita a vossa vontade, assim na terra como no céu.
1: O pão nosso de cada dia nos dai hoje. Perdoai-nos as nossas ofensas, assim como nós perdoamos a quem nos tem ofendido. E não nos deixeis cair em tentação, mas livrai-nos do mal. Amém.
0: Ave Maria, cheia de graça, o Senhor é convosco. Bendita sois vós entre as mulheres, e bendito é o fruto do vosso ventre, Jesus.
1: Santa Maria, Mãe de Deus, rogai por nós, pecadores, agora e na hora de nossa morte. Amém.
0: Ave Maria, cheia de graça, o Senhor é convosco. Bendita sois vós entre as mulheres, e bendito é o fruto do vosso ventre, Jesus.
1: Santa Maria, Mãe de Deus, rogai por nós, pecadores, agora e na hora de nossa morte. Amém.
0: Ave Maria, cheia de graça, o Senhor é convosco. Bendita sois vós entre as mulheres, e bendito é o fruto do vosso ventre, Jesus.
1: Santa Maria, Mãe de Deus, rogai por nós, pecadores,

Pai nosso que estás no céu, santificado seja o vosso nome. Venha a nós o vosso reino, seja feita a vossa vontade, assim na terra como no céu.

0: tentação, mas livrai-nos do mal. Amém.
1: Ave Maria, cheia de graça, o Senhor é convosco. Bendita sois vós entre as mulheres e bendito é o fruto do vosso ventre, Jesus.
0: Santa Maria, Mãe de Deus, rogai por nós, pecadores, agora e na hora de nossa morte. Amém.
1: Ave Maria, cheia de graça, o Senhor é convosco. Bendita sois vós entre as mulheres e bendito é o fruto do vosso ventre, Jesus.
0: Santa Maria, Mãe de Deus, rogai por nós, pecadores, agora e na hora de nossa morte. Amém.
1: Ave Maria, cheia de graça, o Senhor é convosco. Bendita sois vós entre as mulheres e bendito é o fruto do vosso ventre, Jesus.
0: Santa Maria, Mãe de Deus, rogai por nós, pecadores, agora e na hora de nossa morte. Amém.
1: Ave Maria, cheia de graça, o Senhor é convosco. Bendita sois vós entre as mulheres e bendito é o fruto do vosso ventre, Jesus.
0: Santa Maria, Mãe de Deus, rogai por nós, pecadores, agora e na hora de nossa morte. Amém.
1: Ave Maria, cheia de graça, o Senhor é convosco. Bendita sois vós entre as mulheres e bendito é o fruto do vosso ventre, Jesus.
0: Santa Maria, Mãe de Deus, rogai por nós, pecadores, agora e na hora de nossa morte. Amém.
1: Ave Maria, cheia de graça, o Senhor é convosco. Bendita sois vós entre as mulheres e bendito é o fruto do vosso ventre, Jesus.
0: Santa Maria, Mãe de Deus, rogai por nós, pecadores, agora e na hora de nossa morte. Amém.
1: Ave Maria, cheia de graça, o Senhor é convosco. Bendita sois vós entre as mulheres e bendito é o fruto do vosso ventre, Jesus.
0: Santa Maria, Mãe de Deus, rogai por nós, pecadores, agora e na hora de nossa morte. Amém.
1: Ave Maria, cheia de graça, o Senhor é convosco. Bendita sois vós entre as mulheres e bendito é o fruto do vosso ventre, Jesus.
0: Santa Maria, Mãe de Deus, rogai por nós, pecadores, agora e na hora de nossa morte. Amém.
1: Ave Maria, cheia de graça, o Senhor é convosco. Bendita sois vós entre as mulheres e bendito é o fruto do vosso ventre, Jesus.
0: Santa Maria, Mãe de Deus, rogai por nós, pecadores, agora e na hora de nossa morte. Amém.
1: Ave Maria, cheia de graça, o Senhor é convosco. Bendita sois vós entre as mulheres e bendito é o fruto do vosso ventre, Jesus.
0: Santa Maria, Mãe de Deus, rogai por nós, pecadores, agora e na hora de nossa morte. Amém.
1: Glória ao Pai, ao Filho e ao Espírito Santo,
2: como era

0: Pai nosso que estais no céu, santificado seja o vosso nome. Venha a nós o vosso reino, seja feita a vossa vontade, assim na terra como no céu.
1: O pão nosso de cada dia nos dai hoje. Perdoai-nos as nossas ofensas, assim como nós perdoamos a quem nos tem ofendido. E não nos deixeis cair em tentação, mas livrai-nos do mal. Amém.
0: Ave Maria, cheia de graça, o Senhor é convosco. Bendita sois vós entre as mulheres e bendito é o fruto do vosso ventre, Jesus.
1: Santa Maria, Mãe de Deus, rogai por nós, pecadores, agora e na hora de nossa morte. Amém.
0: Ave Maria, cheia de graça, o Senhor é convosco. Bendita sois vós entre as mulheres e bendito é o fruto do vosso ventre, Jesus.
1: Santa Maria, Mãe de Deus, rogai por nós, pecadores, agora e na hora de nossa morte. Amém.
0: Ave Maria, cheia de graça, o Senhor é convosco. Bendita sois vós entre as mulheres e bendito é o fruto do vosso ventre, Jesus.
1: Santa Maria, Mãe de Deus, rogai por nós, pecadores, agora e na hora de nossa morte. Amém.
0: Ave Maria, cheia de graça, o Senhor é convosco. Bendita sois vós entre as mulheres e bendito é o fruto do vosso ventre, Jesus.
1: Santa Maria, Mãe de Deus, rogai por nós, pecadores, agora e na hora de nossa morte. Amém.
0: Ave Maria, cheia de graça, o Senhor é convosco. Bendita sois vós entre as mulheres e bendito é o fruto do vosso ventre, Jesus.
1: Santa Maria, Mãe de Deus, rogai por nós, pecadores, agora e na hora de nossa morte. Amém.
0: Ave Maria, cheia de graça, o Senhor é convosco. Bendita sois vós entre as mulheres e bendito é o fruto do vosso ventre, Jesus.
1: Santa Maria, Mãe de Deus, rogai por nós, pecadores, agora e na hora de nossa morte. Amém.
0: Ave Maria, cheia de graça, o Senhor é convosco. Bendita sois vós entre as mulheres e bendito é o fruto do vosso ventre, Jesus.
1: Santa Maria, Mãe de Deus, rogai por nós, pecadores, agora e na hora de nossa morte. Amém.
0: Ave Maria, cheia de graça, o Senhor é convosco. Bendita sois vós entre as mulheres e bendito é o fruto do vosso ventre, Jesus.
1: Santa Maria, Mãe de Deus, rogai por nós, pecadores, agora e na hora de nossa morte. Amém.
0: Ave Maria, cheia de graça, o Senhor é convosco. Bendita sois vós entre as mulheres e bendito é o fruto do vosso ventre, Jesus.
1: Santa Maria, Mãe de Deus, rogai por nós, pecadores, agora e na hora de nossa morte. Amém.
0: Ave Maria, cheia de graça, o Senhor é convosco. Bendita sois vós entre as mulheres e bendito é o fruto do vosso ventre, Jesus.
1: Santa Maria, Mãe de Deus, rogai por nós, pecadores, agora e na hora de nossa morte. Amém.
0: Glória ao Pai, ao Filho e ao Espírito Santo,
1: como era no princípio, agora e sempre. Amém.

0: Pai nosso que estais no céu, santificado seja o vosso nome. Venha a nós o vosso reino, seja feita a vossa vontade, assim na terra como no céu.
1: O pão nosso de cada dia nos dai hoje. Perdoai-nos as nossas ofensas, assim como nós perdoamos a quem nos tem ofendido. E não nos deixeis cair em tentação, mas livrai-nos do mal. Amém.
0: Ave Maria, cheia de graça, o Senhor é convosco. Bendita sois vós entre as mulheres, e bendito é o fruto do vosso ventre, Jesus.
1: Santa Maria, Mãe de Deus, rogai por nós, pecadores, agora e na hora de nossa morte. Amém.
0: Ave Maria, cheia de graça, o Senhor é convosco. Bendita sois vós entre as mulheres, e bendito é o fruto do vosso ventre, Jesus.
1: Santa Maria, Mãe de Deus, rogai por nós, pecadores, agora e na hora de nossa morte. Amém.
0: Ave Maria, cheia de graça, o Senhor é convosco. Bendita sois vós entre as mulheres, e bendito é o fruto do vosso ventre, Jesus.
1: Santa Maria, Mãe de Deus, rogai por nós, pecadores, agora e na hora de nossa morte. Amém.
0: Ave Maria, cheia de graça, o Senhor é convosco. Bendita sois vós entre as mulheres, e bendito é o fruto do vosso ventre, Jesus.
1: Santa Maria, Mãe de Deus, rogai por nós, pecadores, agora e na hora de nossa morte. Amém.
0: Ave Maria, cheia de graça, o Senhor é convosco. Bendita sois vós entre as mulheres, e bendito é o fruto do vosso ventre, Jesus.
1: Santa Maria, Mãe de Deus, rogai por nós, pecadores, agora e na hora de nossa morte. Amém.
0: Ave Maria, cheia de graça, o Senhor é convosco. Bendita sois vós entre as mulheres, e bendito é o fruto do vosso ventre, Jesus.
1: Santa Maria, Mãe de Deus, rogai por nós, pecadores, agora e na hora de nossa morte. Amém.
0: Ave Maria, cheia de graça, o Senhor é convosco. Bendita sois vós entre as mulheres, e bendito é o fruto do vosso ventre, Jesus.
1: Santa Maria, Mãe de Deus, rogai por nós, pecadores, agora e na hora de nossa morte. Amém.
0: Ave Maria, cheia de graça, o Senhor é convosco. Bendita sois vós entre as mulheres, e bendito é o fruto do vosso ventre, Jesus.
1: Santa Maria, Mãe de Deus, rogai por nós, pecadores, agora e na hora de nossa morte. Amém.
0: Ave Maria, cheia de graça, o Senhor é convosco. Bendita sois vós entre as mulheres, e bendito é o fruto do vosso ventre, Jesus.
1: Santa Maria, Mãe de Deus, rogai por nós, pecadores, agora e na hora de nossa morte. Amém.
0: Ave Maria, cheia de graça, o Senhor é convosco. Bendita sois vós entre as mulheres, e bendito é o fruto do vosso ventre, Jesus.
1: Santa Maria, Mãe de Deus, rogai por nós, pecadores, agora e na hora de nossa morte. Amém.
0: Glória ao Pai, ao Filho e ao Espírito Santo,
1: como era no princípio, agora e sempre. Amém.

0: Pai nosso que estais no céu, santificado seja o vosso nome. Venha a nós o vosso reino, seja feita a vossa vontade, assim na terra como no céu.
1: O pão nosso de cada dia nos dai hoje. Perdoai-nos as nossas ofensas, assim como nós perdoamos a quem nos tem ofendido. E não nos deixeis cair em tentação, mas livrai-nos do mal. Amém.
0: Ave Maria, cheia de graça, o Senhor é convosco. Bendita sois vós entre as mulheres, e bendito é o fruto do vosso ventre, Jesus.
1: Santa Maria, Mãe de Deus, rogai por nós, pecadores, agora e na hora de nossa morte. Amém.
0: Ave Maria, cheia de graça, o Senhor é convosco. Bendita sois vós entre as mulheres, e bendito é o fruto do vosso ventre, Jesus.
1: Santa Maria, Mãe de Deus, rogai por nós, pecadores, agora e na hora de nossa morte. Amém.
0: Ave Maria, cheia de graça, o Senhor é convosco. Bendita sois vós entre as mulheres, e bendito é o fruto do vosso ventre, Jesus.
1: Santa Maria, Mãe de Deus, rogai por nós, pecadores, agora e na hora de nossa morte. Amém.
0: Ave Maria, cheia de graça, o Senhor é convosco. Bendita sois vós entre as mulheres, e bendito é o fruto do vosso ventre, Jesus.
1: Santa Maria, Mãe de Deus, rogai por nós, pecadores, agora e na hora de nossa morte. Amém.
0: Ave Maria, cheia de graça, o Senhor é convosco. Bendita sois vós entre as mulheres, e bendito é o fruto do vosso ventre, Jesus.
1: Santa Maria, Mãe de Deus, rogai por nós, pecadores, agora e na hora de nossa morte. Amém.
0: Ave Maria, cheia de graça, o Senhor é convosco. Bendita sois vós entre as mulheres, e bendito é o fruto do vosso ventre, Jesus.
1: Santa Maria, Mãe de Deus, rogai por nós, pecadores, agora e na hora de nossa morte. Amém.
0: Ave Maria, cheia de graça, o Senhor é convosco. Bendita sois vós entre as mulheres, e bendito é o fruto do vosso ventre, Jesus.
1: Santa Maria, Mãe de Deus, rogai por nós, pecadores, agora e na hora de nossa morte. Amém.
0: Ave Maria, cheia de graça, o Senhor é convosco. Bendita sois vós entre as mulheres, e bendito é o fruto do vosso ventre, Jesus.
1: Santa Maria, Mãe de Deus, rogai por nós, pecadores, agora e na hora de nossa morte. Amém.
0: Ave Maria, cheia de graça, o Senhor é convosco. Bendita sois vós entre as mulheres, e bendito é o fruto do vosso ventre, Jesus.
1: Santa Maria, Mãe de Deus, rogai por nós, pecadores, agora e na hora de nossa morte. Amém.
0: Ave Maria, cheia de graça, o Senhor é convosco. Bendita sois vós entre as mulheres, e bendito é o fruto do vosso ventre, Jesus.
1: Santa Maria, Mãe de Deus, rogai por nós, pecadores, agora e na hora de nossa morte. Amém.
0: Glória ao Pai, ao Filho e ao Espírito Santo,
1: como era no princípio, agora e sempre. Amém.

0: Pai nosso que estais no céu, santificado seja o vosso nome. Venha a nós o vosso reino, seja feita a vossa vontade, assim na terra como no céu.
1: O pão nosso de cada dia nos dai hoje.

0: Ave Maria, cheia de graça, o Senhor é convosco. Bendita sois vós entre as mulheres e bendito é o fruto do vosso ventre, Jesus.
1: Santa Maria, Mãe de Deus, rogai por nós, pecadores, agora e na hora de nossa morte. Amém.
0: Ave Maria, cheia de graça, o Senhor é convosco. Bendita sois vós entre as mulheres e bendito é o fruto do vosso ventre, Jesus.
1: Santa Maria, Mãe de Deus, rogai por nós, pecadores, agora e na hora de nossa morte. Amém.
0: Ave Maria, cheia de graça, o Senhor é convosco. Bendita sois vós entre as mulheres e bendito é o fruto do vosso ventre, Jesus.
1: Santa Maria, Mãe de Deus, rogai por nós, pecadores, agora e na hora de nossa morte. Amém.
0: Ave Maria, cheia de graça, o Senhor é convosco. Bendita sois vós entre as mulheres e bendito é o fruto do vosso ventre, Jesus.
1: Santa Maria, Mãe de Deus, rogai por nós, pecadores, agora e na hora de nossa morte. Amém.
0: Ave Maria, cheia de graça, o Senhor é convosco. Bendita sois vós entre as mulheres e bendito é o fruto do vosso ventre, Jesus.
1: Santa Maria, Mãe de Deus, rogai por nós, pecadores, agora e na hora de nossa morte. Amém.
0: Ave Maria, cheia de graça, o Senhor é convosco. Bendita sois vós entre as mulheres e bendito é o fruto do vosso ventre, Jesus.
1: Santa Maria, Mãe de Deus, rogai por nós, pecadores, agora e na hora de nossa morte. Amém.
0: Ave Maria, cheia de graça, o Senhor é convosco. Bendita sois vós entre as mulheres e bendito é o fruto do vosso ventre, Jesus.
1: Santa Maria, Mãe de Deus, rogai por nós, pecadores, agora e na hora de nossa morte. Amém.

0: Louvado seja nosso Senhor Jesus Cristo, para sempre seja louvado. Um bom dia, querido amigo ouvinte da nossa Rádio Catedral FM 106,7. Eu sou Fábio Almeida e esse é o nosso Rio em Santidade aqui nas ondas da nossa Rádio Catedral, e você também que nos acompanha através do nosso podcast, o podcast Rio em Santidade, no Spotify, no YouTube, no Apple Podcast e em todas as outras plataformas. Seja muito bem-vindo, seja muito bem-vinda. Nesse domingo, dia do Padre, nós vamos convidar o nosso querido amigo Padre João Cláudio para rezar conosco o Tercinho do Amor da Venerável Odete Vidal Cardoso, Odetinha, e na sequência você vai saber de quem nós vamos falar hoje aqui no Rio em Santidade.
1: Em nome do Pai, do Filho e do Espírito Santo.
0: Amém.
1: Quero passar o meu céu
0: fazendo bem a terra.
1: Primeira dezena, Fábio Luiz.
0: Meu Jesus,
1: eu vos amo.
0: Meu Jesus,
1: eu vos amo.
0: Meu Jesus,
1: eu vos amo.
0: Meu Jesus,
1: eu vos amo.
0: Meu Jesus,
1: eu vos amo.
0: Meu Jesus,
1: eu vos amo.
0: Meu Jesus,
1: eu vos amo.
0: Meu Jesus,
1: eu vos amo.
0: Meu Jesus,
1: eu vos amo.
0: Meu Jesus,
1: eu vos amo.
0: Quero
1: passar o meu céu fazendo bem a terra. Meu Jesus,
0: eu vos amo.
1: Meu Jesus,
0: eu vos amo.
1: Meu Jesus,
0: eu vos amo.
1: Meu Jesus,
0: eu vos amo.
1: Meu Jesus,
0: eu vos amo.
1: Meu Jesus,
0: eu vos amo.
1: Meu Jesus,
0: eu vos amo.
1: Meu Jesus,
0: eu vos amo.
1: Meu Jesus,
0: eu vos amo.
1: Meu Jesus,
0: eu vos amo.
1: Quero passar o meu céu fazendo bem a terra.
0: Terceira dezena.
1: Fábio Luiz.
0: Meu Jesus,
1: eu vos amo.
0: Meu Jesus,
1: eu vos amo.
0: Meu Jesus,
1: eu vos amo.
0: Meu Jesus,
1: eu vos amo.
0: Meu Jesus,
1: eu vos amo.
0: Meu Jesus,
1: eu vos amo.
0: Meu Jesus,
1: eu vos amo.
0: Meu Jesus,
1: eu vos amo.
0: Meu Jesus,
1: eu vos amo.
0: Meu Jesus,
1: eu vos amo. Quero passar o meu céu fazendo bem a terra. Meu Jesus,
0: eu vos amo.
1: Meu Jesus,
0: eu vos amo.
1: Meu Jesus,
0: eu vos amo.
1: Meu Jesus,
0: eu vos amo.
1: Meu Jesus,
0: eu vos amo.
1: Meu Jesus,
0: eu vos amo.
1: Meu Jesus,
0: eu vos amo.
1: Meu Jesus,
0: eu vos amo.
1: Meu Jesus,
0: eu vos amo.
1: Meu Jesus,
0: eu vos amo.
1: Quero passar o meu céu fazendo bem a terra. Quinta e última dezena, Fábio Luiz.
0: Meu Jesus,
1: eu vos amo.
0: Meu Jesus,
1: eu vos amo.
0: Meu Jesus,
1: eu vos amo.
0: Meu Jesus,
1: eu vos amo.
0: Meu Jesus,
1: eu vos amo.
0: Meu Jesus,
1: eu vos amo.
0: Meu Jesus,
1: eu vos amo.
0: Meu Jesus,
1: eu vos amo.
0: Meu Jesus,
1: eu vos amo.
0: Meu Jesus,
1: eu vos amo. Meu Jesus, abençoai-me, santificai-me, enchei o meu coração de vosso amor. Meu Jesus, abençoai-me, santificai-me, enchei o meu coração de vosso amor. Meu Jesus, abençoai-me, santificai-me, enchei o meu coração de vosso amor.
0: No programa de hoje, vamos mergulhar na vida e no pontificado de um dos papas mais influentes do século XX, Papa Pio XII. Sua trajetória desde a infância até o papado, passando por momentos cruciais da história mundial. Esse será o nosso foco de hoje. Vamos conhecer mais sobre suas contribuições e sobre suas ações. Fiquem conosco.

Papa Pio XII nasceu como Eugênio Maria Giuseppe Giovanni Pacelli em 2 de março de 1876, em Roma, na Itália. Ele veio de uma família devota e de classe média alta. Seu pai, Filippo Pacelli, era advogado e sua mãe, Virginia Graziosi, era filha de um advogado. Eugênio tinha 3 irmãos, Giuseppina, Francesco e Elisabetta. Desde cedo, Eugênio foi educado em escolas católicas e demonstrou uma forte inclinação para os estudos religiosos. Ele frequentou o Liceu Visconti e, posteriormente, o Seminário Romano. Em 1894, entrou para a Universidade Gregoriana, onde se destacou em filosofia e teologia. Em 1899, foi ordenado sacerdote. Eugênio Pacelli continuou seus estudos na Academia dos Nobres Eclesiásticos, onde se preparou para o serviço diplomático da Santa Sé. Sua formação também incluiu estudos de direito canônico na Universidade La Sapienza. O jovem Eugênio era conhecido por sua dedicação aos estudos e sua profunda espiritualidade. Ele se destacou não apenas por seu intelecto, mas também por sua compaixão e desejo de servir à Igreja e à humanidade. Sua família tinha uma longa tradição de serviço à Igreja, o que sem dúvida influenciou sua vocação e seu compromisso com os valores católicos. Após sua ordenação, Pacelli começou a trabalhar na Congregação dos Assuntos Eclesiásticos Extraordinários. Sua habilidade diplomática rapidamente chamou a atenção e, em 1917, foi nomeado núncio apostólico na Baviera. Durante a Primeira Guerra Mundial, Pacelli trabalhou incansavelmente para auxiliar prisioneiros de guerra e promover a paz. Em 1920, foi transferido para Berlim, onde continuou a desempenhar um papel importante nas relações entre a Igreja e o Estado. Em 1929, Pacelli foi nomeado cardeal pelo Papa Pio XI e, em 1930, tornou-se secretário de Estado do Vaticano. Neste cargo, ele foi fundamental na negociação do Tratado de Latrão, que reconheceu a soberania da Cidade do Vaticano. Durante sua carreira diplomática, Pacelli viajou extensivamente e teve contato com líderes de várias nações, inclusive aqui no Brasil, onde o cardeal Pacelli esteve aqui no Rio de Janeiro como legado pontifício. Ele se destacou por sua capacidade de mediar conflitos e promover o diálogo entre diferentes grupos. Sua habilidade em negociar e encontrar soluções pacíficas foi essencial durante os anos tumultuados que antecederam a Segunda Guerra Mundial.

em 2 de março de 1939, Eugênio Pacelli foi eleito Papa e adotou o nome de Pio XII. Seu pontificado coincidiu com a Segunda Guerra Mundial, um período de extrema turbulência e sofrimento global. Pio XII adotou uma postura de neutralidade pública na guerra, o que gerou diversas críticas e controvérsias para aqueles que estavam de fora da igreja. Embora Pio XII tenha sido criticado por sua aparente inação pública, muitos documentos e testemunhos revelam que ele trabalhou secretamente para ajudar os judeus perseguidos pelo regime nazista. Estima-se que ele tenha salvado milhares de vidas através de redes clandestinas e de apoio e refúgio. Nós vamos falar disso mais à frente. Durante seu pontificado, Pio XII enfrentou desafios enormes, incluindo a necessidade de reconstruir a igreja e a sociedade após os horrores da guerra. Ele trabalhou para promover a unidade e a paz, não apenas dentro da igreja, mas também no cenário global. Sua visão de uma igreja comprometida com a justiça e a dignidade humana deixou um legado duradouro. Após a guerra, Pio XII continuou a defender a paz mundial e a reconstrução da Europa. Ele também foi um firme opositor do comunismo, expressando preocupações sobre a expansão do regime soviético. Papa Pio XII emitiu diversas encíclicas durante seu pontificado, abordando temas como a guerra, a moralidade e a doutrina social da Igreja. Entre as mais notáveis estão a Summi Pontificatus, de 1939, sua primeira encíclica, que condenou o racismo e o totalitarismo e promoveu a unidade da humanidade. Também a Mystici Corporis Christi, de 1943, sobre a natureza da Igreja como corpo místico de Cristo. A Divino Afflante Spiritu, que promoveu o estudo da Bíblia e incentivou a exegese bíblica com métodos modernos, ela é de 1943 também, e a Humanis Generis, de 1950, que abordou questões relacionadas à teologia e à evolução. Essas encíclicas foram fundamentais para moldar a teologia e a prática da Igreja Católica no século XX. Pio XII também foi pioneiro em promover o estudo científico e teológico da Bíblia, encorajando os estudiosos a usar métodos modernos de exegese. Ele acreditava que a fé e razão podiam coexistir harmoniosamente e que a Igreja deveria estar na vanguarda do conhecimento e compreensão. Em 1 de novembro de 1950, o Papa Pio XII proclamou o dogma da Assunção de Maria através da Constituição Apostólica meu latim está muito ruim hoje, me desculpe, então é Munificentissimus Deus. Este evento foi um marco significativo na história da Igreja Católica, reafirmando a importância de Maria na teologia e na devoção católica. O dogma O dogma da Assunção declara que a Virgem Maria, ao final de sua vida terrena, foi elevada de corpo e alma à glória celestial. Esta crença já era uma tradição antiga na Igreja, mas foi formalmente definida como dogma infalível pelo Papa Pio XII. A proclamação foi precedida por uma ampla consulta entre os bispos, teólogos e fiéis de todo o mundo. Pio XII recebeu um apoio esmagador, refletindo a profunda devoção mariana presente na Igreja. A definição dogmática foi vista como um ato de fé e um reconhecimento da santidade única de Maria. Por isso, vamos trazer aqui um trecho da Constituição Apostólica que declarou, né, o dogma da Assunção de Nossa Senhora. Abre aspas. Por isso, depois de elevar a Deus muitas e fervorosas preces e de invocar a luz do Espírito da Verdade, para a glória de Deus Onipotente, que concedeu sua especial benevolência à Virgem Maria, para a honra de seu Filho, Rei imortal dos séculos e vencedor do pecado e da morte, para a maior glória de sua augusta Mãe e para a alegria e exultação de toda a Igreja,
pela autoridade de nosso Senhor Jesus Cristo, dos bem-aventurados apóstolos Pedro e Paulo, e pela nossa, pronunciamos, declaramos e definimos ser dogma divinamente revelado que a Imaculada Mãe de Deus, a sempre Virgem Maria, terminado o curso de sua vida terrestre, foi assunta em corpo e alma à glória celestial. Fecha aspas. A proclamação do dogma da Assunção teve um profundo impacto na vida espiritual dos católicos. Ela reforçou a fé na ressurreição dos mortos e na vida eterna, oferecendo aos fiéis um modelo de esperança e redenção. A celebração da Assunção de Maria, comemorada em 15 de agosto, tornou-se ainda mais significativa, lembrando aos cristãos a promessa de vida eterna e a especial dignidade concedida à Mãe de Deus. Esse foi um momento de grande júbilo para a Igreja Católica e um testemunho da profunda devoção do Papa Pio XII à Virgem Maria. A proclamação do dogma da Assunção continua a ser uma fonte de inspiração e fé para milhões de católicos ao redor do mundo. Durante a Segunda Guerra Mundial, o Papa Pio XII enfrentou o desafio de lidar com o Holocausto e a perseguição sistemática dos judeus pelo regime nazista. Embora sua postura pública de neutralidade tenha gerado críticas, muitos relatos e documentos revelam que ele desempenhou um papel significativo no auxílio aos judeus. Pio XII usou a diplomacia do Vaticano para tentar influenciar os líderes das nações envolvidas na guerra. Ele enviou cartas e apelos pessoais a líderes nazistas e aliados, pedindo clemência e proteção para os judeus. Além disso, o Papa instruiu a Igreja a abrir seus mosteiros, conventos e outras propriedades eclesiásticas para abrigar judeus em fuga. Estima-se que milhares de judeus encontraram refúgio em instituições católicas graças a essas ordens. Numerosos relatos de sobreviventes do Holocausto, assim como documentos da época, destacam os esforços clandestinos de Pio XII. Em muitos casos, ele usou canais diplomáticos secretos para organizar a fuga de judeus para países neutros ou seguros. O trabalho de Pio XII também se estendeu além das fronteiras do Vaticano. Ele apoiou redes de resistência e organizações caritativas que forneciam documentos falsos, alimentos e dinheiro para ajudar os judeus a escapar da perseguição. Essas ações foram realizadas com grande risco, tanto para o Papa quanto para aqueles que colaboraram com ele. Os esforços do Papa Pio XII durante a guerra salvaram milhares de vidas, mas também foram envoltos em segredos, o que contribuiu para o debate e as críticas posteriores sobre sua postura pública. No entanto, sua dedicação à causa humanitária e sua coragem em tempos de extremo perigo deixaram um legado de compaixão e justiça. O Papa Pio XII enfrentou inúmeros desafios políticos durante seu pontificado. A Segunda Guerra Mundial e a subsequente Guerra Fria criaram um cenário global complexo e volátil. Pio XII trabalhou incansavelmente para manter a neutralidade da Igreja, ao mesmo tempo em que tentava influenciar positivamente os eventos mundiais. Uma das maiores preocupações de Pio XII foi o avanço do comunismo, especialmente na Europa Oriental. Ele condenou o ateísmo estatal promovido pelos regimes comunistas e apoiou os católicos perseguidos nesses países. Sua oposição ao comunismo foi uma pedra angular de sua política externa, e ele frequentemente exortava os líderes ocidentais a resistirem à expansão soviética. Pio XII também se envolveu em questões humanitárias, promovendo a ajuda aos refugiados e às vítimas da guerra. Organizou esforços de socorro através da Caritas Internationalis e outras organizações católicas, demonstrando seu compromisso com a caridade e a justiça.
Pio XII foi um defensor do diálogo entre a fé e a ciência. Ele acreditava que a igreja não deveria temer o progresso científico, mas sim abraçá-lo como uma forma de melhor compreender a criação de Deus. Em sua encíclica Humani Generis, ele discutiu a relação entre a ciência e a fé, afirmando que não havia conflito fundamental entre os dois. Pio XII foi pioneiro ao reconhecer a teoria da evolução como compatível com a fé católica, desde que fosse entendida dentro do contexto de uma criação divina. Ele também incentivou os estudos bíblicos, promovendo o uso de métodos históricos e críticos para interpretar as escrituras. Seu apoio à ciência e à modernidade refletiu uma visão de que a igreja deve estar em harmonia com o progresso humano. Ele acreditava que a fé e a razão eram complementares e que a igreja tinha um papel vital a desempenhar no desenvolvimento intelectual e moral da humanidade. Um dos feitos notáveis de Pio XII foi a descoberta e escavação da Necrópole Vaticana, também conhecida como Scavi. Em 1939, após sua eleição, Pio XII ordenou escavações sob a Basílica de São Pedro, com o objetivo de localizar o túmulo do apóstolo Pedro, uma tarefa ambiciosa que revelaria segredos ocultos do passado da igreja. As escavações realizadas ao longo da década de 1940 levaram à descoberta de uma necrópole romana antiga, datada do século I d.C. Este local fascinante revelou uma série de tumbas e artefatos que ofereceram insights valiosos sobre a vida e a fé dos primeiros cristãos. O achado mais significativo foi a descoberta de uma sepultura que muitos acreditam ser o túmulo de São Pedro, um marco espiritual e histórico para a igreja. Pio XII anunciou a descoberta ao mundo em 1950, afirmando que os restos mortais de São Pedro haviam sido encontrados, uma declaração que reforçou a conexão espiritual entre o papado e o apóstolo Pedro. As escavações do Scavi foram um projeto de importância arqueológica e teológica, fortalecendo o legado de Pio XII como um papa que valorizava a história da igreja e sua continuidade ao longo dos séculos. E dou aqui o meu testemunho em relação aos Scavi, que em 2016 eu tive a graça de ir a Roma, né, ao Vaticano, e pude ir, né, ao Scavi, né? É um local de visitação não tão conhecido, mas muito enriquecedor para quem estiver, né, visitando a Cidade Eterna. É formado, você marca antes, né, seja pelo computador ou estando lá, e aí é formado um grupo, tem guia em português, né, português do Brasil. Quando eu fui, eram dois seminaristas que hoje são padres, né, que estudavam lá em Roma, que guiavam lá no Scavi. E a gente teve, né, a oportunidade, eu tive nessa oportunidade juntamente com o padre João Cláudio, de, andando lá pelas escavações, né, ver, né, tudo isso que a gente viu aqui no texto, né, a gente viu ali aquilo que era uma necrópole romana, ainda pagã, e, né, depois o monumento que era chamado de Troféu de Gaio, que foi feito a mando do imperador Constantino para ali colocar, né, aquilo que já tinha, né, que se tinha do corpo do apóstolo Pedro, que tinha sido martirizado ali, né, no circo de Nero, que ficava no Vaticano, e depois nessa necrópole que já existia, né, um pouquinho ali depois no sopé, né, da Colina Vaticana, né, tanto que a Colina Vaticana não faz parte das sete colinas históricas de Roma, né, ela ficava, né, e fica, né, depois do rio Tibre. Então ali, né, já fora da cidade, do que era a cidade, foi martirizado e foi enterrado o apóstolo São Pedro. E o mais interessante de tudo é que achou-se também ruínas, né, da primeira basílica, né, a basílica que durou até mais tempo, né, que era a Basílica de São Pedro, construída a mando do imperador Constantino, né, que foi, né, construída ali por volta do século IV e durou até o século XVI. E tanto o altar da antiga basílica quanto o altar da Basílica Nova, né, que é do século XVI,
todos eles estão alinhados perfeitamente com o lugar onde se achou, e eu tive a oportunidade de ver, né, os ossos do apóstolo Pedro, de São Pedro. Então, foi depois feita uma pesquisa ali, né, genética, arqueológica, e datou-se que era, né, um osso de um homem já de idade avançada, que não era de Roma, mas sim da localidade da Galileia, na Terra Santa, né? E São Pedro era galileu. Então, né, não tem como, claro, saber bater, né, exatamente, era Pedro, porque não teria nenhuma outra forma de cruzar esses dados, mas, né, quantos galileus tinham em Roma naquela época e por que enterrado ali, né? Então, juntando A mais B, né, a gente consegue chegar a essa conclusão que sim, é os restos mortais do apóstolo Pedro, e que sim, né, a Igreja de Cristo, como Cristo mesmo prometeu, está fundada sob Pedro, né? Pedro, né, a pedra, né, que onde Cristo quis constituir a sua igreja. Isso tudo foi descoberto a mando, né, do Papa Pio XII, né, essa grande contribuição para a história da igreja. Então, se você um dia tiver a oportunidade de conhecer a cidade eterna, a cidade do Vaticano, Roma, vá ao Scavi, porque é muito bom. O impacto cultural e espiritual do Papa Pio XII é vasto e duradouro. Ele foi um líder espiritual que guiou a Igreja durante um dos períodos mais tumultuados da história moderna. Seu pontificado foi marcado por um compromisso com a paz, a justiça social e a dignidade humana. Pio XII foi uma figura central no fortalecimento da identidade católica em um mundo de rápida mudança. Suas encíclicas e ensinamentos continuam a ser estudados e respeitados por teólogos e historiadores. Ele deixou um legado de compaixão, sabedoria e liderança espiritual que continua a inspirar milhões de pessoas pelo mundo inteiro. Pio XII faleceu a 9 de outubro de 1958. Seu pontificado deixou um impacto duradouro na Igreja Católica no mundo. Foi um líder em tempos de extrema dificuldade, e suas ações, tanto públicas quanto privadas, continuam a ser objeto de estudo e debate. Sua canonização é um tema em discussão, com muitos apoiadores e, infelizmente, opositores. Independente das controvérsias, né, muito por causa também da propaganda soviética dos anos 50, 60, 70, apesar disso, né, das controvérsias, é inegável que o Pio XII teve um papel significativo na história da Igreja Católica do século XX. Tanto que o boato, né, que a gente hoje chama de fake news, né, essa história falsa, essa inverdade, né, a desinformação de que Pio XII teria sido Papa de Hitler, né, veio, né, isso tem fontes históricas, de desinformação soviética, né, a mando, né, do pessoal da KGB, aquela história toda, né, da época da Guerra Fria. O legado de Pio XII não inclui apenas contribuições teológicas e diplomáticas, mas também sua visão de uma igreja comprometida com a justiça e a paz. Sua vida e seu trabalho continuam a inspirar líderes religiosos e fiéis em todo o mundo. E o Papa Bento XVI, que já tivemos também um programa aqui no Rio em Santidade, declarou, né, durante seu pontificado, o Papa Pio XII como venerável. Então, apenas falta, né, o milagre para a beatificação, e aí depois da beatificação, um outro milagre para a canonização.

0: Então vamos aqui no Rio em Santidade fazer a oração pedindo pela beatificação de Pio XII. Senhor Jesus Cristo, te agradecemos por ter dado à Igreja o Papa Pio XII, pastor angélico e mestre fiel de tua verdade. Ele, com doutrina segura e suave fortaleza, exerceu o supremo ministério apostólico, guiando tua Igreja pelo agitado mar das ideologias totalitárias. Abriu seus braços de Pedro, sem distinção, a todas as vítimas da terrível tragédia da Segunda Guerra Mundial, ensinando que não há nada a perder com a paz, obras da justiça. Com humildade e prudência, deu renovado esplendor à Sagrada Liturgia e deu a conhecer a glória de Maria Santíssima, proclamando sua ascensão ao céu. Faz, ó Senhor, que seguindo o seu exemplo, também nós aprendamos a defender a verdade, a obedecer com alegria ao magistério católico e a expandir os horizontes de nossa caridade. Por isso te suplicamos, se é para a tua maior glória e para o bem de nossas almas, que glorifiques teu servo, o Papa Pio XII. Amém! E esse foi o nosso Rio em Santidade, nosso programa dessa semana sobre o Papa Pio XII. Você vai ficar agora com um trechinho, né, da fala do Papa Pio XII na proclamação do dogma da Assunção de Maria, e nós vamos ficar depois do nosso programa com a presença e com a oração do nosso cardeal Dom Aranis João Tempesta e a oração do Ângelus. Até semana que vem, se Deus quiser. Uma ótima semana a todos.
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0: Em nome do Pai, do Filho e do Espírito Santo, amém. Que a paz do Senhor seja com todos vocês, caríssimos amigos e irmãos. É domingo, dia do Senhor, 11º domingo do tempo comum. Mês de junho, tantas celebrações, acontecimentos marcantes da nossa vida, mas somos chamados a estar em nossas comunidades, em nossas paróquias, celebrando e participando da Eucaristia, ouvindo a palavra de Deus e alimentando-nos do corpo e do sangue do Senhor, convivendo em comunidades. Meus irmãos e irmãs, é importante a nossa presença na comunidade. Conservar vozes e rostos humanos, lembrava o Papa Leão XIV com relação ao Dia Mundial das Comunicações. Nós precisamos de estar muito presentes, a não ser que sejamos enfermos ou não tenha dificuldade, mas a não ser que sejamos presentes nas celebrações. E a liturgia desse domingo, 11º, recorda a nossa vocação enquanto povo de Deus. Na tradição bíblica, sabemos que o Senhor nos convida a estabelecer com Ele uma aliança. Esse vínculo especial, ao mesmo tempo que garante a proteção divina, compromete os escolhidos a se portarem de acordo com a dignidade daquele que veio estabelecer sua morada entre nós. Da vivência como povo da aliança, brota o compromisso de ser testemunha do Senhor em meio a outros grupos e nações. Nesse âmbito, a comunhão vital com Deus é dom e missão. A graça que recebemos por sua vez, nós a transmitimos por meio da prática da vida. Sendo assim, o Evangelho expressa o desejo divino de que outros participem da aliança. Depois de constatar o fracasso da liderança religiosa, Jesus convoca o núcleo do povo de Deus, representado pelos 12 apóstolos. Recebemos a graça da comunhão com o Senhor, pois seu turno eles são incumbidos de transmiti-la mediante o anúncio da boa nova do reino, cuja atuação implica a libertação do mal que sobrecarrega as pessoas. Contudo, vale ressaltar que esse chamado não se limita àqueles que têm uma missão delimitada. Todo aquele que é unido a Cristo é chamado a evangelizar. Portanto, meus irmãos e irmãs, a liturgia desse domingo reafirma que somos esse povo eleito do Senhor. Ele se aproxima de nós com amor sem medida e misericórdia eterna. Na primeira leitura encontramos uma espécie de preâmbulo da aliança que está prestes a ser firmada. O povo, porém, recém-libertado, encontra-se no deserto do Sinai. Moisés sobe a montanha para se encontrar com Deus. A fala do Senhor ao profeta se divide em dois momentos. O primeiro é uma recordação dos feitos de Deus em favor do povo. Em resumo, a libertação do Egito. O segundo é uma exortação para que escutem sua palavra e permaneçam fiéis à aliança. Deus está preparando o coração do povo para acolher o dom da lei. No Evangelho é o próprio Jesus que se move ao encontro da multidão. Ao vê-la, enche-se de compaixão e deseja agir em favor dela. O Senhor dá início à formação do novo povo de Deus, edificando-o sobre a alicerce dos apóstolos, cujos nomes são apresentados no texto de hoje. A missão confiada a eles é a mesma que a do Mestre: curar os enfermos, ressuscitar os mortos, purificar os leprosos e expulsar os demônios. O conteúdo do anúncio que devem proclamar é a proximidade do reino dos céus. A missão começa pelas ovelhas perdidas da casa de Israel, mas pela compaixão do Senhor, a salvação se estenderá a todos os povos, como ele vai depois dizer, mais tarde, pouco antes da sua ascensão: fazei discípulos meus todas as nações da terra. Portanto, vendo Jesus multidões, compadeceu-se delas. Estavam cansadas e abatidas, como ovelhas que não têm pastor. Então disse a seus discípulos: a messe é grande, mas os trabalhadores são poucos. Pedi, pois, ao dono da messe que envie trabalhadores para a sua colheita. Meus irmãos e irmãs, vivamos intensamente esse espírito de olhar a necessidade e levar as pessoas ao encontro com o Senhor, testemunhando a importância de estarmos com Ele. Agora rezemos. O anjo do Senhor anunciou a Maria e ela concebeu do Espírito Santo. Ave Maria, cheia de graça, o Senhor é convosco, bendita sois vós entre as mulheres e bendito é o fruto do vosso ventre, Jesus. Santa Maria, Mãe de Deus, rogai por nós, pecadores, agora e na hora de nossa morte. Amém. Eis aqui a serva do Senhor, faça-se em mim segundo a vossa palavra. Ave Maria, cheia de graça, o Senhor é convosco, bendita sois vós entre as mulheres, e bendito é o fruto do vosso ventre, Jesus. Santa Maria, Mãe de Deus, rogai por nós, pecadores, agora e na hora de nossa morte. Amém. E o Verbo se fez carne e habitou entre nós. Ave Maria, cheia de graça, o Senhor é convosco. Bendita sois vós entre as mulheres, e bendito é o fruto do vosso ventre, Jesus. Santa Maria, Mãe de Deus, rogai por nós, pecadores, agora e na hora de nossa morte. Amém. Rogai por nós, Santa Mãe de Deus, para que sejamos dignos das promessas de Cristo. Oremos. Infundi, Senhor, em nossos corações a vossa graça, vos o suplicamos. A fim de que nós, que conhecendo pela anunciação do anjo a encarnação de Jesus Cristo, vosso Filho, cheguemos por sua paixão e morte de cruz à glória da ressurreição, pelo mesmo Cristo Senhor nosso. Amém. Glória ao Pai, ao Filho e ao Espírito Santo, como era no princípio, agora e sempre. Amém. Glória ao Pai, ao Filho e ao Espírito Santo, como era no princípio, agora e sempre. Amém. Glória ao Pai, ao Filho e ao Espírito Santo, como era no princípio, agora e sempre. Amém. E a todos vós, caríssimos amigos e irmãos, abençoe-vos o Deus Todo-Poderoso, Pai e Filho e Espírito Santo. Amém.
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1: Oi, pessoal, bom dia. Excelente domingo desejamos para todo mundo. Eu sou Ricardo Franco com você aqui nesta manhã. Hoje, dia 14 de junho, dia do seu aniversário, não é? Parabéns para você. Que Deus te abençoe. Não se esqueça nunca de que você é um presente de Deus para todos nós. Feliz aniversário. E a gente começa assim a nossa manhã de domingo. Cantores de Deus, forró do povo de Deus.

0: Diácono Nelsinho Correia já chegou. Banda Véu, o som que vem do céu. Zezé Luz, meu lugar é o céu e Deus sabe tudo. Paulo Dantas, Forró Brasa Viva. Catedral FM 6:30.
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0: Padre Reginaldo Carreira e cantores de Deus, Ave Maria de Aparecida. Padre Reginaldo Manzotti joga a mão para cima. Álvaro e Daniel, o Senhor é Rei. Ouvimos também Cosme, Homenzinho Torto. Catedral FM 6:49.
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0: Diácono Nelsinho Correia e Fernanda Silva, Sertão de Deus, Jorge Souza, Damos Glória, irmã Marisele, Catira para Louvar, ouvimos também Zezé Luz e Alex Nunes, Senhora do Meu Ceará, Adriana Gil, Conta com Deus, e Júlio César e Fernando, Volta para Deus, Catedral FM, agora 7:33.
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0: Padre Marcelo Rossi, levanta-te, nosso general, terra seca. Com William Sanfona, ouvimos também Cosme, meu amigo João, Daniel Reno, Arraia da Paz, Celina Borges, amigo que eu sempre quis, e Paulo Dantas, a poeira, Catedral FM 8 e 2.
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0: Valmir Alencar, Deus é bom e fiel, amor e adoração, o melhor tu tens pra mim. Ouvimos também Diego Fernandes, Folha em Branco, Dunga, Vitória, amor e adoração, sou de Deus. E ainda Ministério Amor e Adoração, o amor jamais acabará. Catedral FM, 8:32, daqui a pouquinho, cantar a liturgia.
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3: Bom dia, querido amigo, ouvinte da nossa Rádio Catedral. Estamos começando mais um Cantar a Liturgia, um programa da Comissão Arquidiocesana de Música Sacra, especialmente para os músicos católicos, cantores, compositores, instrumentistas. Eu sou o cônego José Augusto Pedrosa e vou estar um pouquinho desta manhã com você conversando sobre esse tema tão apaixonante, a nossa presença enquanto músicos na Sagrada Liturgia. Pois é, e hoje, domingo, dia do Senhor, nós somos convidados ainda mais a fazer um trabalho bonito para a nossa celebração da Santa Missa. Então a comunidade se reúne e nós ajudamos a comunidade a rezar cantando. Eu penso que você já percebeu que a minha voz hoje está um pouquinho diferente, né? Pois é, esses efeitos aí da alergia, dessas alergias que andam por aí, quando o tempo aqui no Rio de Janeiro esfria um pouquinho. Nós não estamos acostumados com o frio, né? Então quando ele chega, vem trazendo assim as suas reações, as suas consequências. Mas mesmo com a voz um pouquinho embargada, nós estamos aqui para cantar a liturgia, para aprender melhor a participar da Santa Missa, celebrar a Santa Missa através de uma boa música. Nós temos conversado nos nossos programas sobre as diversas partes da Santa Missa que podem ser cantadas. E eu tenho feito muita referência aqui ao novo missal, à terceira edição do Missal Romano, que felizmente trouxe muitas partituras e assim a nossa liturgia pode ser enriquecida com as partituras que o missal traz, porque você, músico, pode estudar essas partituras, ensaiar com o povo, ensaiar com o padre que celebra aí, que preside aí a Santa Missa na sua comunidade, e assim a liturgia fica mais bonita. A liturgia, que é sempre um lugar para nós promovermos, por assim dizer, né, a maior glória de Deus, é também um lugar para nossa santificação. Então, nós trabalhamos, né, com essa dupla intenção que, na verdade, se funde numa só: a glória de Deus e a santificação dos cristãos. De modo que assim, a música na liturgia, ela é um momento privilegiado, um momento muito bonito, mas também muito frutuoso, se nós soubermos de fato utilizar esse momento, esse espaço da Santa Missa. Então nós temos conversado sobre as diversas partes da Santa Missa que podem ser cantadas. E nós chegamos agora ao fim da missa. Depois da comunhão, nós temos uma oração. É a oração depois da comunhão, é assim chamada, né? Então, muito interessante o número 89 da Instrução Geral do Missal Romano, que diz assim: para completar a oração do povo de Deus e concluir todo o rito da comunhão, o sacerdote diz a oração depois da comunhão, na qual implora os frutos do mistério celebrado. Instrução Geral do Missal Romano, número 89. Então, essa oração, que em algumas ocasiões é cantada, né? Ela pode ser sempre cantada, especialmente nos domingos, solenidades e festas, mas essa oração, ela conclui o rito da comunhão e, de certo modo, conclui também a Santa Missa, restando só agora a bênção final. Geralmente nós temos nas nossas comunidades o momento depois dessa oração para os avisos. Então o sacerdote ou alguém que esteja ali presente na comunidade, que seja indicado para isso, vai dar os avisos, as comunicações para o povo, e depois vem a bênção final. A bênção final, ela também pode ser cantada. Repare que em alguns momentos da vida da liturgia, essa bênção final, ela é enriquecida por uma oração. Por exemplo, todos os dias da quaresma existe uma oração sobre o povo, e depois dessa oração o sacerdote então dá a bênção final. Em algumas outras ocasiões, sobretudo solenidades, existe também uma bênção que é introduzida por três pequenas orações, ao fim das quais o povo responde o amém. Então é muito interessante quando essas bênçãos são cantadas. É uma maneira muito bonita de encerrar a Santa Missa, não é? Valoriza o rito. Então, cantar a bênção final. Você, músico, sobretudo os instrumentistas, né, os cantores que sabem ler partitura, então é muito interessante que você ofereça ao seu padre, ofereça a ele para você ensinar ele cantar a bênção final da Santa Missa. O povo geralmente participa muito, né? Porque a participação do povo é simples, é só o amém e depois o graças a Deus na despedida do povo. Ide em paz, o Senhor vos acompanhe, graças a Deus. Então, muito interessante que em alguns momentos, na festa do padroeiro, na solenidade da Páscoa, do Natal do Senhor, então que isso seja, que essas partes da bênção final, né, sejam cantadas e respondidas com canto também pelo povo. E agora nós chegamos ao canto final. O canto final, ele é, na verdade, a parte mais livre da Santa Missa, não é? Em algumas comunidades é comum cantar no canto final um hino à Nossa Senhora. Tá bem, sobretudo nas igrejas que são dedicadas que tem o orago, né, de algum título da Virgem Maria. Então é muito interessante que se cante um hino final à Nossa Senhora. No entanto, é preciso respeitar também os tempos. No tempo comum, tudo bem, cante alguma coisa à Nossa Senhora, muito bem. Agora, na Páscoa, por exemplo, ou canta-se o Regina Caeli, que na minha comunidade eu não costumo cantar como canto final, mas logo depois da última oração da missa, né, a oração depois da comunhão, então a gente canta o Regina Caeli. Na minha paróquia a gente canta todos os dias da Páscoa, os 50 dias a gente canta o Regina Caeli. Mas pode ser também um canto final. No entanto, no tempo da Páscoa é tão bonito que você cante um canto final que seja pascal, que fale sobre a ressurreição do Senhor, assim como no tempo do Natal, que se cante alguma coisa mais no sentido da encarnação do Verbo, né, da presença de Deus no mundo, da entrada de Deus no mundo. Assim, esse momento do canto final, ele vai ter uma certa coerência com a liturgia que foi celebrada. Eu disse que o canto final, ele é assim um canto mais livre, recordando, por exemplo, a vinda do Papa São João Paulo II ao Rio de Janeiro, quando, eu lembro, eu estava lá, era seminarista, né? Então, no fim da missa, qual foi a música? E isso não foi um improviso, isso foi muito bem preparado, planejado, né? Aprovado. Então, no fim da missa, como um tipo de canto final, Cidade Maravilhosa. Ora, ali era uma ocasião especial. Cidade Maravilhosa funciona mais ou menos como uma espécie de hino do Rio de Janeiro, né? Então cantou-se ali Cidade Maravilhosa. É um canto litúrgico? Não, não é. Mas para aquela ocasião encaixou bem. Repito, aquilo não foi um improviso, foi planejado, né? Agora, no dia a dia das nossas paróquias, não dá para cantar Cidade Maravilhosa no canto final, né? Então, o que que a gente canta? Alguma coisa que, de certo modo, faça eco com a liturgia que foi celebrada. Olhe, dentro da liturgia, uma coisa que favorece muito é cantar os salmos. Os salmos encaixam sempre, calham sempre na liturgia. É muito interessante, né? A inspiração do autor dos salmos. A gente tradicionalmente diz que foi o rei Davi, né? Não sabemos se na totalidade eles foram mesmo escritos por Davi, mas eles são tão humanos e tão cheios de fé que realmente os salmos, eles podem e devem ser cantados na liturgia. E nunca se erra quando nós cantamos os salmos na liturgia. Então, fica também o desafio para os nossos irmãos compositores para colocarem música nos salmos. Por exemplo, os salmos que encaixam bem para a comunhão da Santa Missa, né? Então, colocar músicas assim, numa perspectiva mais processional, num ritmo que favoreça, né, a ideia da dinâmica, de caminhar. Isso é muito interessante, de modo que os salmos musicados, eles façam parte da liturgia da Santa Missa. Sobre, por exemplo, o Salmo 22, o Senhor é meu pastor, nada me faltará. Sobre esse Salmo nós temos uma quantidade imensa de composições, algumas muito bonitas e que ficaram no popular do nosso povo. O povo gosta de cantar, né? Veja, agora eu coloco aí para você ouvir uma das versões, né, do Salmo 22, que é muito cantado aqui no Brasil, e eu já tenho visto ela cantada e até traduzida para outros países também. Na Espanha, por exemplo, se canta esse hino, que na verdade é o Salmo 22 musicado. Veja que beleza.

Então você acabou de ouvir uma gravação, Salmo 22, do coral e orquestra do Santuário Basílica de Nossa Senhora Aparecida, aqui tão perto de nós, né, em São Paulo, o Santuário da Padroeira do Brasil. Que bonito, né? De fato, a liturgia em Aparecida, ela tem ocasiões em que nós a vemos muito especial na parte do canto, da música. Nesse caso, nós temos aí uma gravação de coral, órgão e orquestra. Que beleza, não é? Muito bonito, muito bonito. E não é difícil nós vermos a participação do povo quando esses hinos são tocados. Então, é natural que a gente ouça na gravação, mas o coral cantando, né, o solista, o acompanhamento do coral, mas quando nós estamos dentro da Basílica, nós temos essa experiência de ouvir a voz do povo cantando. Então, esse é o objetivo do coral, do Ministério de Música, deve fazer com que o povo participe, o povo cante. É por isso que nós geralmente pedimos aos cantores que eles não modifiquem a música. Por exemplo, se tiver que cantar: Tu és, Senhor, o meu pastor. Assim está na partitura. Mas se, por exemplo, se o cantor, em vez de cantar como está na partitura, ele canta: Tu és, Senhor. Então já fez uma modificação ali que as pessoas não vão acompanhar. Então não se deve fazer isso. O cantor, ele não deve modificar a música, porque ali ele, na verdade, ele não é um solista, ele não está fazendo uma apresentação sua, não está exibindo seu talento, mas ele está fazendo um papel, agora perdoem a expressão muito ligada ao samba, né? O papel de puxador. Eu recordo que numa ocasião um grande cantor, né, de samba, ele estava sendo entrevistado na Marquês de Sapucaí, aqui no Rio de Janeiro, e então a jornalista fez uma pergunta para ele, se dirigindo a ele como puxador: o senhor que é um grande puxador de samba? E o cantor, ele corrigiu a jornalista, dizendo: não, minha filha, eu não sou puxador, eu sou intérprete. É interessante que eu vou concordar com a jornalista e discordar dele. No caso de se estar querendo que o povo participe, então fica melhor para ele realmente ser considerado um puxador. Então, olha, peço desculpas mais uma vez pela comparação, né? Eu não quero de jeito nenhum trazer critérios do samba para dentro da igreja. Mas você, cantor católico, instrumentista católico, o seu papel é esse, é ser puxador. Então você canta para motivar as pessoas a participarem. Essa motivação às vezes é feita de uma maneira assim que eu confesso que não gosto muito. Eu acho que perde a espontaneidade da participação do povo na Santa Missa, né? Mas às vezes o cantor diz, né, agora todos comigo, ou então faz referência a uma parte da música: Tu és, Senhor. E aí o povo: Tu és, Senhor. Eu penso que é de evitar, né? É de evitar esses momentos. Mas antes da missa começar, um pouquinho de catequese com o povo às vezes é muito interessante. E dizer para as pessoas: irmãos, a música na missa não é só para quem está ali com o microfone. A música é o nosso momento, é o momento da nossa participação. Então vamos participar de maneira ativa, cantando na liturgia. Vocês têm aí o jornalzinho da missa, os cantos do jornalzinho. Algumas paróquias têm uma folhinha à parte, né? Então dizer para o povo: olha, nós temos aí esses cantos que foram escolhidos com muito critério. Vamos cantá-los, vamos participar da Santa Missa cantando.
Então eu acho muito interessante que se faça isso, talvez uns 10 minutinhos antes da missa, né? Aproveitando que o pessoal está chegando, e até ensaiar um pouco, sobretudo o refrão do salmo responsorial, o refrão do canto do ofertório, o refrão da comunhão. Então assim as pessoas ficam mais motivadas para participar. Um outro hino que nós temos usado para a Sagrada Comunhão, que serve muito também, né? Muito bonito, e que ganhou também dimensão internacional, é o Tu És Minha Vida. Nós temos uma gravação muito bonita dele, ouça que você vai gostar.

0: Que bonito, não é? Então você vê a riqueza da letra e a riqueza da música. A letra, ela é muito sugestiva, né? Tu és minha vida, outro Deus não há. Realmente é muito inspirada. E a música encaixou muito bem. Você veja que é uma música que não tem uma grande extensão, de modo que favorece toda a gente a cantar. E é assim um texto que se adequa, aliás, a música que se adequou muito bem ao texto, de modo que, motivando a comunidade, é certo que toda a gente vai participar e vai achar bonito, né? Que realmente é um momento muito especial. Nós temos usado essa música mais para comunhão. Eu tenho visto também muitos países esse hino sendo cantado. Então vamos aproveitá-lo aqui também no nosso Brasil, na nossa Arquidiocese do Rio de Janeiro. Muito bonita. Serve também para adoração eucarística, de modo que para aquelas paróquias, né, que fazem a hora santa. Nós celebramos há poucos dias o Sagrado Coração de Jesus, né, antes a festa de Corpus Christi. Então, para essas nossas paróquias, é um hino muito interessante também para adoração ao Santíssimo Sacramento. Muito bem, vamos encerrando mais um Cantar a Liturgia. Semana que vem tem mais e eu espero, na próxima semana, estar melhorzinho da garganta, tá bem? Para não incomodar você com a minha voz assim um bocadinho afônica. Vamos pedir a bênção de Deus e que ela venha forte sobre nós, sobretudo para você, músico católico, para que você exerça bem o seu papel e cante fazendo a sua comunidade participar. O Senhor esteja convosco e abençoe-vos Deus Todo-Poderoso, Pai e Filho e Espírito Santo. Amém. Até o próximo domingo, se Deus quiser.
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1: Bom dia, amigos ouvintes, com muita alegria estamos aqui nesse domingo para mais um programa Doutrina Social da Igreja, Caminho de Evangelização. Hoje contamos com a presença de Professor Geraldo Oliveira e nos ressentimos mais uma vez pela ausência do Padre Roberto Santos. Na técnica temos o nosso Lúcio. Bom dia, Professor Geraldo Oliveira.
2: Bom dia, Padre Carlos David. Bom dia, queridos ouvintes, irmãos e irmãs em Cristo, e sentindo a ausência do Padre Roberto nas suas atividades pastorais intensas.
1: É verdade.
2: Muito necessário.
1: Padre Roberto,
2: né?
1: Que não só é vigário na paróquia Nossa Senhora Aparecida, lá na Ilha do Governador, não é? E também ele atua tanto na pastoral carcerária, ali no presídio Evaristo de Moraes, na Quinta da Boa Vista, como também ele há muitos anos trabalha com jovens infratores do DEGASE.
2: Do DEGASE.
1: É, então ele
2: belo
1: também
2: trabalho.
1: Corre de um lado para o outro, né? Enfim, eu acredito que hoje, inclusive, ele esteja na cadeia, no sentido de que esteja evangelizando na cadeia agora. Enfim, meu caro professor Geraldo, como sempre fazemos no início do nosso programa, vamos invocar a proteção do Espírito Santo de Deus para tanto, dizendo: Vinde, Espírito Santo, enchei os corações dos vossos fiéis e acendei neles o fogo do vosso amor. Enviai, Senhor, o vosso Espírito, e tudo será criado e renovareis a face da terra. Oremos, ó Deus, que instruísse os corações dos vossos fiéis com a luz do Espírito Santo. Fazei que apreciemos retamente todas as coisas, segundo o mesmo Espírito, e gozemos sempre da sua consolação, por Cristo Senhor nosso. Amém. Querido professor Geraldo, amigos ouvintes, nós, no último programa, no programa próximo passado, como se falava antigamente, nós vimos um resumo do documento papal.
2: Magnífica encíclica.
1: Exatamente.
2: Social do Papa Leão XIV, comemorando 135 anos da primeira encíclica social, a Rerum Novarum.
1: E que tem como nome?
2: Magnificat Humanitas.
1: Magnificat Humanitas. Muito bem. E nós fizemos aqui um resumo, um apanhado geral, para hoje começarmos dissecando cada parte do documento. E antes, vínhamos vendo o texto da campanha da fraternidade. Então, pela importância de uma encíclica papal, nós interrompemos o texto da campanha da fraternidade para voltarmos a ele quando terminarmos de examinar a encíclica do Santo Padre. Porém, hoje nós vamos começar esse exame, não é? Porém, dizia eu, espero que dê tempo. Nós vamos, sobreveio um documento dos bispos do Leste I, capitaneado por Dom Gilson, bispo de Nova Iguaçu, não é? Ele que está na presidência dos bispos do Leste I, eles fizeram um documento sobre as eleições, não é?
2: Porque estão muito próximas já.
1: Procurando orientar nós, católicos, como devemos, como é também já praxe os senhores bispos fazerem, não só na CNBB, como na Diocese, como aqui no Leste I, um documento orientando, que nós então vamos ver esse documento hoje, que sobreveio, como disse, e dando tempo, voltamos à encíclica papal. Mas então, e hoje eu estou com uma dificuldade, meu caro professor Geraldo, amigos ouvintes, que eu estou sem os meus óculos.
2: Apesar de toda a sua juventude.
1: Não, mas os meus óculos fazem muita falta, não é? É difícil, as letrinhas ficam muito pequenininhas, embaçadas, e fica difícil. Mas vamos tentar, com a graça de Deus, poder...
2: Com as luzes do Espírito Santo.
1: Então, exatamente. Então, começam os senhores bispos no seu texto dizendo que nós, bispos católicos do estado do Rio de Janeiro, conhecido como Regional Leste 1 da CNBB, tendo diante de nós as eleições a acontecer no próximo mês de outubro, né, que realmente está próximo, passa num instante, né, menos de 6 meses, né, para chegarmos a outubro, e cumprindo o nosso dever de pastores, dirigimos-nos aos católicos e a todas as pessoas que desejam um mundo de paz, ou seja, todas as pessoas de boa vontade.
2: De boa vontade, é. Basta o título mesmo já faz menção a isso, né? O título do documento, né?
1: Ah, é, firmes, eu pulei o título, olha que coisa triste. Firmes o título, firmes na busca da paz e da justiça, né? E tem como, também citando Gálatas, capítulo 6, verso 9, não nos cansemos de fazer o bem.
2: O bem, né?
1: É o conselho de Paulo aos seus amigos da Galácia, né?
2: Exatamente.
1: Então, voltando ao texto, no seu número 1, não é? E dizem, senhores bispos, se dirige aos católicos, como falei, e às pessoas que desejam um mundo de paz. E aí eles reafirmam o dever deles e nosso, não é? De. Que é, na verdade, um direito de.
2: Dever e direito.
1: Exato. De orientar os fiéis para tanto iluminando suas consciências à luz do Evangelho, como não poderia deixar de ser, e da nossa doutrina social da Igreja, que é justamente o Evangelho colocado na prática do dia a dia.
2: Que é caminho de evangelização.
1: Porque o Evangelho, ele se dá na prática, no dia a dia, nossa vida e comunidade, né? Enfim, então, quando os senhores bispos se referem ao Evangelho, não é? Ipso facto, como se diz no latim, né? Necessariamente se fala da doutrina social da Igreja, porque senão fica o Evangelho como algo abstrato. O Evangelho se dá na prática do dia a dia, né?
2: Seus princípios básicos.
1: Exatamente.
2: Tirados da.
1: É, porque a doutrina não inventa nenhum princípio básico. Não. Os princípios que já falamos aqui reiteradamente, todos eles são tirados do Evangelho, né, para que sejam observados na prática diuturna, né?
2: Exatamente. Baseado na ação pública de Jesus Cristo.
1: Exatamente. Então, assim dizem os senhores bispos, como em outros momentos, é verdade, semelhantes, também agora, impulsionados pela fé, recordamos que a política é uma forma de viver a caridade. É a forma por excelência, como na 80ª Advênias nós podemos ver exatamente isso.
2: O Papa São Paulo VI deixou isso muito claro, né?
1: Deixou isso muito claro.
2: Uma das formas mais exigentes do exercício da caridade, no seu sentido universal.
1: Exatamente. E aí prosseguem os senhores bispos reunidos no Leste 1. Sempre, dizem eles, será desafiador discernir em quem votar, realmente.
2: Exatamente.
1: Não é? Às vezes ficamos mesmo em dúvida, né?
2: Uma democracia, né? Com tantas opções, tantas escolhas, esse desafio é constante.
1: Por isso, dizem eles, é indispensável exercer um discernimento crítico e responsável.
2: Consequentemente, responsável.
1: Né? Para tanto, né, buscando informações que sejam confiáveis.
2: Em época de fake news, não é como se diz, né?
1: Exatamente. Agora, então, isso virou um terrível obstáculo, uma terrível variável, né, na sociedade, essas fake news. Notícias falsas.
2: Exatamente.
1: Não é que é preciso ter um bom discernimento para não cair nelas, né? Confirmar se são verídicas e não ir acreditando na primeira mensagem que receber, né? E aí, evidentemente, evitando decisões baseadas, levadas apenas por força das emoções, não é, dos preconceitos, fanatismos ou outros conteúdos que podem não corresponder à verdade.
2: À verdade dos fatos, né?
1: É? Às vezes as coisas são tão bem feitas, tão maquiadas, que mexem de fato com as nossas emoções, não é? E muitas vezes também somos levados por preconceito. Muita gente diz, não, eu não vou votar num preto, não é? Ou eu não vou votar num analfabeto. Não são esses os critérios. Não vou votar num operário, eu vou votar num doutor. Pode ser, votando no doutor, não tem problema. Mas votar num operário também não é, é um erro. Não é, o que importa é o que a pessoa está
2: propondo
1: e aí, fundamentalmente, que seja visto o seu histórico de vida.
2: De vida, exatamente.
1: Não é? Não é por ser operário ou doutor, mas sim pelo seu histórico de vida, né? Então, com muito acerto, dizem os senhores bispos que devemos evitar emoções, preconceitos, o fanatismo, não é?
2: Também,
1: não,
2: né?
1: É clube de futebol quando se escolhe primeiro um partido, depois a pessoa. Não se está escolhendo um clube de futebol, não é? Né? Ou ainda, dizem os senhores bispos, conteúdos que podem não corresponder à verdade.
2: Famosos fake news.
1: Pois é. Então temos que ter muito cuidado, né?
2: Muito mal. Então, aliás, nessa última encíclica do Papa, né? Que é justamente que nós vamos examinar aqui, ele trata muito dessa questão do que pode ser elaborado e preparado, inclusive dando áreas de veracidade.
1: E aí chamou a atenção, senhores bispos, para algo muito importante ao dizerem que o compartilhamento de notícias falsas prejudica a democracia, claro, e prejudica e muito.
2: Em demérito dela, né?
1: E gera responsabilidade moral e jurídica, sim, penal.
2: Claro.
1: Não é? Para quem as difunde, não é? O direito eleitoral está aí justamente para coibir
2: esses abusos,
1: essas notícias falsas, né? Que realmente, de fato, prejudicam a democracia, não é? Então, sobre ser também uma falta de responsabilidade moral.
2: Moral também, claro.
1: Não é? Portanto, temos que ter muito cuidado, mas felizmente o aparato jurídico está aí para coibir esse tipo de comportamento.
2: Isso. É? Por isso é necessário, então, que tenhamos fontes seguras de informação.
1: Exatamente, é como chamou a atenção os senhores bispos. Buscar fontes seguras de informação. E mais, dialogar com os nossos familiares, com os nossos vizinhos e membros, enfim, da nossa comunidade, né? Avaliando cuidadosamente as propostas e a trajetória muito importante dos candidatos. Quem é essa pessoa que está pedindo voto? Ela merece o meu voto? O que que ela fez no passado? O que que ela faz no presente? O que que ela promete para o futuro?
2: Qual o grau de veracidade das suas afirmações e procedimentos?
1: E esse membro da comunidade que se acerca de mim para pedir, é a troco de que ele está pedindo? Será que ele está recebendo dinheiro para isso? Favores para isso? Ou é algo sincero, alguém que quer realmente discutir as propostas, não é? O que o candidato se nos oferece, né? Então, eu acho que esses cuidados para os quais chamam a atenção os senhores bispos são fundamentais.
2: Porque para início da conversa.
1: Voto não tem preço, como se cunhou dizer, não é? Voto não tem preço.
2: Não tem preço, tem consequência.
1: Tem consequências.
2: Tem consequências.
1: E nem sempre boas consequências. Muitas vezes podem ser nefastas.
2: A história nos mostra muitas vezes.
1: Não só para a pessoa, mas como para sua família, seus entes queridos, enfim, para a
2: comunidade como tal, né?
1: Para a comunidade,
2: como
1: né?
2: Tal, sem dúvida.
1: Portanto, devemos avaliar cuidadosamente as propostas. Ah, todo mundo fala a mesma coisa. Não.
2: Não fala
1: se prestar mesmo atenção.
2: Não falam a mesma coisa.
1: Verá que as propostas não são iguais.
2: Não são iguais.
1: É. Elas se distinguem. E mais, quem é que está fazendo a proposta?
2: É.
1: Qual é
2: a conduta dele,
1: passada e presente? É.
2: Desse que está fazendo essa proposta, dentro desse critério que ele está apresentando.
1: Ah, eu não entendo de nada de política, e o que ele fala parece tão bom. Por isso que o documento dos senhores bispos diz que devemos conversar com as pessoas mais próximas.
2: Trocar saberes.
1: Que merecem de nós o respeito.
2: É.
1: Nossos filhos, às vezes, nossos pais, nossos amigos próximos, pessoas de certa forma desinteressadas, ou melhor, cujo interesse maior é o bem comum.
2: Exatamente, que é um principal critério, né?
1: É.
2: Esse é o principal critério para nosso discernimento eleitoral, como os bispos nos dizem logo em seguida.
1: Exatamente.
2: Qual deve ser esse principal critério para o discernimento eleitoral?
1: É, e aí já no número 3 dele, do tópico número 3, eles falam que
2: dois principais critérios.
1: É. Mas ele chama de o principal critério.
2: Porque um está ligado ao outro.
1: Exatamente, é um corolário ali.
2: É.
1: O principal critério, repito, para o discernimento eleitoral deve ser o compromisso. Compromisso com o quê? Com a dignidade humana, que é o principal princípio da doutrina social da Igreja. A dignidade da pessoa humana.
2: Criado à imagem e semelhança de Deus.
1: E mais, a defesa.

0: Ela plena, ela começa aqui.
1: Aqui e agora.
0: Aqui e agora com o nosso bem-estar, não é?
1: Vida que é um dom de Deus.
0: Dom de Deus, e por isso não pode ser tirada. Não é?
1: Então, por isso tem que ser defendida desde a concepção até a morte natural.
0: O cristão não pode
1: abrir mão,
0: tergiversar quanto a isso.
1: Não existe aborto legal.
0: Não existe.
1: Não existe, não existe aborto legal.
0: Outra coisa, evidentemente, é que a pessoa que é levada, porque não tinha uma outra chance, levada ao aborto, tenha que receber os cuidados necessários por parte da rede de saúde, seja ela pública ou privada, mas não promover o aborto. São coisas muito distintas.
1: Claro. É importante, não é? Tá bem claro isso.
0: Né? Muitas vezes o aborto, ele é necessário, como se fala, né? Não tem como a pessoa é uma vida ou outra. Aí,
1: na escolher entre vidas.
0: Exatamente.
1: Se chama de aborto indireto, é o nome que se dá, no aborto indireto. Não é um aborto desejado.
0: O importante é que ele não seja desejado, lembrando sempre que Deus provê.
1: Deus provê, Deus
0: proverá. Acredita
1: ou
0: não acredita em Deus?
1: Deus provê, Deus proverá. Sua misericórdia não faltará.
0: É por isso dizemos que ela é infinita,
1: Exato.
0: Então, nós cristãos defendemos sempre a vida. Desde a concepção até a morte.
1: Morte natural.
0: Morte natural. Exatamente. Não provocada.
1: Não programada.
0: Exatamente.
1: Esse compromisso se traduz, então, numa promoção de políticas públicas que visem, que assegurem uma saúde integral e uma educação de qualidade.
0: Exatamente. E nisso estamos falando de quê? De também moradia digna. Segurança pública, hoje um dos maiores reclamos da sociedade, é a questão da segurança
1: pública.
0: Sobretudo
1: nas grandes cidades. Né?
0: Nas grandes cidades, principalmente. É. Né? Outra coisa, proteção ambiental. Não devemos nos esquecer que no amor ao próximo, que nós acreditamos e lutamos por ele, no amor ao próximo, como se chamou várias vezes a atenção, o Santo Padre Papa Francisco, compreende-se também o cuidado com a nossa casa comum. Padre, o que é casa comum? Os mares, os rios, as florestas, os animais, ou seja, esse mundo que nos cerca.
1: Exato.
0: Aliás, a propósito, estamos aí enfrentando o início do fenômeno chamado El Niño. E por que eu digo isso? Porque o El Niño vai favorecer, principalmente no Rio Grande do Sul, não é? A ocorrência de chuvas fortes. Aí a pessoa diz, padre, sempre teve chuva forte. Sim, sempre teve chuva forte, em outros lugares terremoto, abalos sísmicos, essa coisa toda, sempre teve, não é? Porém, nunca com a mesma intensidade e mais com a mesma periodicidade que temos
1: e periodicidade,
0: hoje em dia,
1: exatamente.
0: Então, portanto, devemos ter essa preocupação
1: constante, mais do que nunca.
0: Exatamente. Eu tenho uma admiração muito grande com aquelas pessoas que procuram preservar a natureza e conscientizar as pessoas. Então, se o sujeito é favorável ao desmatamento, não pode votar nele.
1: Claro.
0: Se ele defende o desmatamento, se ele defende a exploração do mercúrio em desfavorecimento das comunidades ribeirinhas, não pode votar nele.
1: Evidente.
0: Não pode. Se ele defende o aborto, não pode ser uma pessoa muito boa. Nós já tivemos exemplos de pessoas muito boas, não é? Mas essas coisas são cláusulas pétreas, ou seja, não podem ser mudadas para quem é de fato batizado, para quem é um cristão.
1: Exatamente.
0: Muito importante.
1: Muito.
0: Né? Mas aí voltando ao documento, né? Então, esse compromisso com essas coisas que estamos dizendo aqui.
1: A valorização da família
0: também. Se traduz, então, como falamos, na promoção de políticas públicas,
1: proteção ambiental.
0: Exatamente, valorização da família também.

0: Né? E tem atenção, uma atenção especial.
1: Em decorrência disso, uma atenção especial aos mais vulneráveis.
0: Sim,
1: né?
0: Porque essas coisas, esses fenômenos, essas coisas provocadas, acabam atingindo sempre
1: os menos favorecidos.
0: Claro, se a pessoa está morando num morro, não é? Ele é mais propenso a ter um deslizamento. Ser atingido em primeiro momento. Nós vemos aqui os exemplos que próximo, ainda do Leste 1 mesmo, acontecidos recentemente em Petrópolis, Teresópolis, Friburgo. Não é? As pessoas que moram nas colinas, nos montes, essas podem ser, dependendo do grau de enchente, de chuva e de desatenção
1: dos cuidados do poder público.
0: Essas pessoas certamente serão as mais
1: vulneráveis,
0: desfavorecidas, não é? Então, prosseguindo o documento, professor Geraldo.
1: Ele fala justamente isso, é que não basta que um candidato se apresente como religioso para que ele mereça confiança por conta disso, né?
0: É
1: necessário que se verifique a sua coerência ética e a sua capacidade, enquanto tal, de servir à sociedade.
0: Traduzido justamente pela sua atuação, não é uma pessoa que caiu de paraquedas.
1: Exatamente.
0: Né? Mas a sua atuação ao longo da sua vida, a sua coerência. Não é? Cristão não é só porque colocou, pelo contrário, mas colocou só um crucifixo no peito.
1: Isso é uma responsabilidade.
0: Não é? Exatamente. Ou então aquelas pessoas que só aparecem na missa.
1: Um privilégio.
0: Na igreja.
1: Nessa época.
0: Só nessa época.
1: Exatamente.
0: Não é? E os outros momentos, onde é que está? O que estava fazendo?
1: Outras coisas mais importantes. Imagina. Não. Menos, né? Menos.
0: Então.
1: Um documento fala de uma coisa muito importante, que é: nesse contexto, a lei da ficha limpa constitui um importante critério de discernimento.
0: Aliás, sempre quando falo em lei da ficha limpa, nós gostamos de reafirmar, eu pelo menos, de minha parte, gosto de reafirmar aqui no nosso programa
1: sua origem.
0: A origem desta lei do ficha limpa. Porque lá atrás alguém ouviu o nosso programa, ouviu o galo cantar não sabia onde, e disse que nós éramos contra a lei da ficha limpa. Então, muito importante que a pessoa preste atenção. Essa lei da ficha limpa nasceu de uma reunião em que eu estava presente no Tribunal Regional Eleitoral, também presente nosso bispo, arcebispo de Campo Grande.
1: Atual Campo Grande,
0: Dom Dimas foi nosso bispo auxiliar,
1: Dom Dimas
0: Lara Barbosa, não é? Estava também o nosso amigo Paulo Banana, que foi coordenador aqui da Pastoral do Trabalhador durante muitos anos, e também deputado estadual pelo Rio de Janeiro, não é? E o doutor Marcos Faver, que era à época presidente do Tribunal Regional Eleitoral, e surgiu essa ideia, que era uma lacuna da lei do ficha limpa. Dom Dimas, muito atuante como é, levou para a CNBB, na época secretário-geral lá da CNBB. E aí o movimento de combate à corrupção eleitoral divulgou e tivemos aí aquela lei que até hoje estão tentando derrubar, mas a chamada ficou como ficou conhecida, a lei do ficha limpa, né? Que realmente é um importante critério.
1: Continua sendo.
0: Exatamente, para nos ajudar no discernimento, né? Devendo ser rejeitados aqueles candidatos envolvidos em corrupção, improbidade administrativa, compra de votos ou troca de favor. Então chegou oferecendo um jogo de camisa, consertar, dar uma bica d'água, fuja desses. Fuja desses, não é? Enfim, ele dá um pão agora para depois você comer pedra o resto do mandato dele, né? Enfim.
1: Então isso se aplica aos cargos do poder executivo, mas também ao poder legislativo.
0: Sim. Onde tem, para os quais temos eleições, né?
1: Então, e a atuação é indispensável ao poder legislativo porque ela promove esse equilíbrio institucional.
0: Exatamente. E professor Geraldo, eu pensei que nós fôssemos conseguir terminar este documento, mas estamos
1: cerca. É tão rico, né?
0: Ele é tão rico. Distrair, nós ainda estamos no número.
1: Acabamos o número 3.
0: 3. Ainda vamos para o 4 e o documento tem até o número 9. Então vamos ter que ficar para o próximo programa para terminar.
1: E o próximo programa será antes das eleições.
0: Será, com certeza, antes das eleições. Então, infelizmente, vamos ter que ir parando por aqui, já nos faz sinal na técnica ali o nosso querido Lúcio. Temos que terminar aproveitando e convidando a todos os nossos amigos ouvintes para que estejam conosco no próximo domingo, neste mesmo horário, aqui pela Rádio Catedral 106,7 FM, para mais um programa Doutrina Social da Igreja, Caminho de Evangelização. Paz e bem a todos, até lá, se Deus quiser.
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0: 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Então, vamos lá.
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Cláudia Cairo, Estás Entre Nós. Ouvimos também Isaías Luciano, Meu São José. Catedral FM, agora 9:47, daqui a pouquinho às 10 horas, transmitiremos a Santa Missa. Para nossa preparação espiritual, acompanhamos o comentário sobre a liturgia de hoje, apresentado pelo Padre Jackson.

0: Bom dia, prezados amigos e ouvintes da Rádio Catedral FM. Celebramos hoje o 11º domingo do tempo comum. Ao ver as multidões, Jesus encheu-se de compaixão por elas, porque estavam cansadas e abatidas como ovelhas que não têm pastor. Mateus, capítulo 9, versículo 36. Depois de nos apresentar no domingo anterior a vocação de Mateus como modelo de discipulado de fé, a liturgia nos convida a tomar parte nesta comunidade nascente, a comunidade dos discípulos, e a nos deixar formar pelos valores do reino na escola do Divino Mestre, através das catequeses que Jesus Cristo, ao longo de 3 anos de missão, ofereceu a todos que a ele buscavam. Posteriormente, esta comunidade será enviada em missão para fazer o reino dos céus ser conhecido por todo o mundo.
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0: A primeira leitura nos transporta para o deserto do Sinai, lugar onde, aos pés de um monte, Deus realizou sua aliança com o seu povo. Este pacto, proposto por iniciativa de Deus, juridicamente implica direitos e deveres que devem ser observados pelas partes envolvidas. E do ponto de vista religioso, se trata de um compromisso sagrado que incluía juramentos solenes e a realização de oblações e sacrifícios. Como acontece em toda a história da salvação, a iniciativa da aliança é de Deus. Dentre todos os povos da terra, o Senhor escolheu Israel para laços de comunhão e unidade. Este povo escolhido recebeu uma missão. Ele deve, pela obediência aos mandamentos, tornar-se uma nação sacerdotal que será um sinal do amor e da santidade de Deus para todas as nações. Este compromisso assumido por Deus será uma indicação do que ele deseja realizar com toda a humanidade. Do mesmo modo, não foram os discípulos que escolheram Jesus dentre todos os mestres que havia em Israel. A iniciativa do chamado foi e sempre será de Cristo. Assim, como Deus escolheu Israel dentre todos os povos para ser um povo sacerdotal, Jesus Cristo, dentre as multidões que o seguiam, escolheu 72 discípulos e deste grupo de discípulos elegeu 12 apóstolos para se tornar a semente do novo Israel, a igreja, que deveria se tornar sinal do evangelho para toda a humanidade.
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0: A segunda leitura: o apóstolo Paulo, na maturidade de seus anos de missão, apresenta para a comunidade cristã de Roma a síntese de sua teologia. Como vimos no domingo passado, a comunidade de Roma possuía certas divisões por ser constituída de cristãos vindo de tantos outros lugares, do judaísmo e do paganismo, e que possuíam visões diferentes sobre a lei de Moisés e sobre a salvação. O apóstolo lhes recorda que o essencial da fé e da salvação é a pessoa de Jesus Cristo. Toda a humanidade pecou e foi destituída da graça. Deus, em sua benevolência, se dignou nos resgatar através do seu Filho. Cabe à humanidade aceitar a proposta realizada por Jesus através da vivência eclesial da fé. Para Paulo, a comunidade dos discípulos é o sinal inegável do amor de Deus. E este amor jamais deverá parar de causar encanto e espanto no coração humano. Deus aceitou morrer por nós quando ainda estávamos mergulhados nas mazelas do mal e do pecado. Se trata de um amor inigualável e que subverte os princípios da racionalidade. A missão da comunidade cristã não é discutir quem deve ser salvo ou como deve ser salvo, mas dar testemunho deste amor incomensurável, cujo ápice é apresentado na loucura da cruz.
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0: No Evangelho, após ter apresentado Jesus anunciando a chegada do reino em palavras, obras, vida e verdade, e de ter mostrado a vocação de Mateus como um modelo de discipulado, A liturgia nos introduz no chamado discurso da missão. Afinal, quem foi chamado e respondeu positivamente, antes de anunciar, deve aprender com aquele que é o reino em pessoa, Jesus Cristo. Pois só pode ser verdadeiramente discípulos quem caminhou com Jesus, escutou seus ensinamentos, testemunhou os sinais operados por sua graça e deixou os valores do reino adentrar no coração e criar raízes perenes em sua vida. Esses 12, que representam a totalidade de Israel e de toda a humanidade, serão os herdeiros da missão de Jesus e deverão anunciar a salvação e libertação que Deus fez a toda a criação. Mateus introduz a pessoa e as ações de Jesus, imbuído dos mesmos sentimentos que os profetas manifestaram nos oráculos divinos no Antigo Testamento. Como aconteceu outrora com Israel, que fora abandonado pelos reis e sacerdotes à própria sorte, Jesus encontra o povo desnorteado, cansado e indefeso. Aconselha e exorta o povo a clamar ao Pai, pedindo zelosos pastores através da oração. E Deus escuta os clamores, pois a vinda do Filho é a manifestação desta escuta divina. E o Filho escolhe discípulos conforme seu coração. Ao pecar, a humanidade inteira se perdeu. Deus, em seu amor, escolheu Israel para resgatar todos os povos. Do mesmo modo, Jesus escolhe os discípulos para que, através do anúncio do Evangelho, eles façam a humanidade ter conhecimento de que a salvação já se aproxima. Essa missão, que é o prolongamento da própria missão de Jesus, consiste em anunciar o reino e em se opor decididamente contra tudo aquilo que escraviza o homem, ferindo a sua dignidade. Deu-lhes poder para expulsarem os espíritos maus e curarem todo tipo de doença e enfermidade. A missão acontece primeiramente na proclamação jubilosa de que o alvorecer da salvação se aproxima, pois o reino dos céus está próximo. Todavia, a missão não é apenas teoria. Logo, não são suficientes discursos eloquentes e pregações cativantes. O reino precisa ser comunicado também em atos. Eles devem curar, ressuscitar, purificar e expulsar o mal. Os discípulos recebem instruções sobre como realizar a missão. Jesus os convida a viver a pobreza, a simplicidade, o despojamento dos bens materiais, fugindo do desejo de poder e dominação, que muitas vezes leva a buscar os próprios interesses. O reino é também fraternidade. Então, um discípulo deve apoiar o outro. A missão deve ser realizada sem rivalidade, competição ou divisão. E juntos, eles devem se comprometer fielmente com o anúncio da mensagem de Jesus. O envio e as instruções do Evangelho proclamado permanecem válidos, pois a verdade independe do tempo. O céu e a terra passarão, mas as minhas palavras não passarão jamais. As condições para a missão e os contextos variam a cada era e a cada cultura onde o Evangelho é semeado. Todavia, a recomendação de que a palavra de Deus permaneça como centro da missão e que nossas atitudes sejam reflexos da pregação são e permanecem condições essenciais para que todas as atividades missionárias frutifiquem em sinais concretos do reino dos céus. A palavra, antes de ser proclamada, deve ser primeiramente vivida por quem a anuncia.

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2: Louvado seja o nosso Senhor Jesus Cristo.
3: Para sempre seja louvado.
2: Muito bom dia a todos. Eu ouvi o coral, mas não ouvi aqui. Louvado seja o nosso Senhor Jesus Cristo.
3: Para sempre seja louvado.
2: Pois sim, muito bom dia. Sejam todos bem-vindas e bem-vindos, todas bem-vindas e bem-vindos aqui à nossa Catedral de São Sebastião, no Rio de Janeiro, a Igreja Mãe de nossa Arquidiocese. Bom dia para você, paroquiano, paroquiana, para você que é aqui do Rio de Janeiro, mas hoje veio participar da Santa Missa conosco, para você que é do Brasil e colocou no seu roteiro passar pela catedral, participar da Santa Missa. Sejam todos bem-vindos e bem-vindas. Welcome, brothers and sisters. Bienvenue, frères et sœurs. Bienvenidos, hermanos e hermanas. Benvenuti, fratelli e sorelle. E bom dia também para você que está nos acompanhando pelos 106.7 da nossa emissora católica, Rádio Catedral FM. Você que está em casa, no trabalho, dirigindo, você que está no hospital, você que está ouvindo pelo aplicativo de qualquer lugar do planeta, mas nas ondas da rádio, agora vai participar conosco desta Santa Missa. A gente inicia rendendo graças ao Senhor Deus que é bom, pelo batismo da Yara Valentina, pelo aniversário da comunidade do Causa Glória, pelo aniversário do Nilson Pereira dos Santos, pelo aniversário da Valdecida Silva, pelo aniversário do Nilson César e também pelo aniversário da Dona Celeste Castanheira, que estava cá agora em Peru. Vamos também pedir pela saúde, peçamos para você que está conhecendo a catedral hoje, a intercessão dos nossos santos, São Sebastião, nosso padroeiro, Santana, apresentando aquela pequenininha ali, Maria, tão grande em nossos corações. Vamos pedir também a intercessão de Santo Antônio, dia ontem de sua solenidade, pela saúde do Williams Davi Silva, da Tereza Cristina Mâncio, Márcio de Sá Guedes, também pela saúde do Mário Sérgio Monteiro de Souza, da Maísa e da Dadimar. Que Deus possa receber a intercessão desses santos pela saúde de vocês. Rezemos pelas almas, para aqueles que nos deixaram, para aqueles que não estão mais conosco, vítimas de problemas de saúde, vítimas da violência, e eu separo aqui o feminicídio, as mulheres. Rezemos também por aqueles que perderam a vida por acidentes, pelas guerras, pelo preconceito. Rezemos por todas as almas do purgatório, também das almas daqueles que descansam em nossa cripta aqui na catedral, daqueles que não foram identificados ao serem sepultados essa semana em nossa cidade. Rezemos pela alma da Hélio Meirelles Conceição, Gilberto Alves Fernandes, Carmen Dourado, pela alma da Marina Valdira da Silva, pela Marta Augusta, pela alma do Arnaldo Lopes, pela alma do Anselmo Dalla Rosa, pela alma do Porfírio Martins, Aurora Tavares, do Padre Antônio Martins, Alades Martins Santos, também Maria de Jesus Machado. Hoje é o 11º domingo do tempo comum, neste ano jubilar arquidiocesano. Deus nos chama por nossa perfeição, mas para nos transformar e por meio de nós alcançar o mundo com a sua graça. À semelhança dos apóstolos, também nós somos enviados em missão, chamados a viver a santidade no cotidiano e a testemunhar o reino de Deus que já está no meio de nós. Iniciemos esta celebração pedindo ao Senhor que nos renove, que renove em nós o ardor missionário e nos torne sinais vivos de seu amor no mundo. Preside esta Santa Missa o cônego Cláudio dos Santos, que é o pároco da catedral, com a assistência do diácono Alcides. Vamos entoar o canto de entrada e acolhê-los com o amor de Cristo.
4: Cântico de entrada número 1 do Folheto da Missa.

Bom dia para todos, sejam todos muito bem-vindos à nossa Catedral de São Sebastião para esta missa presencial do 11º domingo do tempo comum, o ano jubilar arquidiocesano. Estamos celebrando os 450 anos da prelazia do Rio de Janeiro, 350 anos da diocese do Rio de Janeiro. E queremos, além das intenções que foram apresentadas, acolher também a sua intenção. Você que está aqui participando dessa missa presencialmente ou através da nossa Rádio Catedral 106,7 FM, a sintonia da felicidade. Possamos fazer esse momentinho de silêncio e apresentar ao bom Deus a nossa intenção para juntos celebrarmos essa santa missa.

0: Em nome do Pai, do Filho e do Espírito Santo.
1: Amém.
0: O Senhor que encaminha os nossos corações para o amor de Deus e a constância de Cristo esteja convosco.
2: Bendito seja Deus que nos reuniu no amor de Cristo.
0: Mãos e irmãs, reconheçamos os nossos pecados para celebrarmos dignamente os santos mistérios.

0: Deus Todo-Poderoso, tenha compaixão de nós, perdoe os nossos pecados e nos conduza à vida eterna.
1: Amém.
0: Com alegria em nosso coração, cantemos o nosso hino de louvor, dando glória ao nosso Deus.

passar, para que possamos querer e agir conforme a vossa vontade, seguindo os vossos mandamentos. Por nosso Senhor Jesus Cristo, vosso Filho, que é Deus, e com

0: Todos podem sentar-se, a Santa Missa segue para a liturgia da palavra. O Senhor nos escolhe e nos envia para sermos seu povo e anunciarmos com paixão o reino que está próximo.
1: Leitura do livro do Êxodo. Naqueles dias, os israelitas, partindo de Rafidim, chegaram ao deserto do Sinai, onde acamparam. Israel armou aí suas tendas, defronte da montanha. Moisés, então, subiu ao encontro de Deus. O Senhor chamou do alto da montanha e disse: assim deverás falar à casa de Jacó e anunciar aos filhos de Israel: vistes o que eu fiz aos egípcios e como vos levei sobre asas de águia e vos trouxe a mim. Portanto, se ouvirdes a minha voz e guardardes a minha aliança, sereis para mim a porção escolhida dentre todos os povos, porque minha é toda a terra, e vós sereis para mim um reino de sacerdotes e uma nação santa. Palavra do Senhor.
0: Graças a Deus.

Irmãos, quando éramos ainda fracos, Cristo morreu pelos ímpios no tempo marcado. Dificilmente alguém morrerá por um justo, por uma pessoa muito boa, talvez alguém se anime a morrer. Pois bem, a prova de que Deus nos ama é que Cristo morreu por nós quando éramos ainda pecadores. Muito mais agora que já estamos justificados pelo sangue de Cristo, seremos salvos da ira por Ele. Quando éramos inimigos de Deus, fomos reconciliados com Ele pela morte do Seu Filho. Quanto mais agora, estando já reconciliados, seremos salvos por Sua vida. Ainda mais, nós nos gloriamos em Deus, por nosso Senhor.

0: O Senhor esteja convosco.
1: Ele está no meio de nós.
0: Proclamação do Evangelho de Jesus Cristo segundo Mateus.
1: Glória a vós, Senhor.

0: naquele tempo, vendo Jesus as multidões, compadeceu-se delas, porque estavam cansadas e abatidas, como ovelhas que não têm pastor. Então disse a seus discípulos: a messe é grande, mas os trabalhadores são poucos. Pedi, pois, ao dono da messe que envie trabalhadores para a sua colheita. Jesus chamou os 12 discípulos e deu-lhes poder para expulsar os espíritos maus e para curar todo tipo de doença e enfermidade. Estes são os nomes dos 12 apóstolos. Primeiro, Simão Pedro e André, seu irmão. Tiago, filho de Zebedeu, e seu irmão João, Filipe e Bartolomeu. Tomé e Mateus, o cobrador de impostos. Tiago, filho de Alfeu e Tadeu. Simão o Zelota e Judas Iscariotes, que foi o traidor de Jesus. Jesus enviou estes 12 com as seguintes recomendações: não deveis ir onde moram os pagãos, nem entrar nas cidades dos samaritanos. E diante as ovelhas perdidas da casa de Israel. Em vosso caminho anunciai: o reino dos céus está próximo. Curai os doentes, ressuscitai os mortos, purificai os leprosos, expulsai os demônios. De graça recebestes e de graça deveis dar. Palavra da salvação.
1: Glória a vós, Senhor. Podemos sentar, meus amados irmãos e irmãs, o Cristo Jesus, nosso diácono, o Cides, nosso acólito, Carlos Vigílio, que está chegando hoje para começar aí a missão, né? Depois vai se apresentar no final da nossa missa, tá? Seja muito bem-vindo, os nossos seminaristas, bem, Ítalo e Maicon. Meu amado irmão que está aqui na nossa catedral, participando da missa pela nossa Rádio Catedral, celebrando esse 11º domingo do tempo comum,

0: Somos então chamados por Jesus a termos compaixão diante das fragilidades das pessoas, né? A realidade vista por Jesus, ela continua também no aqui e no agora da nossa história, porque há muitos homens, muitas mulheres, muitas pessoas que se encontram cansadas, abatidas, desorientadas, sofrendo, porque não sabem como viver, não sabem de fato o que é felicidade. Muitas vezes depositam a sua felicidade nos bens, no ter, né? Só Deus, meus amados irmãos e irmãs, pode enviar quem possa ajudá-los. Assim como ele fez com Moisés, como ouvimos na primeira leitura, chamando do alto da montanha, nesse capítulo 19 do livro do Êxodo. Portanto, se ouvirdes a minha voz e guardardes a minha aliança, sereis para mim a porção escolhida dentre todos os povos, porque minha é toda a terra, e vós sereis para mim um reino de sacerdotes e uma nação santa. Meus amados irmãos e irmãs, se ouvirdes a minha voz e guardardes a minha aliança, ele é, pois, a resposta para todas as angústias, porque ele deu a vida por cada um de nós, como nos testificou o apóstolo na segunda leitura de hoje, da carta dele, do apóstolo São Paulo aos Romanos, dizendo: quando éramos ainda fracos, Cristo morreu pelos ímpios no tempo marcado. Dificilmente alguém morrerá por um justo, por uma pessoa boa, talvez alguém se anime a morrer. Pois bem, a prova de que Deus nos ama é que Cristo morreu por nós quando ainda éramos pecadores. Por isso, temos que pedir realmente ao Senhor que Ele nos envie muitos, muitos para a colheita, porque a semeadura o Senhor já fez, o Senhor já realizou. Então nós, meus amados irmãos e irmãs, nós todos fomos escolhidos, fomos chamados por Deus para isto. Fomos chamados quando hoje alguns de nossa comunidade fazem aniversário, né? Do caos à glória. Fomos chamados do caos para a glória. Para a glória de Deus, para manifestar essa glória de Deus com a nossa própria vida, com a nossa própria história. Apesar das nossas fragilidades, apesar das nossas imperfeições, de diferentes idades, de diferentes profissões, de condições distintas, solteiros e casados, mas todos nós desejosos de responder a este chamado com um sim, como fizeram os apóstolos. O Senhor foi chamando cada um pelo nome, apesar das suas limitações e fragilidades. O Senhor escolheu a cada um, e assim também o Senhor escolheu a cada um de nós, para que através desse sim nós possamos doar a nossa vida. E nesta doação da nossa vida, meus amados irmãos e irmãs, nós deveremos pedir ao Senhor que o nosso coração seja sempre inquieto, pedindo a Deus essa graça, essa força do Espírito Santo de Deus, para que nós então possamos ver as responsabilidades deste chamado, e que assim possamos entender que nós devemos sempre nos colocarmos a serviço, a serviço. Ninguém é mais importante do que ninguém, ninguém é melhor do que ninguém. Todos nós estamos aqui por graça e benevolência de Deus. Não porque nós somos os melhores, não. Talvez nós sejamos os piores. E é por isso que Deus nos chamou a estarmos aqui, para que nós possamos melhorar, um pouquinho que seja. Se o Senhor já tiver feito e nós abrimos o nosso coração para isto, para que Deus possa agir, então tudo será transformado na nossa vida. Devemos fazer o necessário para ajudar tantos que procuram um caminho de salvação, para ir ao encontro daqueles que precisam, de fato, centralizar a sua felicidade, não nas coisas, não nos bens, mas sim em Deus. Porque somente Deus pode dar a cada um de nós a plena felicidade, que não será alcançada completamente, meus amados irmãos e irmãs, enquanto estivermos nesta terra, mas sim quando os nossos olhos se fecharem para esta terra e se abrirem para o céu, aí sim alcançaremos a plena felicidade. Mas já aqui nesta terra, nós podemos sentir um gostinho da felicidade nas boas relações entre nós, no anúncio da palavra de Deus, no contato com esta palavra de Deus. E aqui um parêntese: quanto tempo eu tenho dado à minha vida? Quanto tempo eu tenho dado do meu dia para esse encontro com a palavra de Deus? Ou perco meu tempo com outras coisas? Não dou espaço para que a palavra de Deus esteja na minha vida. Dentro do meu celular, eu tenho aplicativo da palavra de Deus? Eu tenho aplicativo da Bíblia? Ou no meu celular eu tenho outros tantos aplicativos que, ao invés de me aproximar de Deus, tem me distanciado do Senhor, como ovelhas perdidas, errantes, fora do redil? Que hoje, então, meus amados irmãos e irmãs, ao sairmos desta celebração, nós todos nos sintamos impulsionados a continuarmos comprometidos com a missão de evangelizar. Esses dias, conversando com umas pessoas, estão preparando aí o aniversário do filho. O pai queria fazer um aniversário de um time de futebol. E a criança, que tem apenas 2 aninhos, disse para o pai e para a mãe assim: não, o meu aniversário não vai ser de futebol. O meu aniversário vai ser de 3 palavrinhas. 3 palavrinhas? É. Deus é amor. Deus é amor. Esse vai ser o aniversário de 3 anos dessa criança. Isso nos ensina muito, muito. Será que nós temos dado lugar para Deus na nossa própria vida, como esta criança de 2 anos, que quer um aniversário de 3 palavrinhas? Deus é amor. Vamos nos comprometer cada vez mais em evangelizar, em buscar aqueles e aquelas que se afastaram do caminho. Uma vez, nessa mesma catedral, uma pessoa virou para Dom Eugênio, que foi cardeal aqui dessa igreja, e disse assim: Dom Eugênio, como a catedral está cheia, está lotada. E Dom Eugênio disse para ele: eu não estou preocupado com a catedral que está cheia e lotada. Eu estou preocupado com quem está lá fora e que ainda não entrou. Quem não está aqui. É com esses que cada um de nós deve se preocupar. Na escola, na universidade. Onde quer que a gente esteja, a gente deve falar de Jesus. Vocês são os primeiros. São os responsáveis. Porque vocês estão na juventude. Devem falar, devem anunciar. Assim como cada uma deve falar de Deus para as pessoas. Conquistar o coração, muitas vezes afastado, decepcionado. Pois como nos disse hoje o salmista, nós somos o povo e o rebanho do Senhor. Ou seja, todos devem estar aqui dentro. Porque esta igreja, como nos ensina as diretrizes gerais da ação evangelizadora para esse ano de 2026 até 2032, né? Os bispos reunidos no mês passado deram ações pastorais para nós e viram que a igreja deve ser esta tenda do encontro, onde ninguém pode ficar de fora, porque tem nesta tenda como sua centralidade o próprio Cristo Jesus. Por tudo isso, louvado seja nosso Senhor Jesus Cristo. Vamos professar de pé a nossa fé, dizendo juntos: creio em Deus Pai
1: Todo-Poderoso,
2: Criador do céu e da terra, e em Jesus Cristo, seu único Filho, nosso Senhor, que foi concebido pelo poder do Espírito Santo, nasceu da Virgem Maria, padeceu sob Pôncio Pilatos, foi crucificado, morto e sepultado, desceu à mansão dos mortos, ressuscitou ao terceiro dia, subiu aos céus, está sentado à direita de Deus Pai Todo-Poderoso, donde há de vir a julgar os vivos e os mortos. Creio no Espírito Santo, na Santa Igreja Católica, na comunhão dos santos, na remissão dos pecados, na ressurreição da carne e na vida eterna. Amém.
0: Irmãos e irmãs, somos um povo sacerdotal. Cristo nos chama a participar do seu sacrifício redentor, oferecendo um sacrifício suave, agradável ao Pai, em favor de toda a igreja. Peçamos, pois, que o Senhor ouça também as nossas súplicas, dizendo:
2: ouvi, Senhor, a oração do vosso povo santo.
0: Ouvi, Senhor, a oração do vosso povo santo.
2: Pela Santa Igreja, para que seja sempre fiel à vontade de Deus e se empenhe no anúncio intrépido do Evangelho, em constante estado de missão, rezemos ao Senhor.
0: Ouvi, Senhor, a oração do vosso povo santo.
2: Pelo Papa e pelos bispos do mundo inteiro, para que, como verdadeiros apóstolos de Cristo, sejam cada dia mais impelidos pelo Espírito Santo a conduzir o povo de Deus pelo caminho da santidade rumo ao céu, rezemos ao Senhor.
0: Ouvi, Senhor, a oração do vosso povo santo.
2: Por todos os que se encontram distantes da fé ou vacilantes nos seus propósitos de santidade, para que o Senhor lhes recubra o ânimo e abrase em seus corações a viva chama da fé, rezemos ao Senhor.
1: Ouvi, Senhor, a oração do vosso povo santo.
2: Pelos doentes e enfermos e pelos que padecem todo tipo de sofrimento, para que Jesus os reconforte, revele seu amor e os ensine a oferecer suas dores como sacrifício suave, juntando-as às suas chagas redentoras, rezemos ao Senhor.
0: Ouvi, Senhor, a oração do vosso povo santo. Pelas diversas intenções,
3: que apresentamos no começo desta celebração, para que o bom Deus conceda tudo quanto necessitamos para a nossa vida, para a vida de todos os nossos. Rezemos.
2: Ouvi, Senhor, a oração do vosso povo santo.
0: Pai Santo, que vos dignaste nos unir a Cristo pelo batismo e nos chamaste à santidade, concedei-nos um coração semelhante ao de nosso Redentor, inflamado de amor por vós e pelos irmãos e irmãs. Pelo mesmo Cristo nosso Senhor, que convosco e o Espírito Santo vive e reina para sempre.
2: Amém. Todos podem sentar-se. A Santa Missa segue para a liturgia eucarística, onde serão apresentados no altar o corpo, o pão e o vinho, que com a força do Espírito Santo se tornarão o corpo e o sangue do Senhor. Mas você que está aqui na catedral poderá também oferecer seus dons materiais junto aos nossos voluntários, que vão percorrer toda a igreja, ou através do QR Code que está aí na sua frente, nesse adesivo. Basta fazer a sua oferta por esta modalidade. Mas antes de confirmar, verifique se está escrito Mitra Catedral de São Sebastião RJ, e aí sim você confirma a sua oferta. A sua oferta, ela é destinada aos nossos trabalhos, serviços de manutenção da nossa igreja e também aos nossos irmãos que necessitam desse apoio. Por isso, desde já, a nossa gratidão pela sua oferta.

0: Orai, irmãos e irmãs, para que trazendo ao altar as alegrias e fadigas de cada dia, nos disponhamos a oferecer um sacrifício aceito por Deus Pai Todo-Poderoso.
1: Receba o Senhor por tuas mãos este sacrifício para a glória do seu nome, para nosso bem e de toda a sua santa igreja.
0: Ó Deus, com estes dons alimentais nossa vida e renovais pelo sacramento, concedei, nós os pedimos, que nunca falte este auxílio ao nosso corpo e à nossa alma. Por Cristo nosso Senhor.
1: Amém.
0: O Senhor esteja convosco.
1: Ele está no meio de nós.
0: Corações ao alto.
1: O nosso coração está em Deus.
0: Demos graças ao Senhor nosso Deus.
1: É nosso dever e nossa salvação.
0: É justo, nos faz todos ser mais santos, louvar a vós, ó Pai, no mundo inteiro, de dia e de noite agradecendo com Cristo, vosso Filho, nosso irmão. É Ele o sacerdote verdadeiro, que sempre se oferece por nós todos, mandando que se faça a mesma coisa que fez naquela ceia derradeira. Por isso, aqui estamos reunidos, louvando e agradecendo com alegria, juntando nossa voz, a voz dos anjos e a dos santos todos, para cantar.

0: Ó Pai, vós que sempre quiseste ficar muito perto de nós, vivendo conosco no Cristo, falando conosco por Ele, mandai o vosso Espírito Santo, a fim de que as nossas ofertas se mudem no corpo e no sangue de nosso Senhor Jesus Cristo.
1: Mandai vosso Espírito Santo.
0: Na noite em que ia ser entregue, ceando com os seus apóstolos, Jesus tomou o pão em suas mãos, olhou para o céu e vos deu graças, partiu o pão e o entregou a seus discípulos, dizendo: tomai todos e comei, isto é o meu corpo que será entregue por vós.

Do mesmo modo, no fim da ceia, tomou o cálice em suas mãos, deu-vos graças novamente e o entregou a seus discípulos, dizendo: tomai todos e bebei, este é o cálice do meu sangue, o sangue da nova e eterna aliança, que será derramado por vós e por todos para a remissão dos pecados. Fazei isto em memória de mim.

0: Tudo isto é mistério da fé.
1: Todas as vezes que comemos deste pão e bebemos, todas as vezes que bebemos deste vinho, recordamos a paixão de Jesus Cristo e ficamos esperando sua vinda.
0: Recordando, ó Pai, neste momento, a paixão de Jesus, nosso Senhor, sua ressurreição e ascensão, nós queremos a vós oferecer este pão que alimenta e que dá vida, este vinho que nos salva e dá coragem.
1: Recebei, ó Senhor, a nossa oferta.
0: E quando recebermos pão e vinho, o corpo e sangue dele oferecidos, o Espírito nos una num só corpo, para sermos um só povo em seu amor.
1: O Espírito nos una num só corpo.
0: Protegei vossa igreja que caminha nas estradas do mundo rumo ao céu, cada dia renovando a esperança de chegar junto a vós na vossa paz.
1: Caminhamos na estrada de Jesus.
0: Dai ao vosso servo, o Papa Leão, ser bem firme na fé, na caridade, e a Dom Arani João, que é bispo desta igreja, muita luz para guiar o vosso povo.
1: Lembrai-vos, ó Pai, da vossa igreja.
0: Esperamos entrar na vida eterna com Maria, Mãe de Deus e da igreja, os apóstolos e todos que nesta vida souberam amar Cristo e seus irmãos.
1: Esperamos entrar na vida eterna.
0: Abri as portas da misericórdia aos que chamaste para outra vida. Acolhei-os junto a vós, bem felizes, no reino que para todos preparastes.
1: A todos dai a luz que não se apaga.
0: E a todos nós aqui reunidos, que somos povo santo e pecador, dai-nos a graça de participar do vosso reino, que também é nosso. Por Cristo, com Cristo, em Cristo, a vós, Deus Pai Todo-Poderoso, na unidade do Espírito Santo, toda honra e toda glória, por todos os séculos dos séculos.
1: Amém.
0: Guiados pelo Espírito de Jesus, iluminados pela sabedoria do Evangelho, ousamos dizer: Pai
1: nosso que estás nos céus, santificado seja o vosso nome, venha a nós o vosso reino, seja feita a vossa vontade, assim na terra como no céu. O pão nosso de cada dia nos dai hoje, perdoai-nos as nossas ofensas, assim como nós perdoamos a quem nos tem ofendido, e não nos deixeis cair em tentação, mas livrai-nos do mal.
0: Livrai-nos de todos os males, ó Pai, dai-nos hoje a vossa paz. Ajudados pela vossa misericórdia, sejamos sempre livres do pecado e protegidos de todos os perigos, enquanto aguardamos a feliz esperança e a vinda do nosso Salvador, Jesus Cristo.
1: Vosso é o reino, o poder e a glória para sempre.
0: Senhor Jesus Cristo, disseste aos vossos apóstolos: eu vos deixo a paz, eu vos dou a minha paz. Não olheis os nossos pecados, mas a fé que anima a vossa igreja. Dá-lhe segundo o vosso desejo a paz e a unidade. Vós que sois Deus, com o Pai e o Espírito Santo.
1: Amém.
0: A paz do Senhor esteja sempre convosco.
1: O amor de Cristo nos uniu.
2: Irmãos e irmãs, saudai-vos uns aos outros na paz de Cristo.
3: Paz de Cristo.

0: Provai e vede como o Senhor é bom. Feliz de quem nele encontra o seu refúgio. Eis o Cordeiro de Deus que tira o pecado do mundo.
1: Senhor, eu não sou digno de que entreis em minha morada, mas dizei uma palavra e serei salvo. Chegamos para a comunhão. Os irmãos e irmãs poderão se aproximar do altar, formar duas filas nesse corredor principal e outra em cada um desse lateral, uma em cada um desse lateral. A você que irá fazer a sua comunhão espiritual, poderá realizá-la também através de uma reflexão da palavra que hoje ouvimos e aprendemos.
2: De comunhão é o número 19 do folheto da missa.

0: Oremos. Fazei, Senhor, que a sagrada comunhão nos vossos mistérios, sinal da nossa união convosco, realize a unidade na vossa igreja. Por Cristo nosso Senhor.
1: Amém. Deixemo-nos conduzir pela compaixão de Cristo, aproximando-nos de alguém que esteja cansado ou necessitado e oferecendo com gestos concretos sinais de amor, do amor de Deus.
0: Podemos sentar um instante para os avisos. Nosso Museu de Arte Sacra está aberto até 1 da tarde, com uma exposição desse ano arquidiocesano, nesse ano jubilar arquidiocesano. A exposição começa aqui em cima, ali próximo da carruagem, com explicações sobre os 450 anos e continua lá no Museu de Arte Sacra. O museu está aberto hoje até 1 da tarde, como disse, e de terça a sábado, terça a domingo funciona assim: de terça a sexta de 9 às 16, sábado de 9 ao meio-dia e domingo de 10 a 1 da tarde. A entrada custa R$10 e a meia entrada para maiores de 60 anos, professores, estudantes e os grupos também que quiserem vir para ver a exposição desse ano jubilar, além das outras alas do nosso museu, que são 4 alas, né? Você pode ligar no 2240-2669 e assim fazer o seu agendamento. 2240-2669. Nós também estamos continuando com a venda dos nichos para a colocação dos restos mortais. Às vezes, passado o período que é necessária a exumação de um ente querido nosso falecido, às vezes não sabemos como proceder. Então você pode, aqui na catedral, aqui mesmo no subsolo, temos uma cripta onde temos os nichos, onde ossos e cinzas podem ser colocados. Nesse lugar também estão sepultados os bispos, os cardeais aqui da nossa arquidiocese. E as informações no 97-250-4146 ou no 2240-2669. Falar com João Paulo de segunda a sexta de 9 às 15 aqui na catedral. Só procurá-lo aqui na sala 12, né, da nossa catedral. Nosso espaço de convivência está lá fora com muita coisa bonita para você, assim, bonita não, gostosa, para você adquirir, né? Temos lá quitutes juninos hoje, então dá uma passadinha lá, né, no espaço de convivência que está embaixo da Torre do Sino. Lá também se encontram os banheiros para aqueles aqui desejarem. Na lojinha, sim, é que temos coisas bonitas, né, que você pode presentear as pessoas queridas. Você que está vindo na catedral pela primeira vez, está turistando no Rio de Janeiro, não deixa de levar uma lembrança aqui da nossa catedral para presentear as pessoas queridas, indo lá na nossa lojinha depois da nossa missa. Continuamos também recolhendo os plásticos, as latinhas, que podem ser colocadas ali num recipiente próximo aos mastros das bandeiras. Uma forma assim de ajudarmos a conservar melhor o nosso círculo, o nosso meio ambiente. E o nosso círculo bíblico, todo domingo às 8h45 na sala 27, temos um encontro. Informações com o nosso seminarista Ítalo, também com o casal Marleide e Josimar, depois da missa. O nosso brechó também continua funcionando e precisamos de roupas, de utensílios domésticos, móveis em bom estado. É só ligar para a gente aqui no 2240-2669 que a gente manda buscar, ou pode trazer aqui também para a catedral. O brechó está funcionando de segunda a quinta, ainda nesse período de junho, depois vai mudar o horário, mas de segunda a quinta de 9 às 15 horas, tá bom? Então é só vir e assim você ajuda a gente a manter as obras sociais da nossa Catedral de São Sebastião. Os grupos do Icoroinha estão com as inscrições abertas, então aqueles que quiserem poderão falar com a Marta, a nossa catequista, bem como também as crianças que já completaram 8 anos, ainda não foram catequizadas, já estão alfabetizadas. Todo domingo às 8h30 temos o encontro da nossa iniciação cristã de crianças. É só falar com a Marta também depois da missa aqui na nossa sacristia ou na sala 28, né? O Terço dos Homens tem acontecido toda terça-feira após a missa do meio-dia. Nós continuamos com as inscrições para o casamento comunitário, Estamos quase finalizando as inscrições, toda terça, quinta e sábado, né, nesse período de junho, né, de 8 às 11. Então, se você conhece alguém que não é casado, nem no civil, nem no religioso, gratuitamente a Arquidiocese, o Tribunal de Justiça, fizeram essa parceria e você pode aí realizar, né, a recepção do sacramento do matrimônio e também regularizar a sua situação civil, né, com o casamento. Então, informações no WhatsApp 2240-2669 com o pessoal da Pastoral Familiar, né, na sala 16, que eles se encontram toda terça, quinta e sábado, de 8 às 11. No próximo domingo, dia 21, também o nosso vigário paroquial, o padre Diogo, vai celebrar mais um ano de sacerdócio. Então, a missa às 10 horas da manhã vai ser em ação de graças pelo seu aniversário sacerdotal. Então, nós somos todos convidados a poder participar, estar aqui para este momento. Também estamos fazendo uma campanha para a Casa do Padre. A Casa do Padre é uma casa onde os padres idosos que já serviram a arquidiocese residem. E nós faremos uma presença, uma visita, melhor dizendo, no próximo dia 27. Então a gente precisa que você coloque, traga aí um café, leite em pó, desodorante Rolon. Você pode trazer e entregar aqui na nossa secretaria paroquial ou no próximo domingo na missa, né? Pode trazer também que a gente vai recolher aí esse material, né? Essas gêneros alimentícios, o café, o leite em pó e também o desodorante Rolon para podermos doar, né, entregar como presentes aí para a Casa do Padre, né? E a nossa pastoral social está precisando urgentemente de roupas masculinas, femininas e também cobertores em bom estado. Está chegando aí o frio e até agora as doações estão muito poucas para os irmãos e irmãs que vivem em situação de rua, né? Como vocês sabem, todo domingo de manhã oferecemos o café para cerca de 1000 pessoas que vivem em situação de rua. E durante a semana, de segunda a sexta, temos aqui o Centro Social São Sebastião, onde as pessoas tomam banho, fazem sua higiene pessoal, lavam também suas roupas, cortam cabelo, tem atendimento psicológico, enfim, é uma maneira de estarmos assim ajudando a quem tanto precisa. Então, se você puder, traga aí roupas masculinas e femininas, cobertores em bom estado, principalmente roupas de frio, né? Só identificar na sacola, né? É para os irmãos e irmãs em situação de rua ou para o nosso serviço social, que a gente então vai destinar para eles que tanto precisam, que tanto necessitam. A comunidade do Causa Glória, que está aniversariando, está lá na entrada vendendo os ícones, né, para você presentear também as pessoas queridas, tem muita coisa bonita. E também a comunidade Semente do Verbo está vendendo pão, biscoito, tudo que não engorda. Dá uma passadinha lá depois da missa e fala com o pessoal da Semente do Verbo também, tá bom? Queria que o Carlos Virgílio pudesse vir aqui para se apresentar, dizer a sua paróquia de origem. Ele está se preparando para o diaconato permanente, como nosso diácono Alcides, está na escola diaconal, está no último ano, né? Assim como o João Rafael. Então eles começaram agora os estágios em outras paróquias. O João Rafael foi designado para a paróquia São Cosme e São Damião, lá no Andaraí, e o Carlos Virgílio veio para cá, para a nossa paróquia da Catedral. Então, se apresenta aí, Carlos Virgílio, por favor.
2: Bom dia, irmãos e irmãs. Meu nome é Carlos Virgílio, como o cônego já falou. Eu sou da paróquia Santa Teresa de Jesus, do padre Vitor Aguilar.
0: Aqui em Santa Teresa.
2: Santa Teresa.
0: Bem pertinho.
2: Bem perto, bem próximo. E fui enviado para a catedral para poder fazer um estágio aqui, pelo menos de uns 3 meses.
0: Isso.
2: Até a data da ordenação. Com a graça de Deus, em primeiro lugar. E quero agradecer o padre. Cônego.
0: Pode chamar de padre mesmo.
2: Por ter me recebido muito bem, e também o seu Francisco e os coroinhas aí, os acólitos, tá bom? E todos vocês, povo de Deus, obrigado.
0: Muito bem, cadê a sua esposa? Tá onde?
2: Levanta, por favor.
0: Ah, Ivana, a esposa dele também tá aqui. Muito bem, isso aí. Muito bem. Isso aí. Isso aí. Muito bem, muito bem-vindo, tá, Carlos? Que Deus possamos nesses meses fazer esse estágio. Temos a oportunidade de bem servir ao nosso Senhor, né? E você ia se preparando para receber a ordem do diaconato. Do diaconato. Muito bem. Causa Glória, meu parabéns para vocês, tá? Que Deus os abençoe, continuem evangelizando, fazendo a obra de Deus acontecer com muito amor, tá? No coração e na vida das pessoas, né? Transformando as realidades de caos em glória, né? Também obrigado aí ao Jonathan e todo o coral pela manhã também, que Deus abençoe a música, tá? Que Deus os abençoe e fortaleça sempre. 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E quem é que está vindo hoje pela primeira vez na Catedral? Quem é que está vindo a primeira vez? Isso aí, fica de pé para a gente acolher com uma salva de palmas. Seja bem-vindo, bem-vinda, tá? Isso aí, que Deus abençoe. A cidade está mais maravilhosa com a sua presença, pode ter certeza disso, tá bom? Vamos então receber a bênção e depois a gente vai aspergir a todos com água benta, tá bom? O Senhor esteja convosco.
1: Ele está no meio de nós.
0: A paz de Deus que supera todo entendimento, guarde vossos corações e vossas mentes no conhecimento e no amor de Deus e de seu Filho, nosso Senhor Jesus Cristo.
1: Amém.
0: E a bênção de Deus Todo-Poderoso, Pai e Filho e Espírito Santo, desça sobre vós e permaneça para sempre.
1: Amém.
3: E dêem paz e glorificai o Senhor com vossa vida.
1: Graças a Deus.
0: Rezemos uma Ave Maria nas nossas diversas intenções. Ave Maria, cheia de graça, o Senhor é convosco. Bendita sois vós entre as mulheres. Bendito é o fruto do vosso ventre, Jesus. Santa Maria, Mãe de Deus, rogai por nós, pecadores, agora e na hora de nossa morte. Amém.

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15: 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Bom domingo para você. Eu sou Robson Alencar. Vamos juntos. São 11 horas e 21 minutos a partir de agora. Algumas canções belíssimas para você. Comunidade Shalom, belíssimo esposo. A sequência tem Frei Gilson, Novo Viver. Irmã Kelly Patrícia. Fique com a gente.

0: Novo Viver, Te Adorarei, antes Frei Gilson, Preço de Sangue, Comunidade Shalom, Belíssimo Esposo, 11:43.
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0: Agora o destaque é Olivia Ferreira, Deus me ama.

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0: qualquer vento que venha do mundo, que venha do maligno. Não, Jesus, estou em ti. Tu és minha esperança e minha confiança. Por isso eu já vou te agradecendo pela tua vitória sendo manifestada na minha vida. Obrigada, Jesus. Obrigada, meu Jesus.
1: Obrigado, Senhor, porque tu estás aqui, Senhor. E quando vem o vendaval, o Senhor me sustenta. Essa é a nossa confiança. Tu és um Deus de vitória.

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0: Caríssimos amigos e irmãos, que a paz do Senhor esteja com todos vocês. Meio-dia, momento do Ângelus, queremos recordar e fazer memória do grande acontecimento da encarnação. O Verbo se fez carne e veio morar no meio de nós. É domingo, dia do Senhor, queremos ouvir a palavra de Deus, o que ela fala ao nosso coração, meus irmãos e irmãs, e nesse momento do meio-dia aqui do Brasil, nós queremos escutar também a reflexão que nos faz o Papa Leão XIV sobre o Evangelho, sobre a leitura, sobre a palavra de Deus neste domingo, para acolher a palavra de Deus na reflexão do Papa Leão XIV, pedindo a Deus que o conserve, o conduza e que nós saibamos acolher com o coração aberto as palavras do Santo Padre. É sempre uma oportunidade, meus irmãos e irmãs, de podermos caminhar no Senhor e unidos àquele que é Pedro para nós hoje, o Papa Leão XIV. Portanto, escutemos o Ângelus desse domingo, dia do Senhor, que o Papa Leão XIV pronunciou ali da janela, né, do seu apartamento do Palácio Apostólico.
1: Papa Leão. Queridos irmãos e irmãs, bom domingo.
2: O Evangelho de hoje te porta um grande regalo, porque
1: o Evangelho deste dia traz-nos um grande presente, pois envolve todos aqueles que o escutam sob o olhar de Jesus. É uma narrativa que, além de nos dizer o que o Senhor observa, testemunha a atenção do seu olhar. Na verdade, lemos que Cristo, contemplando a multidão, encheu-se de compaixão por ela, pois estava cansada e abatida. Tendo-se feito nosso irmão, o Filho de Deus olha para as pessoas, olha para a humanidade, vê a opressão que subjuga e a violência que tira as forças. Vê as feridas das guerras e o vazio do consumismo. Ele vê rostos reduzidos a máscaras, famílias destruídas pelo mal e jovens iludidos por falsos ideais. Jesus vê e ama. Ele ama e sofre por nós e conosco. A sua compaixão expressa não apenas proximidade fraterna, mas também a vontade de redenção. Ele, com efeito, conhece o nosso coração e cuida dele. Diante de tantas pessoas que são como ovelhas sem pastor, Cristo dedica-se a todas elas enquanto bom pastor e, na qualidade de Senhor da Messe, envia trabalhadores para o campo do mundo. Qual é o trabalho que devem realizar? Oferecer o conforto de Deus a quem sofre. Levar caridade onde há miséria. Esperança onde há aflição. Fé onde há desconfiança. O Evangelho menciona os nomes dos primeiros 12 trabalhadores. São discípulos feitos apóstolos, ou seja, missionários e pregadores. Entre eles está Simão, chamado Pedro, o primeiro, e também Judas Iscariotes, o último, para nos lembrar que é possível seguir Jesus e traí-lo. Mas o Evangelho permanece para todos, como palavra viva e verdadeira. A boa nova que atravessa os séculos é idêntica, sempre jovem, fresca e libertadora. O reino do céu está perto. Sim, está próximo porque, em Jesus Cristo, Deus aproxima-se de cada homem e mulher, de cada povo e nação. Quando este Evangelho é anunciado e praticado, o mal desmorona como uma doença que chega ao fim, como uma noite que dá lugar à aurora, como a morte vencida pelo ressuscitado. É assim que o olhar de Jesus transforma a realidade. A sua iniciativa, cheia de amor, dá vida a um povo novo. A igreja, chamada a continuar a missão dos apóstolos. Recebestes de graça, dai de graça. Sim, o dom de Jesus é totalmente gratuito, porque o seu valor ultrapassa toda medida. É impossível merecê-lo ou comprá-lo. Esta graça é o belíssimo nome da misericórdia de Deus, que nos alcança em qualquer lugar para nos levar até si. Rogai, portanto, ao Senhor da messe, para que envie trabalhadores para a sua messe. Caríssimos, a tarefa de evangelizar nasce do dom de Deus que em Cristo se torna perdão para o mundo, serviço aos pequeninos e pobres, empenho pela justiça. Peçamos a ajuda da Virgem Maria, cheia de graça, a fim de respondermos com alegria e coragem à missão para a qual Jesus nos chama.
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1: A bênção apostólica do Papa Leão XIV do Ângelus, deste domingo 14 de junho. Queridos irmãos e irmãs, exprimo antes de tudo a minha gratidão ao Senhor pela viagem apostólica que me concedeu realizar à Espanha. Agradeço o povo espanhol que me acolheu com grande entusiasmo e devoção. Sou grato de modo especial à Sua Majestade o Rei. Agradeço com afeto os bispos, todas as comunidades e toda a igreja que se encontra na Espanha. Que Deus abençoe sempre a Espanha. Desejo também recordar alguns novos beatos: o sacerdote diocesano da Morávia,
2: Giovanni Schwierz e Otto Compagni, sacerdoti salesiani polacchi,
1: salesianos poloneses. Todos foram beatificados como mártires, porque vítimas da perseguição de regimes totalitários por causa da sua fé em Cristo. Ontem, no Mato Grosso, no Brasil, foi beatificado Nazareno Lanciotti, sacerdote romano, missionário, também ele mártir, porque em nome do Evangelho defendia os mais pobres. O exemplo e a intercessão desses corajosas testemunhas apoiam a missão dos presbíteros e de toda a igreja. Asseguro a minha proximidade às populações das Filipinas, atingidas alguns dias atrás por um forte terremoto. Rezo pelos defuntos e seus familiares, pelos feridos e por todos aqueles que sofrem por causa desta calamidade. Dirijo a minha saudação a todos vocês, romanos e peregrinos de vários países.
2: I greet the members of the International.
1: Saúdo agora também os membros da Comissão Internacional do Diálogo entre Discípulos de Cristo e a Igreja Católica.
2: I greet all the pilgrims from the United States of America.
1: Também aos peregrinos dos Estados Unidos.
2: Especially the faithful from New Jersey and the Carrollton.
1: De New Jersey, especialmente.
2: And the Carrollton School of the Sacred Heart in Miami, Florida.
1: Também peregrinos de Miami, Florida.
2: Saludos
1: crismandos de Bolgari, Diocese de Bergamo. Comunidade Casa de Maria, que o Papa Francisco chamava os Jovens da Imaculada. Os grupos paroquiais de Santa Maria das Graças, de Santa Francisca Cabrini, de Roma. Desejo a todos um bom domingo.
0: Então, meus irmãos e irmãs, foram essas reflexões que o Papa Leão XIV fez para nós sobre o tema deste domingo. E peçamos a Deus para que cada vez mais nós caminhemos na fé, testemunhando esse grande mistério da encarnação, sendo essa presença cristã nessa nossa grande cidade, em nosso estado, em nosso país, procurando cada vez melhor compreender a vontade do Senhor. Adquiro também que foram as saudações do Santo Padre aos que estão ali na Praça de São Pedro, e as suas preocupações mundiais também, que ele expressou, deve fazer parte também do nosso coração, e sentimos cada um de nós também muito próximos dele e caminhando unidos àquele que é Pedro para nós, o 267º Papa, que sucede também a Pedro e que para nós é realmente aquele que é o sinal da unidade visível de toda a igreja. Peçamos, portanto, que essas palavras pronunciadas, reflexões feitas e a bênção recebida continue em nossos corações e assim nos conduzam, caríssimos irmãos e irmãs. Que Deus assim nos dê sempre muita paz e nos faça portadores da sua paz. Que Deus assim nos conduza. Amém.
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3: 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Meio dia e meia, comunidade Bom Pastor, Maria de Beleza Tanta. A sequência tem Aline Brasil e Alisson.

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Catedral, meio-dia e 44. Ana Júlia Pettini, nos teus átrios. Na sequência, Anjos de Resgate. E Flávio Vitor Júnior, Egito.

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8: Boa tarde, queridos ouvintes. Boa tarde, Robson. Tudo bem, meu amigo?
9: Oi, Adielson. Boa tarde, Pilar.
8: Vamos juntos nesse início de tarde aqui no Rio de Janeiro. Tá friozinho hoje, né? Então bota a meia e vamos juntos ouvir Pilar em Comunicação. Você que tá na sua casa, tá aí com a sua família reunido nesse clima de Copa do Mundo. É, não foi muito bom ontem não, mas vamos rezar. Dia de Santo Antônio, né? A nossa diocese pôde celebrar o seu padroeiro da cidade do Duque de Caxias ontem. E a diocese também de Nova Iguaçu, nossa diocese vizinha, também celebrando o seu padroeiro, Santo Antônio. E hoje aqui, né, neste domingo, no Pilar em Comunicação, queremos refletir uma solenidade, uma, né, que tivemos ao longo da semana passada, que foi o Sagrado Coração de Jesus e também a santificação do clero, recordando o chamado dos sacerdotes a viverem unidos a Cristo e ao povo de Deus através do serviço da fraternidade e da missão. Nosso programa também faz memória do dia de oração, então, pela santificação do clero, né? E tivemos aí o 20º Encontro Nacional dos Presbíteros, realizado no mês de maio em Aparecida, reunindo sacerdotes de todo o Brasil para refletir sobre os desafios da missão presbiteral nos dias de hoje. Em sintonia com esse momento, recordamos as palavras do padre Sérgio, que vai falar com a gente no segundo bloco, ao afirmar que o presbítero deve ser um homem de relação, unido a Jesus, aos irmãos e à comunidade. E no quadro Dialogando, vamos receber então com muita alegria o padre Sérgio De Stefani, administrador da paróquia Sagrado Coração de Jesus e representante do Conselho Presbiteral na Comissão Regional dos Presbíteros. Com ele, vamos aprofundar o significado da espiritualidade do Sagrado Coração de Jesus, a importância da fraternidade sacerdotal e os ecos do Encontro Nacional de Presbíteros para a Vida da Igreja e da Missão Evangelizadora. Teremos também a mensagem do nosso bispo, Dom Tarcísio Nascente dos Santos, no quadro Palavra do Bispo, além do giro paroquial com as novidades da vida pastoral e as manchetes do Jornal Pilar. Tudo isso acompanhado de música, partilha e da nossa devoção à Virgem Senhora do Pilar, que acompanha a caminhada da igreja e sustenta os seus ministros na missão. Está no ar Pilar em Comunicação, um programa da Diocese de Duque de Caxias, aqui na Rádio Catedral FM 106,7, a sintonia da felicidade. E para a gente começar o programa de hoje, vamos com o nosso quadro Palavra da Igreja.
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8: Deus convida-nos a participar na sua própria santidade. Quando nos chamas a ser santos porque Ele é santo, indica-nos o caminho a seguir. Deixarmos-nos moldar segundo o seu coração e para nós prometeu: dar-vos-ei pastores segundo o meu coração, que vos conduzirão com inteligência e sabedoria. A santidade que nos é pedida e é um abandono confiante. Deixarmos-nos transformar pelo seu Espírito Santo. No entanto, é preciso aqui que surge o grande paradoxo da nossa vida sacerdotal. Somos chamados a participar na própria santidade de Deus, mas trazemos estes tesouros em vasos de barro. Somos limitados e imperfeitos, muitas vezes marcados por fraquezas e cansaços, e não raro, por feridas. Como pode um coração humano tão vulnerável responder a um chamado tão elevado? O sacerdote vive esta tensão, mas sabe onde encontra a paz: no peito aberto do Senhor Jesus. Este é um trecho da mensagem do Santo Padre Leão XIV aos sacerdotes por ocasião do Dia da Santificação dos Sacerdotes. 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Vamos de música, Sagrado Coração de Jesus, com Michele Cipriano.

0: A gente ouviu aí Sagrado Coração de Jesus com Michele Cipriano. Você está ouvindo Pilar em Comunicação. A gente vai para o intervalo e volta já já.
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1: Estamos de volta com o Pilar em Comunicação aqui na sua Catedral FM. Você está ouvindo aqui então o programa da Diocese de Duque de Caxias, que hoje está trazendo para você um pouco sobre a Solenidade Sagrada do Coração de Jesus e também o dia de santificação do clero, que aconteceu na última quinta e sexta-feira, né? Na sexta-feira foi o dia da solenidade. O Papa Leão XIV lançou uma bonita mensagem aos padres, que serve para todos nós, né? Leigos, leigas, religiosos e sacerdotes. Então, vale para toda a igreja. Já a gente bate papo com o nosso querido padre Sérgio, mas antes eu quero te fazer um convite muito especial. Tá ouvindo a gente aí? Participa com a gente no 3231-3567. Manda pra cá o seu recado. O bairro é a paróquia que você participa. 3231-3567. Fala com o Geninho lá no WhatsApp da Rádio Catedral. E se você ainda não é um amigo da Rádio Catedral, não deixe de fazer parte da nossa família. Você pode mandar tanto no zap, nesse 3231-3567, quanto também na central de atendimentos da Rádio Catedral. 3231-3560, e você muda o 7 pelo 0. 3231-3560, lembrando que o DDD é sempre o 21, aqui no Rio de Janeiro. 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Agora vamos com o nosso quadro Dialogando.
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1: O nosso programa de hoje nos convida a refletir sobre o Sagrado Coração de Jesus e a santificação do clero. Temas que ajudam a igreja a olhar para o ministério sacerdotal como vocação de serviço, fraternidade e entrega ao povo de Deus. Em sintonia com este tempo de oração pelos sacerdotes, nossa diocese também viveu recentemente o dia de oração pela santificação do clero. O programa recorda ainda a participação dos padres da diocese de Duque de Caxias no 20º Encontro Nacional dos Presbíteros, realizado no mês de maio em Aparecida, reunindo sacerdotes de todo o Brasil para refletir sobre os desafios da missão presbiteral e da fraternidade sacerdotal. Para aprofundar esses temas, recebemos com alegria o padre Sérgio de Stefani, administrador da paróquia Sagrado Coração de Jesus no Parque Araruama, em São João de Meriti, e representante do Conselho Presbiteral na Comissão Regional dos Presbíteros. Padre Sérgio, é um prazer tê-lo aqui conosco. Seja muito bem-vindo ao Pilar em Comunicação.
2: Uma ótima tarde, queridos irmãos. Uma ótima tarde, queridos ouvintes da Rádio Catedral e, de modo especial, do nosso programa Pilar em Comunicação. É uma alegria estar aqui com vocês hoje.
1: Padre Sérgio, ao celebrarmos o dia de oração pela santificação do clero, qual o significado dessa data para a vida do sacerdote e também para o povo de Deus?
2: O Dia Mundial de Oração pela Santificação do Clero é muito importante, tanto para os padres e diáconos, como para todo o povo de Deus. Primeiramente, porque é um dia dedicado à oração. Oração pelos padres, diáconos e pelas novas vocações. Um dia dedicado a refletir sobre o quanto estas vocações são importantes para a vida da Igreja. O padre e o diácono são chamados a estarem no meio do povo de Deus, como a imagem do Cristo Bom Pastor, que guia e cuida de suas ovelhas. E toda vez que nós celebramos este Dia Mundial de Oração pela Santificação do Clero, instituído em 95 por São João Paulo II, nós devemos lembrar dos padres, diáconos, do bispo, da nossa diocese, da nossa paróquia, que servem as nossas comunidades, para lembrarmos do quanto eles trabalham e cuidam de nossas comunidades. E para nós, padres e diáconos e bispo, tem uma dimensão ainda mais importante, que é a de vivermos um dia, uma manhã de espiritualidade e estarmos juntos em fraternidade, partilhando a vida, partilhando a caminhada. Este dia para nós relembra esta dimensão, que nós não somos padres sozinhos, nem diáconos sozinhos. Pertencemos a um presbitério, pertencemos a um diácono, a um clero unido ao seu bispo, assim como os discípulos que Jesus chamou para estarem com eles, formaram uma fraternidade. Também nós devemos descobrir neste dia a beleza desta fraternidade. Partilhar a vida, rezarmos uns pelos outros, cuidarmos uns dos outros. Nós sabemos, todo padre e diácono sabe, nós não somos perfeitos. O padre perfeito, o sacerdote perfeito, é Jesus. É nele que nós nos espelhamos. É ele o ideal, é ele a que seguimos. Então este dia também é um renovar a esperança. A esperança da vocação a que fomos chamados. Chamados a seguir o Mestre Jesus, a nos configurar a Jesus o Bom Pastor, a buscar sempre imitá-lo, testemunhá-lo. Que cada um de nós rezemos sempre pelas vocações, principalmente aquelas que servem a nossa paróquia, as que servem as nossas comunidades.
1: A espiritualidade do Sagrado Coração de Jesus nos apresenta um coração unido a Deus e próximo das pessoas. Como que essa devoção, padre, inspira a vida e a missão dos presbíteros?
2: Como eu dizia, o modelo de sacerdote perfeito, de servidor perfeito, é Jesus Cristo. A espiritualidade do Sagrado Coração de Jesus, portanto, tem tudo a ver com este dia de oração pela santificação do clero, porque tem a ver com a nossa própria vocação. Quando Deus planta no nosso coração o chamado, a vocação a segui-lo, Ele nos chama a sair de nós mesmos. Quantos padres, diáconos abandonaram projetos pessoais, projetos até bonitos de constituir família, de sonhos profissionais, para abraçar uma vocação. Assim também no coração de Jesus, como dizia o Papa Francisco, a compaixão, a doação, não era algo esporádico. Pelo contrário, era o núcleo, a natureza do coração de Jesus. Doar-se, entregar-se. Então toda vez que pensamos em vocação sacerdotal, vocação ao ministério ordenado, pensamos neste ministério, nesta vocação de doar. Doar a própria vida, derramar-se inteiramente, entregar-se inteiramente pelo reino, pela vida de cada irmão e de cada irmã. Esta belíssima vocação encontra o coração de Jesus como seu modelo. Um coração primeiramente unido ao Pai, um coração que vivia na intimidade da Trindade. Assim deve ser o coração dos ministros ordenados. Um coração que está sempre unido a Deus. Um coração unido a Deus na oração, unido a Deus na doação diária. Um coração como o de Jesus, que se rasga para derramar-se inteiramente na vida dos outros. O padre, o diácono, da sua espiritualidade, da sua vida plasmada pela palavra, da sua vivência da Eucaristia, deve derramar na vida da comunidade a experiência de Deus. Esta é a beleza desta vocação. Do coração de Jesus, temos um modelo. O modelo para vivermos a nossa doação, a nossa dedicação, a nossa caridade pastoral. Amar os irmãos, amar a comunidade a que servimos, doar-nos inteiramente a ela. Peçamos que toda vez que pensarmos na vocação do ministro ordenado, pensemos no coração de Jesus, no amor do coração de Jesus. Como dizia o padroeiro dos párocos, São João Maria Vianney, o sacerdote é o amor do coração de Jesus.
1: Falando sobre o Encontro Nacional dos Presbíteros agora, o senhor recordou a fala do prefeito do dicastério para o clero de que o sacerdote é chamado a ser um homem de relação, unido a Jesus, aos irmãos e à comunidade. Por que essa dimensão da fraternidade sacerdotal é tão importante também no dia de hoje?
2: Sim, tivemos a graça de participar do 20º Encontro Nacional de Presbíteros em Aparecida, dos dias 27 de abril a 1º de maio. Da nossa diocese, nós estávamos representando eu e o padre Paulo, e juntamente com outros 504 padres do Brasil inteiro, lá em Aparecida, nós pudemos viver um momento de reflexão sobre as alegrias, as esperanças, as dificuldades do nosso ministério hoje. E este encontro teve como tema central, né, o presbítero no contexto digital, né, como lema bíblico, né, a quem iremos, Senhor, só tu tens palavras de vida eterna. O primeiro tema que eu gostaria talvez de partilhar com vocês é o que o Dom Beto Breis nos ajudou, né, que é aprofundar o tema, né, a quem iremos, Senhor. Ele nos dizia que diante das tantas crises ou dificuldades que o ministro pode enfrentar e parecendo que está sendo peneirado, né, mesmo quando nós formos peneirados, é preciso saber que nesta peneira, né, deve ficar a graça de Deus. Deve ficar sempre aquilo que nos mantém de pé, o essencial do nosso ministério. E é por isso que ele nos

0: Pedro deve ser uma figura de relação, né? Relação com Deus, relação com os irmãos, relação com a comunidade, porque esta igreja, a igreja povo de Deus, é uma, também uma comunhão de irmãos, né? Que vivem, que brota da Trindade, que peregrina de volta para a Trindade, mas que neste mundo deve ser sinal da presença de Deus. E nada mais testemunha mais a presença de Deus do que mostrar, como Jesus nos pede, né? Que nós nos amamos uns aos outros como Ele nos pediu. Né? E, por último, o tema grandioso, né, do padre Arnaldo Rodrigues, o tema das mídias sociais, do nosso contexto digital. Ele falava, né, que embora o contexto digital nos ajude muito na evangelização, nos dê muitos recursos, memes, modos de mais diretos de falar da palavra de Deus, né, modos talvez de atingir mais pessoas na palavra de Deus, também existe a tendência ao fechamento, ao isolamento, né, dentro dessas redes, um individualismo, né, também. Então tem muitas realidades que de fato podem dificultar, né, a transmissão autêntica da fé, né, nos meios digitais. Então é preciso, né, que cada um redescubra, né, que quando loga não está, né, deixando para trás, né, no momento do login, o seu ministério, mas que continua nas redes sociais sendo ministro da igreja, né? Sendo alguém que deve testemunhar Jesus. E cada palavra, cada curtida, cada compartilhamento que nós fazemos, testemunha ou contra-testemunha o Evangelho. Então essa deve ser a nossa consciência sempre, e evitar o isolamento, evitar muitas vezes aquilo que pode, na vida do presbítero, ser uma tendência, né? De se fechar no mundo, né? De não querer ter contato com as pessoas, de estar no mundo digital e se cansar, né? De tanto passar telas. Isso é algo que acontece com todo ser humano, né? Também pode acontecer com o presbítero, né? Assim como também aquela tentação de, às vezes, medirmos o nosso ministério pelo sucesso de likes, compartilhamentos, né? Nada disso testemunha o sucesso ou não do nosso ministério, já que não existe sacramento pela internet, sacramento pelas redes sociais, né? Os sacramentos, a vida da comunidade acontece no encontro, né? No encontro da comunidade. Isso é muito importante para redescobrirmos esta nossa vocação e lembrarmos que no meio das redes testemunhamos também Jesus, que tem palavras de vida eterna.
1: A gente está ouvindo aqui o padre Sérgio falando com a gente, né? Neste encontro bonito aqui do Encontro Nacional de Presbíteros, e a gente também quer ouvir um pouco mais sobre, né, o Encontro Nacional de Presbíteros. Ele fala pra gente um pouco da temática, um tempo da saúde. Então, padre Sérgio, fala pra gente um pouco mais sobre esse Encontro Nacional.
0: Sim, o tema da saúde dos padres, do cuidado com os padres, é um tema que tem se tornado cada vez mais divulgado. E os padres, como qualquer ser humano, eles precisam se cuidar espiritualmente e também fisicamente, emocionalmente. E isso foi muito partilhado. Na carta final, nós falávamos das dores que sentimos dos padres em crise, em depressão, e muitos que tiram suas próprias vidas, né? E nesse tema, que é um tema muito, muito cuidadoso, né? Devemos redescobrir sempre este cuidado. O cuidado de estar bem para cuidar bem, né? Estar bem consigo mesmo. Então, de fato, cuidar da vida espiritual, da vida interior, cuidar da vida física, fazer esporte, comer bem, estar bem consigo mesmo, ter boas relações, boas amizades. Isso são coisas que foram lá muito bem tratadas, faladas no nosso encontro nacional de presbíteros. E a igreja pode ajudar muito, lembrando sempre de que a ordenação sacerdotal não cria um super-homem. A ordenação presbiteral não cria alguém que é imune aos sofrimentos, às dificuldades da vida, mas, pelo contrário, as nossas comunidades, né, e as nossas dioceses devem descobrir sempre também uma pastoral que cuida daqueles que cuidam, que é um termo que é muito utilizado, né? Uma pastoral que cuide dos cuidadores, uma pastoral que cuide dos padres, porque enquanto os nossos irmãos também tem problemas, tem famílias, pessoas que podem, na solidão das noites, né, ajudar uns aos outros a perceber a graça de Deus, que são cuidados, que são amados, próprio Dom Lázaro dizia no encontro, né? Quando

0: O padre chega em casa depois de um dia de atendimento, de consolar pessoas que choram o luto, de atender pessoas nas confissões, de abraçar aqueles que vêm procurando um refúgio, de abençoar aqueles que estão com medo. Ele chega na casa paroquial e pensa: quem cuida de mim? Quem pensa em mim? E essa, de fato, é a beleza de uma pastoral presbiteral que cuida dos padres, que pensa nos padres, que reza pelos padres. E essa não é uma missão somente dos presbíteros entre si, é principalmente dos presbíteros entre si, mas é também uma missão bonita das nossas comunidades, que estão no dia a dia tratando os padres e diáconos das suas comunidades. Elas devem sempre se perguntar se o padre está bem, se ele está bem, lembrar que ele também não é alvo só de crítica, mas deve ser sempre elogiado, cuidado, e viver relações humanas, né, de amizade, de fraternidade com aqueles que ali estão, lembrando que todos somos corresponsáveis uns pelos outros na missão da igreja. Assim, né, aquele que cuida, que está no meio do povo de Deus para guiar, como configurado, né, Cristo bom pastor, também deve ser abraçado por suas ovelhas, também deve ser cuidado por elas, também deve ser ajudado pela sua comunidade e claro, obviamente, o presbitério em si, juntamente com o bispo, deve sempre ajudar os presbíteros, os ministros ordenados, a buscarem cuidar, né, da sua vida espiritual, também do seu cuidado físico e também do cuidado emocional.
1: Para concluirmos, Padre Sérgio, que mensagem o senhor deixa aos sacerdotes da nossa diocese e aos nossos ouvintes aqui do Pilar em Comunicação?
0: Acredito que a mensagem aos irmãos do clero de Duque de Caxias é primeiramente uma palavra de comunhão. Desejo a todos que vivemos nesta missão, que vivemos na unidade do mesmo ministério, que vivemos na unidade da mesma graça que recebemos no sacramento da ordem, que nós de fato possamos, mesmo com as nossas imperfeições, mesmo com os cansaços do nosso dia a dia, buscarmos de fato nos espelharmos no coração de Jesus, o bom pastor. Um coração que ama, um coração que cuida, um coração que revela a vida do próprio Cristo e um coração que de fato se interessa e cuida uns dos outros, né? Acredito que essa é a grande palavra, né? A palavra que também Dom Lázaro deixou para nós, né? Um desejo de fato de uma conversão relacional e de fato vivermos isso na vida da nossa igreja. E aos queridos ouvintes, né, da Rádio Catedral, do nosso programa Pilar em Comunicação, deixo o meu abraço e deixo principalmente aquilo que nosso segundo bispo, Dom José Francisco, dizia na sua oração vocacional, que acredito deva ser sempre uma oração a ser redescoberta pelas nossas comunidades, porque é uma oração belíssima que reza por todas as vocações do seio da nossa igreja, reza pedindo ao Senhor da Messe que chame novas vocações, mas reza principalmente para que o Senhor ame, olhe, cuide e conserve todas as vocações que já existem no seio da igreja, para que cada um daqueles que disse sim não se perca na sua caminhada. Então peço, né, mais uma vez a todos os ouvintes da Rádio Catedral e de modo especial deste programa Pilar em Comunicação, que continuem rezando pelas vocações, não só as vocações do Ministério Ordenado, mas todas as vocações que embelezam a vida da igreja e principalmente as vocações que já existem, para que continuem fiéis, para que continuem abençoadas e fortalecidas na graça de Deus. Amém.
1: A gente então agradece muito ao Padre Sérgio por sua presença conosco aqui no Pilar em Comunicação, nos ajudando a refletir sobre a missão dos presbíteros e a espiritualidade do Sagrado Coração de Jesus, sua importância também para a fraternidade sacerdotal na vida da igreja.
0: Eu que agradeço o convite por estar aqui com vocês hoje, partilhando um pouquinho do que vivemos no Encontro Nacional de Presbíteros, também no nosso Dia Mundial de Oração pela Santificação do Clero, também partilhar um pouquinho sobre a missão e dos presbíteros e a importância da fraternidade presbiteral, a fraternidade entre os membros do clero para a missão da igreja hoje. Mais uma vez, deixo meu abraço e que Deus abençoe a todos os ouvintes da Rádio Catedral. Boa tarde.
1: A gente vai para o intervalo e volta já já.
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1: Estamos de volta com Pilar em Comunicação e vamos ouvir agora nosso bispo diocesano, Dom Tarcísio Nascente dos Santos.
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2: Na docilidade ao Espírito, nos deixando ser por ele plenificados e vivemos sempre uma resposta de fé. De fé, que é ao mesmo tempo empenho humano, porque empenha todo o nosso ser, inteligência, vontade, afetos, mas é dom, é dádiva a ser acolhido esse dom. Senhor, eu creio, mas sustentai a minha fé. E quero recordar que hoje, só lembrando que, e eu devo ser breve, não é? São João Paulo II, na carta aos sacerdotes, foi por ocasião de uma Quinta-feira Santa, em 1995, acolhendo a proposta da então congregação para o clero, instituiu, para ser celebrado em cada diocese, por ocasião da festa do Sagrado Coração de Jesus, ou numa data próxima, o dia pela santificação dos sacerdotes. Isso se criou o Dia Mundial de Santificação pelo Clero. E queria lembrar, pontuar, né, São João Paulo II, porque a santidade é fundamental, né? E São João Paulo II, quando se concluía o grande jubileu do ano 2000, ele apontava para a Igreja, que ele percebia, né, novo milênio que se iniciava, algumas prioridades. E a primeira prioridade é a santidade. Ele dizia, estou reassumindo de maneira sintética, o horizonte de todo o caminho pastoral é a santidade, sendo urgente redescobrir a vocação universal à santidade, que faz sobressair a dinâmica intrínseca e qualitativa da eclesiologia, do mistério da Igreja. O dom de santidade objetivo oferecido a cada batizado gera um dever, a santidade dinâmica, que há de mudar toda a existência cristã. Colocar, dizia ele, a programação pastoral sob o signo da santidade é uma opção carregada de consequências. É hora, pois, de propor de novo a todos essa medida alta da vida cristã ordinária, oferecendo-lhes uma verdadeira e própria pedagogia da santidade, capaz de se adaptar ao ritmo dos indivíduos. E se nós, presbíteros, diáconos, somos chamados a propor cada vez mais esse programa pastoral, a santidade, é preciso que nos abramos sempre a ação da graça para vivermos nós mesmos esse processo de nossa santificação. O Papa Francisco, né, todos nós nos recordamos da sua exortação Gaudete et Exultate sobre o chamado à santidade no mundo atual. Alegrai-vos e exultai, diz Jesus, a quantos são perseguidos ou humilhados por causa dele. O Senhor pede tudo e em troca oferece a vida verdadeira, a felicidade para a qual fomos criados. Quer-nos santos e espera que não nos resignemos com uma vida medíocre, superficial e indecisa. Com efeito, o chamado à santidade está patente de várias maneiras, desde as primeiras páginas da Bíblia. A Abraão, o Senhor a propôs nestes termos: anda na minha presença e ser perfeito. E o Papa recordava que não se devia esperar dessa sua exortação apostólica um tratado sobre a santidade, com muitas definições e distinções que poderiam enriquecer o tema tão importante, ou análises que se poderiam fazer acerca dos meios de santificação. Ele diz: o meu objetivo é humilde, fazer ressoar mais uma vez o chamado à santidade, procurando encarná-la no contexto atual, com os seus riscos, desafios e oportunidades. porque o Senhor escolheu cada um de nós para ser santo e irrepreensível na sua presença no amor. E quero concluir com o Papa Bento XVI, quando ele nos recordava três aspectos da nossa vida de presbíteros essenciais para um testemunho sacerdotal eficaz. A amizade com Cristo. Jesus vivia em constante união com o Pai. Se o sacerdote é um homem de Deus que pertence a Deus e ajuda a conhecê-lo e amá-lo, não pode deixar de cultivar uma profunda intimidade com ele e permanecer no seu amor, reservando tempo para a escuta da palavra. E a oração é certamente o primeiro testemunho que suscita vocações. Depois o Papa nos exortava, lembrando o nosso dom total de nós mesmos a Deus. O dom total de si mesmo a Deus. Entrar na mesma lógica de Jesus, que ao longo de toda a sua vida cumpriu a vontade do Pai, até a entrega suprema de si mesmo na cruz. E do dom total de nós mesmos a Deus, é desse dom total que brota a capacidade para nos doarmos depois a aqueles que a providência nos confia no ministério pastoral. Em viver a comunhão, Jesus indicou como sinal distintivo de quem deseja ser seu discípulo a profunda comunhão no amor. E de modo particular, o sacerdote deve ser um homem de comunhão, aberto a todos, capaz de fazer caminhar unido todo o rebanho que a bondade do Senhor lhe confiou, ajudando a superar divisões, sanar de lacerações, aplanar contrastes e incompreensões, perdoar as ofensas. O Concílio Vaticano II, referindo-se ao testemunho capaz de suscitar vocações, destaca o exemplo de caridade e de fraterna cooperação que devem oferecer os sacerdotes. Com que o Senhor nos permita sempre, sob a ação da sua graça, buscar constantemente viver entre nós essa comunhão fraterna.

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0: Estamos de volta com o Pilar em Comunicação, após a gente ouvir o Padre Sérgio no segundo bloco e Dom Tarcísio no bloco anterior. A gente vai agora com as notícias e informações no Giro Paroquial.
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0: Hoje é aniversário natalício do Padre Jaia Júnior Firmino dos Santos, da Paróquia Nossa Senhora das Graças em Agostinho Porto, São João de Meriti, e também do Padre Severino Alessio, da Paróquia Santo Antônio, no centro de Duque de Caxias, que celebra o seu 56º aniversário de ordenação presbiteral. Ontem foi aniversário do Padre Bernard Colgan, da Paróquia Santa Terezinha. Já no próximo sábado é a vez de celebrar a vida do Padre Josias Leal, ele que é da Paróquia Imaculada Conceição, na Vila São Luís, e também do diácono Pedrinho, diácono Pedro Justino Xavier, da Paróquia Sagrada Família. Ambos celebram seus natalícios. Agora vamos às nossas informações, olha só.
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0: Na última sexta-feira foi dia de oração pela santificação do clero e do Sagrado Coração de Jesus. A paróquia do Padre Serginho, paróquia do Parque Araruama, está celebrando a festa lá, né? Teve a festa do seu padroeiro no último dia 12, mas também os padres da diocese na quinta-feira viveram uma manhã de espiritualidade e formação na paróquia Nossa Senhora de Fátima, no Jardim 25 de agosto. Então, tudo isso aconteceu aí, né, na última quinta e sexta-feira. E ontem, a diocese celebrou o padroeiro da cidade de Duque de Caxias e da paróquia Santo Antônio. Um dia inteiro com muita oração, festejos, procissão, teve jogo do Brasil lá, teve muita coisa. Então, foi um dia muito intenso e a festa segue hoje. Hoje é o último dia da festa de Santo Antônio no centro de Duque de Caxias. Quero recordar também que hoje é o Dia Mundial do Doador de Sangue. A Pastoral da Saúde destaca a importância de doar sangue e as ações de conscientização.
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0: Opa! Tem recado chegando aqui, olha. Mandar um abraço para Nilcineia aqui no Fala Geninho de hoje. Cadê? Boa tarde, amigos. Boa tarde, Adielson, Robson, sua bênção, Padre Sérgio. Eu, Nilcineia, passando para deixar um grande abraço a todos, ao Adielson, ao Robson, aos queridos Padre Daniel e Padre Sérgio, a todos os nossos padres. Padre Sérgio, dê um abraço no Padre Everton e Padre Ronaldo por ela, mandando também com carinho que ela tem por todos vocês. Mandar aqui também um abraço para quem? Para Kátia Maria, da Comunidade Sagrada Família, da Paróquia de Agostinho Porto, mandando boa tarde para mim e para o Robson, um abraço para todos nós. Quero mandar um abraço a todos os membros do Apostolado da Oração da paróquia dela e lembrando do pároco, o Padre Jaia, que hoje celebra o seu natalício. Que Deus continue abençoando ele na missão de conduzir o rebanho a ele confiado. Um bom domingo a todos os irmãos e irmãs. Que beleza, então. Obrigado aqui pelo recado da Nilcineia, da Kátia Maria. Não mandou o seu recadinho aqui para nós. Deixa eu ver se mandou no meu zap particular. Mas se não mandou o recado, eu mando um abraço. Padre Raimundo, um grande abraço. A gente esteve junto na quinta-feira. Então, um grande abraço aí ao Padre Raimundo. Bom, continuando aqui um pouco da nossa agenda. Olha, na próxima sexta-feira tem Conselho Presbiteral da Diocese e no sábado tem Conselho Pastoral Diocesano na Casa de Formação São Francisco, no São Bento. Também tem encontro do Terço dos Homens da Região Pastoral São João e a coleta de sangue pelo Hemorrio, das 10 da manhã às 4 da tarde, na Comunidade São Pedro, da Paróquia São Francisco de Assis. Evento este promovido pela Pastoral da Saúde da Diocese de Duque de Caxias. No próximo domingo tem um encontro diocesano para os agentes da Pastoral do Batismo, começando às 7 da manhã com a missa na Catedral de Santo Antônio. Lembrando que o Jornal Pilar está disponível nas nossas comunidades da Diocese, edição de junho de 2026. Nosso jornal traz para você a matéria de capa, a cobertura completa da Vigília Diocesana de Pentecostes. Também os destaques da Ação Social e Evangelizadora da Renovação Carismática no bairro Amapá. O Congresso Vocacional Diocesano e a presença dos padres da Diocese no Encontro Nacional de Presbíteros em Aparecida. 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Chegando ao fim do nosso programa, a gente faz a nossa devoção à Virgem Senhora do Pilar. Rezemos juntos. Virgem Senhora do Pilar, eis-me aqui na vossa presença para suplicar a vossa proteção e merecer os vossos favores. Se pecador eu sou, em compensação, vós sois mãe de clemência e misericórdia. Qual pecador arrependido eu me prostro aos vossos pés? Pelas minhas faltas fui até hoje um filho ingrato. No futuro eu desejo que não mais seja assim. Eu vos prometo, e ao querido Jesus que tendes em vossos braços, não mais quero pecar, e tudo quero fazer para que os outros também vos conheça e vos consagre todo amor. Ó Virgem Santíssima do Pilar, sede sempre minha mãe protetora durante toda a minha vida e na hora da minha morte. Nossa Senhora do Pilar, rogai por nós. Amém. O programa Pilar em Comunicação vai ficando por aqui, mas você não sai daí não. Tem toda uma programação ao longo da tarde, já começa o programa Viver Bem com os psicólogos católicos da Arquidiocese do Rio de Janeiro. A gente se encontra no próximo Pilar em Comunicação e que Deus possa abençoar nossas vidas. Ele que é o Pai, Filho e Espírito Santo. A gente se despede ao som de Doce Mãe com Rio do Barros.

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1: Boa tarde, queridos e amados ouvintes da querida e amada Rádio Catedral FM 106.7, mais um domingo abençoado e maravilhoso. E eu aqui com vocês, eu, Sônia Nascimento, psicóloga clínica, especialista em logoterapia. Todos os domingos tem essa bênção, tenho essa graça, tenho esse privilégio de ter você como ouvinte do nosso programa. O programa Viver Bem é um programa de psicologia e espiritualidade aqui da nossa querida Rádio Catedral, e em todos os domingos com temas, com assuntos que você, querido ouvinte, nos pede, nos indica, nos sugere. E para atender a demanda de vocês, nós convidamos especialistas. Hoje eu estou com especialista especialíssimo, que é o doutor Neuzivan Gama. Ele que é terapeuta, ele que já esteve aqui em nosso programa, e foi tão bom o programa que eu fiz questão de convidá-lo mais uma vez. E o tema que ele vai abordar, olha que interessante, gente, quem nunca sentiu falta de alguma coisa? Pois é, o tema de hoje é sentimento de falta. Por que é tão difícil lidar? Será que você que nos escuta agora já passou por isso? Uma dificuldade de lidar com algo muito importante que lhe falta? Então, é sobre esse tema que eu dou a boa tarde ao doutor Neuzivan Gama, paroquiano da Capela da PUC. Mas ele vai falar. Boa tarde, doutor Neuzivan.
2: Boa tarde, doutora Sônia. Boa tarde aos nossos queridos ouvintes, principalmente aqueles que estão sintonizados agora nesse programa maravilhoso que nos impulsiona a viver bem. É uma satisfação estar aqui com a senhora, doutora. Segunda vez, eu me sinto honrado de ser convidado de novo e para falar de um tema que é universal. Certo. Todo ser humano é igualado pela falta de alguma coisa. Nós, enquanto seres humanos, sentimos o tempo todo a falta existencial. Mas existem também outras faltas que nós podemos dizer que é a falta de um objeto, a falta de uma pessoa. Nós temos falta. Como nós podemos entender esse sentimento, doutor?
1: Nós vamos chegar lá. Antes, eu preciso que o doutor Neuzivan me diga o seu CRP. Sim, o doutor Neuzivan é terapeuta. O CRP tá no forno. Tá no forno, ou seja, mas é teólogo, não é, doutor Neuzivan?
2: Então, doutora Sônia, eu tenho uma graduação de filosofia.
1: Filósofo.
2: Depois de teologia, fiz pós e especialização em teologia, depois em psicanálise.
1: Isso.
2: Agora tô terminando a graduação, agora dia 25 de julho, a graduação de psicologia, e já estou fazendo uma pós em neuropsicologia.
1: E, nossa, teremos um neuropsicólogo aqui que participa do grupo, que bebe da terapia cognitivo-comportamental, que muitos ouvintes se interessam, viu, doutor Neuzivan? Inclusive, no outro programa que fizemos, alguns ouvintes vieram nos perguntar. Então, o doutor vai poder falar também dessa abordagem que muitos ouvintes têm interesse em saber. Uhum. Como funciona, tá? Então, fique bem à vontade. Vamos, já que vamos falar da falta, Eu quero convidar todos os ouvintes, se tiver alguma falta ou se tiver alguma pergunta a fazer ao doutor Neuzivan ou a mim, que entre em contato através do nosso e-mail viverbem@radiocatedral.com.br. A equipe de produção está ligadinha na caixa postal. Doutor Neuzivan, afinal, o que é ter um sentimento de falta e como esse sentimento se expressa no ser humano?
2: Então, doutora, o sentimento da falta, ele está relacionado à nossa parte biológica. Nós temos o sistema límbico no nosso cérebro e o cérebro identifica aquilo como uma dor. Nós sentimos uma dor. Assim como a dopamina e a ocitocina, que está dentro do nosso cérebro, aquela dor quando nós quebramos um osso. E ela está relacionada justamente aí. É um sentimento. É a interpretação do nosso cérebro que existe a falta. Que falta é essa? Pode ser a falta de uma pessoa, a falta de um emprego, a falta de um objeto, por exemplo, um carro. Mas todo mundo tem essa falta. A gente não sabe por que nós corremos atrás de preencher essa falta tanto. Porque ela é existencial, todo mundo tem. É ela que nos move a ir trabalhar, a todos os dias querer encontrar com as pessoas, a todos os dias querer evoluir. Sim. A terapia cognitiva comportamental, que é a TCC, nos diz que nós estamos o tempo todo evoluindo. E nesse processo de evolução, nós estamos nesse nível constante de busca. E a gente nunca preenche. Quando eu estudei filosofia lá atrás, com Severino Boécio, ele dizia para nós que nós estamos na roda da fortuna. Que momento nós estamos em baixa, momento nós estamos em alta, que é aquela realização. Mas ele diz, tome cuidado, porque daqui a pouco você vai estar de novo com a falta. Nós temos um objeto e daqui a pouco nós sentimos falta desse objeto, porque ele sumiu, porque ele não nos realiza por completo. Enquanto estivermos na corporeidade do dia a dia, nós nunca vamos estar completos por total. Por isso que a terapia cognitiva comportamental nos diz que nós devemos aprender a lidar com esse sentimento. Porque é uma interpretação biológica da nossa vivência do dia a dia. Então, se nós não sabemos lidar com isso, nós vamos querer preencher demais com um dia muito cheio de afazeres, de coisas, de objetos e de pessoas, mas isso nunca vai nos preencher por completo.
1: Sim. Então, partindo da ciência, e aí eu me referencio à psicanálise, a Freud também, o pai da psicanálise, nenhuma abordagem, o doutor menciona a TCC, nenhuma abordagem ela existe sem ter passado pela psicanálise, não é isso? Então, segundo os grandes filósofos, que a ciência psicologia nasceu da filosofia, então, segundo os grandes filósofos, eu diria assim, a falta, ela é um tema essencialmente inerente ao ser humano.
2: Exatamente.
1: Porque o ser humano é um ser em falta. Isso, Freud, o pai de toda essa ciência, já dizia lá em seus textos, não me lembro qual. Mas o ser humano é um ser em falta, que vai buscar incessantemente preencher algo que dê sentido. Né? Que dê sentido. Ter essa consciência, eu gostei que o doutor Neuzivan menciona o movimento. Sim, ter essa consciência da falta de algo ou de alguma coisa leva o ser humano a um movimento de preencher, buscar preencher. Sim. E aí é que mora o perigo, porque hoje em dia nós temos até um tema que será abordado em um dos programas futuro, que é esse lugar de preencher com mídia, o imediatismo. Ouvi recentemente numa palestra e gostei muito de uma geração miojo, geração miojo que está, o Cortella também, é instantânea, e fala muito do imediatismo, uhum, desse lugar dos 3 minutos, né? Que tudo para ontem, e o preencher, essa busca incessante de preencher algo que muitas das vezes a própria pessoa nem sabe dar nomes. E claro, o doutor Neuzivan, que atua terapeuticamente, identifica isso em seus pacientes.
2: Com certeza.
1: Né? Por quê? Quem nos busca em consultório, ele está buscando compreensão daquilo que falta ou normalizar algo que está desregulado.
2: Sim.
1: Né? Então, regular emoções também leva os pacientes a buscar atendimento psicoterapêutico.
2: É justamente aí, doutora Sônia, que Sim. mora o perigo das Sim. pessoas não aprenderem a identificar, de fato, onde que este sentimento está atuando na sua vida. Porque a gente percebe que a sociedade muito acelerada, as pessoas muito agitadas, acabam tentando preencher com comida. Por que que as pessoas estão ficando obesas? Porque na maioria das vezes não é consumido um alimento que seja saudável, nutritivo, e às vezes a pessoa nem sabe direito o que está comendo e vai comendo naquela pressa, naquela rapidez, tentando preencher um vazio. Sim. Que está aí a carta de Freud do desejo. Existe um desejo existencial que nós tentamos buscar preencher isso nos prazeres.
1: Sim.
2: Depois vem Lacan e diz que o bebê, desde recém-nascido, ele já preenche esse vazio com o seio da mãe. Ele tem o alimento disponível 24 horas. Basta ele fazer um chorinho e a mãe está ali dando a ele o seu prazer, que é o alimento. Mas daqui a pouco ele perde esse prazer instantâneo e ele fica buscando. E essa busca vai na criança, no adolescente, e o adulto, se ele não sabe lidar com isso, ele fica perdido. Daqui a pouco é uma pessoa endividada e não sabe por que está tão endividado nos seus cartões de crédito, fazendo compras no domingo à noite, porque a dopamina sobe, a ocitocina sobe.
1: Tem muita gente que não sabe o que é dopamina, doutor Neuzivan.
2: A dopamina é um hormônio.
1: Então, é bom que possa pontuar, esclarecer, senão vamos desligar o nosso programa. Claro que a maioria sabe, né? Mas é bom que coloque, uhum, né? Essa questão, gente, doutor Neuzivan tá falando de hormônio que é o ser humano, né? Todos nós temos, não dá na pedra não.
2: É, exatamente. O sentimento que ele é liberado em nós para fazer uma compra é uma excitação que a gente não suporta essa excitação. Sim. E a gente só realiza essa excitação, ela baixa, quando a gente realiza essa compra imediata, por exemplo, num aplicativo.
1: Sim. E vamos falar mais disso, dessa compensação. Doutor Neuzivan, ele pontua algo muito simples, gente, só para vocês entenderem. Fome emocional. Só que ele está trazendo, claro, inerente ao conhecimento dele, ao nosso, nós psicólogos, ele está trazendo de uma forma maior, até nos impulsiona a buscar referências, né? Então, fome emocional, né? Aquele, não tenho fome, mas quero compensar alguma coisa. Isso nós psicólogos identificamos e ajudamos o paciente a compreender as consequências. Por que que ele está se tornando obeso? Por que aquela ansiedade está fora do eixo? Falaremos disso no próximo bloco, porque o primeiro já terminou. Olha como passa rápido. Aguardem aí, que é um minutinho apenas, e voltamos já já.
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1: Voltando aqui ao segundo bloco do programa Viver Bem, que é o programa de psicologia e espiritualidade da nossa querida e amada Rádio Catedral FM 106.7. Quero continuar convidando vocês, se tiver algum tema, algum assunto que entenda ser importante que psicólogos, que o programa Viver Bem trate, entre em contato aqui com a gente, com a rádio, viverbem@radiocatedral.com.br. A equipe técnica, a equipe de produção tá ligadinha na caixa postal e vai passar aqui para mim. A gente convida sempre um profissional muito especial. Ah, mas você conhece um profissional especial que não é psicólogo? Tudo bem, gente. Se ele, esse profissional, é muito bom num determinado assunto, pode sugerir aqui pra gente que vou entrar em contato, certamente, e faremos um belíssimo programa, isso eu não tenho dúvidas. O tema de hoje, que está sendo abordado pelo terapeuta Dr. Neusivan Gama, que frequenta a capela da PUC. Qual o nome da capela da PUC, Nossa Senhora?
2: Não me recordo agora o nome da paróquia.
1: Sim. Não tem problema, mas é Nossa Senhora. Eu sei porque minha filha também frequenta.
2: A gente só chama a Capela da PUC.
1: Capela da PUC, eu sei. Estive lá recentemente.
2: Sagrado Coração.
1: Ali é uma paradinha obrigatória.
2: É a paróquia do Sagrado Coração.
1: Paróquia do Sagrado Coração.
2: A gente participa das missas logo cedo, 7 horas da manhã, já vai para aula, e é uma missa diária de 40 minutos.
1: É. Lá tem também um restaurante das irmãs, das freirinhas.
2: Onde
1: eu amo.
2: Eu almoço, chamado Bar das Freiras.
1: Isso, amo também. Gente, Dr. Neusivan Gama, que é terapeuta, que frequenta a capela da PUC e frequenta o Bar das Irmãs das Freiras também na PUC, ele está abordando um tema muito importante nos dias de hoje. Não somente nos dias de hoje, acompanha o ser humano para todo sempre, que é sentimento da falta. Por que é tão difícil lidar? É justamente essa dificuldade que o Dr. Neusivan está dando logopista, gente, para que possamos compreender. Quando a gente compreende alguma coisa, fica mais fácil caminhar nela. O tema da falta me faz fazer a seguinte pergunta: qual é a origem, para que nossos ouvintes possam compreender mais e melhor? Qual é a origem da falta? Já falamos que a ciência, a psicologia, ela ratifica, ela reconhece, ela identifica a questão da falta no ser humano.
2: Uhum.
1: Digamos que seja aspecto, uma característica, um atributo da sua existencialidade. O que eu quero dizer, gente, é que todo e qualquer ser humano vai sentir falta de alguma coisa. É isso, doutor Neusivan?
2: Exatamente isso, doutora Sônia. A origem é biológica. Nós somos seres biológicos. É importante a gente identificar que todo esse movimento das emoções no nosso corpo, elas são interpretadas pelo nosso cérebro. Quando fica frio, o nosso cérebro identifica que está frio. Quando a gente está com raiva, o nosso cérebro identifica que essa emoção é uma raiva. A gente precisa lidar com isso.
1: Sim.
2: E como que a gente identifica essa raiva, o frio e o sentimento da falta? Que existe aí uma emoção e que está em nós. E essa interpretação é o sentimento. Dentro do nosso cérebro existe um órgão bem pequenininho chamado amígdala. E essa amígdala, ela desperta em nós uma proteção. Temos de nos proteger. É como se a gente ficasse o tempo todo entre luta e fuga.
1: Sim.
2: Eu luto com esse problema ou eu fujo dele? Chamada esquiva dentro da psicologia. E saber aonde essa origem é extremamente importante. Porque a gente não precisa ficar fugindo desse sentimento. A gente precisa lidar. E a terapia cognitiva comportamental na terceira geração, que é a terapia do compromisso e da aceitação, nos ensina mecanismo para lidar com esse sentimento da falta. Nós precisamos fazer um compromisso conosco mesmo. Por exemplo, se eu estiver em um relacionamento tóxico, grande parte das pessoas que não se conhecem entram em um relacionamento que também não conhece a outra pessoa e acabam ficando em relacionamentos tóxicos. A pessoa termina desse relacionamento, mas por causa da bendita falta, doutora Sônia, queridos ouvintes, a pessoa acaba entrando em outro relacionamento, na tentativa de suprir esse relacionamento primeiro, porque a carência humana, essa falta humana, ela é latente, fica pulsando em nós. Por isso é tão importante aprender a lidar com a falta. Quantas pessoas também, quando perde um ente querido, imagina, você perde um ente querido seu, ou até mesmo um pet, um cachorrinho, um gato, vem aquele sentimento da falta que a gente chama luto. Como lidar com isso? Saber que a amígdala que está no nosso cérebro, ela está ativada e ela está emanando hormônios no nosso corpo. E o nosso corpo fica então ativado. Essa ativação é que nós devemos tomar conta dela, aprender a lidar com ela.
1: Sim. Enquanto o doutor falava, né, nesse aprender, né? Aprender a lidar com situações que são inescapáveis, né? É preciso. Por quê? O ser humano precisa e deve ser frustrado. Então, me remeto a Viktor Frankl, que é o

0: nós trabalhamos o aqui agora.
1: Uhum.
0: Né? Esse lugar do presente, da capacidade, aí me remeteu sua fala ao filósofo Sartre, Jean-Paul Sartre. Por quê? É, esse lugar da falta do presente, nós, Sartre falava da nossa liberdade.
1: Uhum.
0: Né? E Frankl fala de dois atributos existenciais, que é liberdade e responsabilidade. Um não existe sem o outro. Então, gente, amados ouvintes, nós temos liberdade, mas temos, sobretudo, a responsabilidade de decidir.
1: Uhum.
0: O passado não tem como apagar, mas nós temos condições inerentes a próprio ser humano, a nossa capacidade de existir, de tomar decisões salvíficas. Se manter num relacionamento tóxico, por exemplo, né? Em terapia, nós vamos usar técnicas, né, no processo psicoterapêutico, cada abordagem tem a sua forma de atuar, mas nós vamos usar técnicas que aguce a consciência. O que que você está fazendo com essa arte? O que que você faz com aquilo que a vida fez de você? E a vida tem os outros. E já que estamos falando de alguns filósofos, no mal-estar da civilização, Freud aponta que o mal-estar da pessoa humana é o outro. Então, claro que existem situações que nós não temos escapatória. Um exemplo, um ouvinte pode estar vivendo, isso tem em consultório, num ambiente de trabalho em que seu chefe lhe intoxica com seus valores, entende? É nessa dificuldade do inescapável, aquilo que é inerente a algumas situações, se a pessoa não pode pedir demissão, ela vai precisar ser mais forte. Então, torna-te quem tu és. É nesse lugar que nós psicólogos, psicoterapeutas, profissionais sérios dessa ciência, que vamos ajudá-lo. Nós não vamos dar um sentido, mas nós vamos ajudá-lo a potencializar aquilo que vai torná-lo mais resiliente, não é isso, doutor?
1: Sim.
0: É sobre isso que nós estamos falando. Eu sei que você, ouvinte, já está muito curioso em saber o contato do doutor Neuzivan Gama, ele que trabalha, ele que está aí bebendo da neuropsicologia, já um grande mestre dessa área, bebendo da terapia cognitivo-comportamental. E, gente, veja, dois especialistas de abordagens distintas, mas não existe a melhor. Nós nos complementamos, porque a nossa missão é ajudar o ser humano em sofrimento.
1: Com certeza. Doutora, quando nós atendemos adolescentes,
0: sim,
1: eu quero até cumprimentar a doutora Renata Viana, minha supervisora lá na PUC-Rio, que quando o adolescente, ele não tem regras definidas, quando ele não tem normas definidas em casa, quando ele se torna adulto, ele não vai aprender a lidar com o sentimento da falta, porque é como se ele pudesse tudo, como se ele fosse o super-homem, como se ele fosse um reizinho em casa. Ele acorda a hora que quer, usa o celular o tempo que quer, come a hora que quer, e depois, quando vier a falta, ele vai ser um adolescente ou um adulto quebrado, destruído. Na primeira falta que ele tiver, pode entrar em um declínio para a depressão.
0: Sim.
1: Ideações, que a gente sabe que existem ideações perigosas, que pode se tornar aí um transtorno mental. Por isso, querido ouvinte, você não está sozinho aí com o seu sentimento da falta.
0: Sim.
1: É preciso identificar onde esse sentimento está e se você também precisa de uma ajuda profissional. Porque, às vezes, você perdeu alguma coisa e você não consegue lidar com isso, e pode ser um pet, pode ser um carro, pode ser uma casa, pode ser um relacionamento, inclusive

0: vive um luto. E se você não sabe lidar com isso, você pode cair em uma depressão.
1: Exatamente.
0: Pode não ser importante para as outras pessoas, mas aquele objeto, aquela pessoa, aquela situação tornou-se um sentimento muito importante para você. Por isso é preciso buscar também um profissional da área da psicologia, da psicanálise, para você ressignificar o que você de fato está sentindo, para identificar qual é a origem do meu sentimento. Porque para mim pode ser um sentimento, para você pode ser outro, e cada um tem uma forma de lidar com o mundo, porque ninguém sabe como cada pessoa foi criada.
1: Exato. É a história de vida de cada um, as marcas, eu diria mais ainda, doutor. Eu diria as feridas emocionais, que ninguém enxerga, porque não são feridas visíveis, né? Então, eu gosto desse lugar do não, que o doutor falou. Os adolescentes que são mais atingidos, e aí eu quero chamar atenção, não no sentido pejorativo, mas no sentido de um ponto de atenção que nós, que compomos uma sociedade humana, graças a Deus, mas que temos nossos relacionamentos, nossos sobrinhos, afilhados, crianças, eu que tenho netos, gente, tenhamos coragem de dizer não aos nossos filhos, quem é mamãe, eu sou vovó, tem filha também, a filha passou por muitos nãos, para tornar a nossa sociedade mais humana. Precisamos não apenas humanização no atendimento clínico ou nas áreas públicas, a humanização, ou esse olhar, ou esse foco tem que começar ontem por cada um de nós, né? Então dizer não, frustrar um bebê é amor, é dar amor. Por quê? Tá no seio da família, tá sendo frustrado pelo papai, pelo titio, pela vovó, e vai prepará-lo para o mundo, para saber lidar com isso que o doutor Neuzivan está falando. Dessa sociedade, aí nos lembra o Bauman, né? Do ter, do a sociedade líquida, a sociedade que não é pejorativo, né? Mas essa questão do imediato, do ter as grifes, do ter os modelos que mudam, a gente perde até as contas, né? Lança uma marca, um aparelho X.Y, um mês depois já está no X.Z. Isso acaba, leva o ser humano a se perder de si mesmo, da sua verdadeira autenticidade como ser.
0: É justamente aí, doutora Sônia, que a sociedade capitalista se aproveita desse sentimento. E a neurociência é usada muito para isso, para pesquisar o gosto das pessoas. Qual é a tendência que as pessoas podem comprar mais? Então, tome cuidado, querido ouvinte, que esse sentimento da sua falta pode ser preenchido pelo capitalismo. E o capitalismo não está preocupado se você é uma pessoa, se você tem sentimentos, se você está em sofrimento. O capitalismo quer vender. E é um prato cheio quando você está aí querendo preencher esse vazio da falta. E esse sentimento, ele tem que ser olhado com muito respeito em nível individual para cada pessoa. Eu posso preencher essa minha falta com o quê? Comprando alguma coisa? Cuidado, você vai ficar endividado.
1: E o interessante é que a pessoa que busca essa compensação ou preencher esse sentimento de falta, ela tá lá discorrendo,
0: né? O feed do celular.
1: Eu tava tentando lembrar, né? O feed, e é compra fácil, é mais barato, é rápido, enfim, não consegue parar de comprar, ela não se dá conta que está tentando preencher um vazio que é da própria existência. E ela não se dá conta também, só quando isso afeta, né, uma outra pessoa, que ela está caindo numa armadilha. Uhum. Quem vai ajudar, queridos ouvintes? Dr. Neuzivan, né, doutores da psicologia que vai ajudar a você ou a um familiar, um ente querido aí, que você, ouvinte, está observando que a pessoa não para de comprar, né? Então, chegou uma pergunta e eu quero agradecer a Jurema, de 28 anos, de Realengo. Ela faz uma pergunta inerente ao que o doutor Neuzivan está abordando. Ela diz assim: não consigo parar de comprar. Meu psicólogo me encaminhou para uma consulta com um psiquiatra. Eu gostaria de saber se teria outra indicação. Perguntando ao doutor Neuzivan. Eu tenho... acredito que não é outra indicação de psiquiatra, mas uma alternativa. Obrigada, Jurema, por sua participação. Ela é ouvinte de Realengo e eu passo a pergunta ao doutor Neuzivan.
0: Jurema, assim como outros ouvintes, há sempre uma nova possibilidade, nada se fecha. Mas se essa indicação psiquiatra tem para você, seria bom você fazer essa consulta para entender também esse olhar do seu psiquiatra. E também olhar como o seu comportamento em relação ao comprar está. Porque sabemos que tem esse limiar aí do sentimento, que é essa emoção, é uma pulsividade que você tem. E a compulsividade vai te levar também a outros transtornos. Por isso é preciso fazer um exercício físico, é preciso entrar em uma academia, é preciso criar um espaço orante da sua espiritualidade. Porque só a medicação, depois do psiquiatra, talvez seja insuficiente. Você vai lá, consulta com um psiquiatra a cada 6 meses. E aí, como que você vai lidar com isso diante dos seus comportamentos todos os dias? Então, uma nova abordagem, talvez o seu próprio psicólogo pode usar uma das técnicas da TCC, por exemplo, que é a tríade. O que que eu estou pensando, o que que eu estou sentindo e como eu estou me comportando. Seria um dos caminhos. Mas existem outros que a gente pode ficar aqui horas falando sobre.
1: Exato. Poderíamos ficar horas, mas precisaremos, doutor, fazer mais um minuto apenas de intervalo e voltaremos para o último bloco. Gente, papel, caneta na mão. É um minutinho e voltaremos já.
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1: Voltando aqui, gente, é o último bloco do programa Viver Bem, este programa neste domingo maravilhoso, e eu quero agradecer a você que está aí na sua casa, no seu almoço ou no seu trabalho, que, gente, tem muita gente trabalhando no dia de hoje, no domingo. Então, um abraço caloroso a todos vocês, ouvintes do programa Viver Bem. Eu estou aqui hoje com um convidado muito especial, que é o Dr. Neuzivan Gama, ele que é terapeuta, ele que é, já será um neuropsicólogo, já, mas já bebe muito, estuda muito, gente, a neuropsicologia. Ele que trabalha no espaço, ele não falou logo no início, no espaço Crescer, de psico, neuropsico, tem tudo lá, tem tudo. Eu conheço esses profissionais de perto e eu recomendo. Não fica triste, não, porque no final do programa eu vou pedir para que ele passe o contato, tá? Porque, gente, só tem gente fera. Assim como tem na clínica Vitor Frankl. E nós estamos abordando o tema sentimento da falta, por que é tão difícil lidar? É difícil lidar com a falta? Falta de alguém, falta de um ente querido, falta de um namorado. Às vezes a gente recebe na clínica jovens e às vezes adulto também, que está sentindo a falta de ter um namorado. E a gente passou aí recentemente, alguns dias, algumas semanas atrás, foi Dia dos Namorados. Então essa falta de uma pessoa, ou falta de emprego, ou seja, o ser humano é um ser em falta, né? Ele vai buscar estar sempre preenchendo com algo ou com alguma coisa. E doutor Neuzivan Gama está nos chamando a atenção de fatos muito importantes, fatos comportamentais, consequência da ausência ou da carência da ordem do afeto, que nos leva o ser humano a buscar preencher com situações que o ser humano pode correr risco, vai precisar ir para psicoterapia, e outros até precisam de intervenções de psicofármacos, gente. Então, fiquem atentos aí, porque nós estamos abordando tema maravilhoso. Como um psicólogo, doutor, no processo de psicoterapia, pode ajudar o paciente na crise de abstinência que sofre quando há uma falta ou perda significativa?
2: Dentro do processo terapêutico, existe o protocolo da TCC, que é o protocolo ouro, que a gente chama de identificação. Qual é o pensamento automático que está rodando na minha cabeça? Por exemplo, quando a pessoa está em luto, fica o tempo todo pensando naquela pessoa ou naquele objeto que foi perdido, porque a gente não fica em luto só por causa da
1: perda
2: da pessoa, mas também por causa da perda de uma casa, de um carro, de um animal, enfim.
1: Do desemprego
2: é um sentimento. E qual é o protocolo que é usado? É a identificação desse pensamento automático, porque é possível substituí-lo, e depois qual é o meu comportamento? Porque o comportamento da pessoa pode ser a esquiva de se trancar dentro de um quarto escuro e ficar lá remoendo e chorando aquela dor constantemente. Sim. Então é descobrir qual é o pensamento automático, como eu estou, o que de fato eu estou sentindo, porque pode ser que este sentimento esteja misturado com outras coisas, como por exemplo traumas do passado, lá da infância, com aquela pessoa, de não ter conseguido pedir perdão, não conseguir despedir, não conseguir ter o último momento. E depois, qual é o meu comportamento? Esse comportamento, ele pode ser nocivo, muito prejudicial à pessoa, com as ideações que a gente acabou de falar. Então, o protocolo da TCC é pensamento, sentimento e emoção. Quando a gente aprende a identificar isso, a gente aprende a lidar. E existem vários protocolos dentro da terapia que pode nos ajudar, auxiliar a lidar com esse sentimento. O sentimento da falta, ele é existencial. Todos nós temos. Isso é radical a gente entender. Mas saber lidar com ele no dia a dia já é difícil. Imagina quando a pessoa tem aí um transtorno, que o luto pode se transformar em um transtorno, que precisa aí de um psiquiatra, que precisa aí do psicólogo. E se você já está fazendo psicoterapia, você tem que respeitar também o seu processo. Existe um processo, porque você é humano, você não é uma máquina, e você precisa respeitar isso.
1: Sim. Como explicar... Como explicar a um paciente leigo, um paciente, que o aperto físico que ele sente no peito ao vivenciar a solidão é algo real? Lembro-me da síndrome do coração partido.
2: E isso é muito, muito biológico, porque nós também temos um órgão dentro do nosso cérebro chamado tálamo, e ele é ativado, e quando ele é ativado a gente sente uma dor física, e essa dor parece que está no coração, mas é lá dentro do cérebro que a gente está sentindo essa dor. Quando ela vem para o coração e a gente sente uma palpitação muito grande, um aceleramento do coração, ou até mesmo parece que a gente está com falta de ar. E isso é preciso primeiro identificar que essa dor, ela é física, e a gente pode sentir ela equivalente à dor de um osso quebrado. É muito grande. Só quem já quebrou um osso do corpo sabe o quanto que isso dói. Então, se dói muito e você não sabe onde que essa dor está, vai ser muito difícil, de fato, lidar com isso. Sim. Então é preciso saber que é uma dor física, ela não é meramente uma dor imaginária, está acontecendo porque o seu cérebro está identificando como tal. E saber onde que essa dor está acontecendo é muito importante para você aprender a lidar com ela, não como uma coisa externa, mas como uma coisa que está acontecendo em você. Sim. Veja que está aparecendo em todo o seu corpo essa dor. Sim. Não é isolada.
1: É, o que o doutor Neuzivan está colocando, gente, não é, quando eu falo assim, a dor, e lembro que é algo real, né, coração partido, não é uma metáfora. Então, respeite, busque distinguir se é algo, porque dor no peito já associa coração. Então, por isso existe até a síndrome, síndrome do coração partido, tratado em psiquiatria, mas também deve ser, vale, invista, vá buscar uma ajuda médica.
2: Um cardiologista.
1: Até para que haja, na verdade, a real identificação. Pode ser algo psíquico? Sim, nós não somos somente psicofísico. O ser humano é psicofísico e espiritual. Até as situações da sua espiritualidade podem trazer sintomas psíquicos e físicos. Uhum. Ah, ficou curioso sobre isso? Nós falaremos em algum programa sobre esse, essa forma de ser, essa forma de existir que somos, ser humano. Todo ser humano é psicofísico e espiritual, não é apenas corpo, gente. Então, se o coração dói, vá, busque uma ajuda profissional, vá ao médico, e o médico vai ver, nada, os exames não apontam nada, busque um psicólogo. Aí é nessa ordem. Tem perguntas, doutor, chegando aqui, e eu quero fazer a pergunta do ouvinte de Niterói, Júlio. de Niterói, ele diz assim: sou um ouvinte novo do programa. Ótimo.
2: Seja bem-vindo, Júlia.
1: Muito bem-vindo, Júlia. E ele pergunta: quais são as consequências psicológicas prováveis causadas por um pai vivo? É um pai vivo mais ausente na vida de uma criança.
2: Nossa, muito obrigado, Júlio, pela pergunta. Quantas pessoas devem viver essa situação de ter um pai presente, vivo, mas não presente? A ausência do pai, a gente sabe que causa questões indeléveis na vida da pessoa. Ninguém substitui um pai, ninguém substitui o lugar de uma mãe. Inclusive, eu tenho um paciente que ele tem 16 anos e ele perdeu a mãe quando ele tinha 6 anos. E ele diz que o maior problema da vida dele é a falta da mãe. E veja que o sentimento, ele é real porque existe uma pessoa. Por isso você, Júlio, deve procurar também ajuda psicológica, terapêutica, para aprender a lidar com isso, porque sozinho talvez você não consiga, porque o seu pai não vai conseguir mais suprir a carência que ficou lá atrás. Por isso um profissional da saúde mental vai te ajudar a lidar com isso hoje, agora. O que eu posso fazer a partir de hoje sem ficar com os meus holofotes voltados para trás com a ausência do meu pai? Ele não vai mais conseguir te dar todo o amor da tua infância, não vai poder mais dar todo o amor quando você era adolescente, porque a gente sabe que cada fase da vida humana, a gente precisa estar ali com os seus entes queridos. E se ele não vai mais suprir isso, você vai precisar de uma ajuda profissional para aprender a lidar com essa situação, que de fato é muito dolorosa. Eu compartilho com você aí, acolhendo aí a sua dor.
1: Sim, quando nós já vamos encerrar, mas eu quero só complementar, né, para a resposta do Dr. Neuzivan. Nós estamos falando de vínculo. E o ouvinte Júlio, é isso?
2: Isso.
1: Júlio de Niterói, ele diz: quais são as consequências psicológicas, Júlio? A ausência paterna, ela realmente, ela afeta psicologicamente a vida e o desenvolvimento do ser humano. Não sei se você é o filho, não sei se você é o pai ou quer ajudar alguém, mas uma das consequências é a insegurança. Outra consequência muito provável, você pergunta sobre probabilidade, é baixa autoestima,
2: ansiedade,
1: né? Ansiedade, ou seja, o ser humano, ele vai buscar tamponar isso. A ausência paterna, um pai que faleceu, porque nós aqui não tá, é um pai vivo. Um pai vivo mais ausente da vida da criança, gente, isso é, digamos assim, não é o fim. Causa traumas, causa ferida, mas não é o fim. A vida é aquilo que nós podemos decidir enquanto pessoa. Vai ter sofrimento? A vida tem sofrimento, é inescapável. Nós temos uma tríade trágica que o ser humano, ele nenhum ser humano escapa, que é sofrimento, culpa e morte. Nenhum ser humano escapa. Então, se a vida é algo que acontece, é um conjunto de possibilidades daqui para frente, claro, ninguém quer ter um pai ausente, mas vamos provocar: quantos pais estão dentro de casa e não desenvolve o vínculo de qualidade, mesmo que seja um minuto, não desenvolve com seus filhos? Júlio, se nossa resposta não foi suficiente, continue entrando em contato, seja por e-mail, venha tomar um longo café com o Dr. Neuzivan ou eu, ou venha conhecer a rádio e nós podemos alongar nesse tema, que foi muito importante. O programa já está chegando ao seu final, não vamos passar. Então, eu quero agradecer a brilhante participação, como sempre, do Dr. Neuzivan Gama e peço para deixar o seu contato e uma frase aos nossos ouvintes deste domingo.
2: Doutora Sônia, muito obrigado pelo convite, me sinto honrado de estar aqui na sua presença, como sempre eu aprendo muito com a senhora, com todo o conhecimento e experiência de logoterapia que a senhora tem, muito obrigado pelo convite. Eu quero dizer ao Júlio e aos nossos ouvintes, eu atendo também em Niterói e lá em Rocha Miranda, e o meu telefone é 98100 8145. E você também pode me encontrar no Instagram, que é Neuzivan Gama. Ai. E será uma honra atender você ou marcar aí um logo café, como a doutora Sônia sugere aqui.
1: Sim, é um café com sentido. E eu quero participar, hein, doutor Neuzivan? Mesmo que seja em Niterói. Gente, uma gotinha de reflexão também eu quero deixar, que a ausência ou a falta de alguém ou de uma pessoa querida não é apenas um espaço vazio. Vamos lembrar que a prova de uma convivência que foi amorosa, né? Que foi marcante, que nos fez ser quem somos, porque só sente saudade de algo que foi muito bom. E quando a gente tem essa falta chamada saudade, a gente aprende a viver bem a vida que a gente tem. Um abençoado domingo a todos e até o próximo programa.
0: Viver Bem volta no próximo domingo.
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1: Olá, boa tarde, prezados ouvintes da Rádio Catedral. Aqui é o Monsenhor Givanildo Luiz de Andrade, da Casa de Santo de Virgens. Tudo bem? Então, vamos ouvir uma música para o nosso coração. Nunca mais vou te deixar, com Frei Gilson.

0: E depois a música, que é muito bom ouvir uma boa música, que acalenta o nosso coração, a nossa vida. Nós fazemos sempre aquela oração de gratidão, né? Que vem pelo nosso coração, em favor dos irmãos e irmãs colaboradores, colaboradoras da nossa rádio querida, nossa rádio Catedral. Então, graças a esses irmãos tão amigos, tão presentes na nossa vida, na nossa história e na própria vida e história deles, porque a Rádio Catedral faz parte da vida e da história também desses irmãos e irmãs, ouvintes, colaboradores, mantenedores desta preciosa Rádio Catedral do Rio de Janeiro. Sem a sua mão estendida, sem o seu gesto concreto em favor da Rádio Catedral, nós não sairíamos do lugar. Ficaríamos aqui como um peregrino parado, sem avançar nos caminhos da vida. Mas graças à fé, à boa vontade, ao dinamismo, ao bem-querer desses amigos e amigas da Rádio Catedral, nós podemos manter essa rádio no ar, com todos os desafios inerentes às questões atuais, com todas as crises existenciais que a humanidade traz, mas a Rádio Catedral é um farol, ou seja, é uma luz que ilumina, porque a Rádio Catedral é Jesus falando para os corações desses ouvintes tão queridos e tão amados. Então, a nossa profunda gratidão aos colaboradores da Rádio Catedral, e fazemos um apelo também para aquelas pessoas que desejam, que nos ouvem, que nunca colaboraram com a rádio, que desejam em seu coração ser um colaborador, um patrocinador da Rádio Catedral, pode entrar em contato conosco. O nosso prefixo, o prefixo do Rio de Janeiro, é o 21. E o número da nossa Rádio Catedral é o 3231-3567. Repetindo para você, meu irmão ouvinte da Rádio Catedral, da nossa querida Arquidiocese do Rio de Janeiro. O prefixo do Rio de Janeiro é 21. O número da rádio é o 3231-3567-67. Você, ao ligar para essa rádio, alguém do outro lado da linha vai atender com muito carinho, com muito amor, para que você entre nesse dinamismo de mantenedor, mantenedora da Rádio Catedral. Muito obrigado a você, que Deus seja a sua paz, Deus seja a saúde, recomeço, possibilidade de eternidade, de vida eterna. Jesus diz: eu sou a porta, quem entrar por mim será salvo. Quem entra saltando o muro ou a cerca é assaltante, é ladrão, é salteador. Mas eu, Jesus, sou o bom pastor que cuido daqueles e daquelas que o Pai do Céu me confiou. Então ninguém se perdeu, aqueles que o Pai do Céu confiou aos meus cuidados. Então que nosso Senhor seja a grande alegria do seu coração neste dia e sempre. Amém. E aproveitamos a deixa para falar um pouquinho da nossa Casa Santa Edivígia. A nossa Casa Santa Edivígia fica na rua Tailândia 412, Brás de Pina. Em abril de 2026, nós atendemos 22 pessoas, ficaram conosco no mês de abril, totalizando 164 diárias, 476 refeições, 58 viagens para diversos hospitais, como o SEMO, o INCA 1, o INCA 3, o INTO, o Instituto Fernando Figueira, Mário Cruyff e o Hospital Federal de Bom Sucesso. Nós também recebemos essas pessoas, vieram de diversos lugares do Rio de Janeiro e também de fora do Rio, de Seropédica, Volta Redonda, outros estados como Sergipe, Maranhão e Pará, e do exterior, Angola e Bolívia. Graças à generosidade também de muitos amigos colaboradores da Rádio Catedral, foi possível manter esse trabalho que é cheio de amor e de carinho por tantos irmãos e irmãs que chegam ao Rio de Janeiro em busca de um tratamento médico. Que Deus abençoe todos aqueles que colaboram com a Casa de Santa Edivígia. 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E a sua colaboração mantém o transporte, mantém a alimentação, mantém a estadia dessas pessoas que chegam até nós. Em nome delas, desses pacientes e de seus acompanhantes, eu dou para você o meu muito obrigado. Que Deus seja a alegria do seu coração. Amém. Gostaria também de fazer um momento de espiritualidade nesse tempo comum. Nós estamos no 11º domingo do tempo comum. E o que nos diz a palavra de Deus, a liturgia da Sagrada Eucaristia sobre esse tempo comum, dentro desse 11º domingo do tempo comum? Nós vamos vislumbrar as leituras de Êxodo 19, 2 a 6, Carta aos Romanos, capítulo 5, de 6 a 11, e o Evangelho de Mateus 9, capítulo 9, 36 a 10. O que diz os textos da Sagrada Escritura e o que nos fala a espiritualidade deste domingo? Na primeira leitura, Deus recorda a Israel que o libertou e o conduziu até si. Antes de qualquer resposta humana, existe a iniciativa amorosa de Deus. É Deus que tem a iniciativa de nos procurar. A espiritualidade deste domingo convida-nos a reconhecer que a vocação cristã nasce da graça. O que é graça? É gratuidade, é dom. Somos escolhidos para pertencer a Deus e para ser sinal de sua presença no mundo. No Evangelho a gente vai ver que Jesus vai contemplando assim as multidões, e ao contemplar as multidões ele sente compaixão, né? Compaixão, porque estão cansadas e abatidas, afatigadas, como ovelhas sem pastor. Então a missão não nasce do desejo de realizar grandes obras, mas de um coração que aprende a ver as pessoas com os olhos de Cristo. A pergunta espiritual deste domingo é: quem são as pessoas que hoje necessitam da minha atenção, da minha escuta e do meu cuidado? Portanto, podemos ir adiante nesse texto, nessa reflexão, levando-nos a crer que Jesus chama os 12 e os envia primeiro. Primeiro vem um encontro com ele. Jesus se encontra com os 12, chamando um a um. Depois a missão. Primeiro ao chamado, ao diálogo. Primeiro ao encanto pela amizade. E depois vem a missão. Todo cristão é chamado a ser discípulo missionário. Nem todos são enviados aos mesmos lugares, mas todos recebem a tarefa de testemunhar o Evangelho na família, no trabalho, na comunidade e na sociedade. Ou seja, nós somos chamados, como diz Jesus, a sermos sal da terra e luz do mundo em todos os contextos da nossa existência. Primeiramente, com o nosso próprio coração. Depois, transbordando para o seio da nossa família. E depois vai transbordando para o trabalho, para os ambientes de amizades, depois para toda a sociedade. Essa luz que trazemos em nós, ela precisa ser iluminada a todos os corações. E a missão é a gratuidade. Nós recebemos como graça, né? Porque o amor de Deus, ele vem gratuito. Não se paga por ser amado por Deus. Jesus diz: recebestes de graça deveis dar. A espiritualidade deste domingo combate a lógica do interesse e da recompensa. O cristão é chamado a servir porque recebeu tudo de Deus como um dom, tudo. Começar pelo dom da vida, o ar que respiramos, a água que bebemos, o alimento que levamos para os nossos corpos, Deus nos dá gratuitamente. Só que o trabalho humano leva-nos, diante do trabalho e da necessidade de trocas, a ter um preço pelos produtos. Mas a natureza nos fornece a água, nos fornece o ar, nos fornece o fruto, cabe ao homem multiplicá-los. Por exemplo, nas plantações, ele lança as sementes, ele cuida da reprodução dos animais, né? Ele canaliza as águas dos rios, das montanhas e das fontes para as cidades. Então, tudo isso tem um trabalho que é realizado por mãos humanas, que precisam também serem alimentados. Então, nesse contexto social, há evidentemente essa reciprocidade de que nós paguemos pelos serviços uns dos outros, para que tenhamos pão em nossa mesa, para que tenhamos água em nossa casa, não é? Mas tudo vem de Deus. Nós só trabalhamos aquilo que vem da natureza e colocamos para o bem comum, e somos da mesma forma justos com os trabalhadores que nos servem. Então, é importante que tenhamos essa consciência social em relação a quem nos favorece. Se a água chega à nossa mesa, às nossas torneiras, se o pão chega à nossa mesa, alguém trabalhou para que tais produtos cheguem até nós. Então, é importante que com o nosso trabalho, que a gente vai também trabalhar para receber o salário, nós possamos contribuir com todas essas situações. Mas o dom que vem de Deus é aquilo que torna tudo possível. A água, o ar, né? E tantas outras formas de vida que o Senhor derrama sobre nós. Você pode rezar com essas perguntas. Onde tenho percebido a compaixão de Deus na minha vida? Em sua oração pessoal, quando você silencia, quando você faz silêncio, quando você entra em comunhão com Deus através da oração, aonde você percebe que há uma bênção na sua vida? Aonde Deus tem te favorecido? Onde você percebe essa compaixão, essa bondade de Deus para com você? Quais pessoas ou situações despertam em mim o mesmo olhar misericordioso de Jesus? Alguém cuida de você também? Você é chamado a ser cuidador, mas também é chamado, é também cuidado. E quando você é cuidado por alguém, você é protegido por alguém, então quem são essas pessoas que lhes faz o bem? Quais as situações da sua vida em que você recebe misericórdia e bondade de Deus através dessas pessoas? De que forma Deus me dá enviando hoje? De que forma Deus age em sua vida? Como você percebe a presença de Deus em sua vida? O que é que você recebe que você considera como bênção do Senhor? O que posso oferecer também de graça, gratuitamente, aos outros, como resposta ao amor que recebi? O que é que você pode dar? O que é que você pode oferecer gratuitamente, como resposta ao amor que recebeu do Senhor? Então, nós podemos refletir mais, caminhando um pouco na reflexão, que neste 11º domingo do tempo comum, nós somos convidados a viver como povo escolhido de Deus. Somos o povo que Deus escolheu. E diz a Sagrada Escritura que escolheu por sua herança, né? A cultivar o olhar compassivo de Cristo e a assumir a missão de anunciar e testemunhar o reino com gratuidade. Então, convida-nos a viver como um povo escolhido, né? E também nos chama também a cultivar o olhar compassivo de Cristo, assumindo a missão de ser anunciadores, testemunhas do reino, também com gratuidade no coração, com humildade, com amor. Isso é muito importante. Então é importante que na primeira leitura a gente vai ver Moisés: vós sereis para mim um reino de sacerdotes e uma nação santa. É o que é testemunhado para Moisés. O povo de Israel não foi escolhido por ser o mais forte, o mais numeroso, mas porque Deus o amou. Deus nos ama e pura e simplesmente nos ama. Essa verdade continua válida para nós. nos tempos de hoje, em 2026. Aquela proposta, aquele chamado do Senhor, também são para todos os povos hoje. Também nós fomos escolhidos por Deus no batismo. Não somos cristãos por acaso, né? Há um chamado, há uma missão que Deus confia a cada um. Na segunda leitura, Paulo recorda algo ainda mais profundo. Cristo deu-se por nós, derramou-se de amor por nós. Que podemos dizer que ele morreu por nós, derramar-se. É uma palavra, é uma expressão maravilhosa. Jesus morreu por nós. Podemos dizer também, Deus derramou-se de amor por nós. Quando ainda éramos pecadores, quando ainda não valíamos nada, mas resgatado pelo Senhor, pelo sangue do Senhor. Deus não nos ama porque somos perfeitos. Somos imperfeitos. E na nossa imperfeição, na nossa infidelidade, na nossa caducidade, Deus nos ama, nos resgata. Pensamos que precisamos de ser santos para nos aproximarmos de Deus. Não. É Ele que nos santifica. O Evangelho nos mostra o contrário. É a proximidade de Deus. É Ele que se torna próximo a nós. Que a sua proximidade a nós nos santifica. Nós recebemos dele, nós recebemos do Senhor nosso Deus a santidade quando ele se aproxima de nós. No Evangelho vemos Jesus olhando para as multidões. Ele sentiu compaixão porque estavam cansadas e abatidas como ovelhas sem pastor. Antes de ensinar, antes de curar, antes de enviar os discípulos, Jesus olha e olhando-nos tem compaixão de nós. E esse olhar não é um julgamento, mas é pura misericórdia. Também hoje existem multidões cansadas e abatidas. Há pessoas feridas pela solidão, pela pobreza, pela violência, pela falta de sentido para a vida. Há famílias sofrendo divisões, jovens sem esperança e idosos que se sentem esquecidos. Jesus continua olhando para todos com o mesmo amor e continua procurando colaboradores para a sua missão. Por isso ele diz: a messe é grande, mas os trabalhadores são poucos. A primeira resposta ao desafio da evangelização é a oração. Pedir ao Senhor da messe que envie trabalhadores para a sua colheita. A igreja cresce quando seus filhos rezam pelas vocações e quando cada batizado descobre a própria vocação. Eu queria aproveitar esses momentos ainda para demonstrar toda a nossa gratidão pelos amigos colaboradores da rádio. Não tem medida a nossa gratidão por você, meu irmão, minha irmã. É uma preciosidade a sua vida. É uma preciosidade a sua colaboração para manter no ar esta rádio. Saiba que nós oramos por você, que nós intercedemos pelo seu coração, pelo coração da sua casa, pelo coração da sua família, pela sua saúde física e mental. Que Deus, na sua infinita bondade, que derrama abundantemente suas bênçãos sobre nós, não deixe faltar o pão de cada dia na sua mesa. Persevere o seu corpo na saúde do corpo e da mente e seja um sinal de graça para todas as pessoas que entrem em sua vida, em sua história. Seja feliz, meu irmão, que Deus o abençoe abundantemente. Em nome do Pai, do Filho e do Espírito Santo. Amém.
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1: Olá, muito boa tarde, caros ouvintes. Que a paz de Jesus e o amor de Maria estejam com você e com toda a sua família. Está começando mais um Encontro com as Paróquias aqui pela Rádio Catedral FM, a Sintonia da Felicidade, um espaço de comunhão, partilha e testemunho, onde conhecemos a vida daquele que se dedica ao serviço da Igreja. Eu, Padre Brito, eu tenho a alegria de entrar na sua casa todos os domingos e a cada domingo com um convidado, uma história diferente. E você que está nos ouvindo pela primeira vez ou nos acompanha pelo nosso canal no YouTube, seja muito bem-vindo. Este programa é um convite para mergulhar na história, na fé e na missão dos nossos padres, diáconos e religiosos. Hoje temos a alegria de receber um homem de

0: profunda espiritualidade, educador, canonista e pastor da igreja Dom José Maria Pereira. Ele é natural de Senhora dos Remédios, em Minas Gerais, e Dom José Maria dedicou sua vida à formação de sacerdotes, à educação e ao cuidado pastoral do povo de Deus. Atualmente, ele exerce importantes missões na Arquidiocese de São Sebastião do Rio de Janeiro, como bispo auxiliar e vigário geral. Seja muito bem-vindo, Dom José.
1: Obrigado, caro Padre Brito. Uma alegria estar com vocês nessa tarde.
0: Dom José, a gente começa sempre falando do menino José, né? José Maria. O senhor nasceu em Minas Gerais. Que lembranças mais que marcantes que na sua infância. Quais os valores, né, o senhor realmente recebeu naquela família maravilhosa em Senhora dos Remédios?
1: Realmente, né? É uma graça nascer em uma família cristã. Eu sou o mais velho de seis irmãos. Seis irmãos, e meus pais moravam, né, na época, distante da igreja matriz, 5 quilômetros. Então, todos os domingos íamos à missa, né? Eles, né, meus irmãos, tem umas outras, os outros cinco irmãos que eu tenho, todos, diferença de um ano, dois anos no máximo de cada um. Então, eu ia, meu pai segurando uma criança, minha mãe outro, e eu já maiorzinho andando, assim, me arrastando, que a gente ia a pé para 5 quilômetros, mais de uma hora andando. E isso era muito marcante, né? Meu pai trabalhava até na roça mesmo, trabalho pesado, mas nunca deixava de ir à missa no domingo. Isso marcava muito. E depois da catequese. A catequese, quem deu catequese bem foi minha mãe. Naquele tempo de catecismo, de perguntas e respostas. Então eu fiz a primeira comunhão com 7 anos.
0: Olha.
1: 7 anos, porque justamente o padre naquele tempo fazia perguntas, perguntava o catecismo. Se você respondesse certo, aprovado, pode
0: era fazer a comunhão. Era o Didaqué, não?
1: Não, não, é o catecismo mesmo. O catecismo pequenininho da Vozes e... Não existe por aí ainda.
0: É um laranjinha, né?
1: Pequenininho, é laranjinha de perguntas e respostas. Isso. Então, vida da primeira comunhão. Então, é muito bonito, né? Rezávamos o texto todo dia juntos, lia a Bíblia todo dia juntos, a mãe lia um trechinho da Bíblia todo dia. Então, aquele ambiente cristão foi realmente fecundando meu coração, né?
0: Interessante, ali o senhor aprendeu realmente sobre Deus, né?
1: É.
0: Foi já a semente foi surgindo por ali, né?
1: Foi.
0: Em que momento o senhor realmente percebeu que Deus o chamava para o sacerdócio? Houve algum fato assim, uma pessoa desse... essa pessoa realmente ela foi decisiva no meu processo vocacional, o senhor lembra?
1: Eu estava estudando, terminei a quarta série naquele tempo, né? Hoje fala quinta série, quinto ano, mas naquele tempo quarta série primária, e quando terminei, naquele tempo já podia ir para o seminário. Alguns colegas meus já estavam no seminário, fazendo a quinta série. Já podia vir para o seminário. E lá, nessa minha cidade, Senhora dos Remédios, que pertence à Arquidiocese de Mariana. Mas sempre houve um trabalho vocacional da Diocese de Petrópolis lá. Isso é um acordo antigo entre os dois bispos, de Petrópolis e de Mariana. Então, havia um trabalho vocacional e vários rapazes da minha paróquia já estavam no seminário de Petrópolis. Inclusive colegas meus de infância, e na época eu tinha 10, 12, 13 jovens da minha paróquia em Petrópolis. Então eu pensei para o seminário também com 11 anos. Mas meu pai disse: não, você é mais velho, você vai me ajudar, vai trabalhar, você não vai para o seminário. E eu obedeci, fiquei. O tempo passou e eu também fiquei sem estudar, que na época não dava para eu continuar os estudos. Fiquei 5 anos sem estudar. E chorava de vontade de estudar, eu sempre gostei muito de estudar. Aí eu lia, pegava livros de ex-alunos, ex-seminaristas, ou mesmo seminaristas levavam para mim, eu lia muito, eu gostava muito de ler. Quando fiz 15 anos, comecei a quinta série. Quinta série, sexta série, e depois, mas meu pai não deixava vir para o seminário. Você tem que trabalhar, tem que me ajudar. Como era o homem mais velho, tinha que trabalhar com ele. Foi quando eu obedeci, mas fazer o que então? Então eu comecei a namorar. Comecei a namorar com 15 anos, 16, 17. Quando eu ia fazer 18 anos, já quase 3 anos de namoro, estudando, eu já tinha passado para a 7ª série. Aí eu vim trabalhar no Rio, no Conselho de São Bento. No Conselho de São Bento, no Rio de Janeiro, foi quando, com todo o apoio, eu devo muito, sou eternamente grato ao Mosteiro de São Bento, aos monges, principalmente o apoio do Abade, do Inácio na época, que foi, que pagou o colégio para mim, então eu trabalhava de dia e estudava à noite. Aí terminei na sétima e oitava série, e no ano seguinte, aí a vontade, trabalhando com os monges ali, a vontade de ser padre aumentou mais. Voltou aquela. E aí, agora eu já tenho 18 anos e eu vou ao seminário. Aí eu fui a Petrópolis, fiz alguns encontros vocacionais e lá entrei no seminário, lá cursei ensino médio e fui. E até hoje, entrei em 78.
0: Então, a sua formação toda é no São Bento, né?
1: É, a teologia foi no São Bento e o início também da minha vida, mesmo da juventude, né? Eu tinha os monges que tinham a direção espiritual, eu ia à missa com frequência, então...
0: Dom Inácio era
1: o abade, Dom Columba, que na época cuidava dos funcionários, era muito amigo, enfim, Dom Marcos Barbosa, Dom João, são monges que marcaram muito a minha vida.
0: E hoje o senhor tem contatos com os monges? Assim?
1: Tenho, sempre vou ao mosteiro. Assim que eu fui ordenado bispo, a primeira coisa que eu fiz foi lá celebrar uma missa de agradecimento como bispo, primeira, logo no início mesmo que eu fui ordenado.
0: É porque a gratidão, né, por esse... Porque ali começou tudo, né? Sim. A sua vocação toda começou ali.
1: Foi.
0: Claro que a semente foi lá na... Eu acho que a mamãe do senhor, ela foi a grande responsável,
1: sim,
0: né? Que ali começou a catequese, né? Muito importante. Catequese em casa, né?
1: Sim, sim.
0: Isso aí, e essa demora dos 5 anos, o senhor ficou agoniado, né?
1: Ah, eu fiquei muito agoniado, porque eu sempre gostei muito de estudar, né? Tanto que, eu impressionei na época, para entrar na quinta série tinha que fazer uma prova.
0: Pois é.
1: Uma prova que se não passasse, e aí o colégio era particular. O meu pai, que eu falava com os amigos dele, eu quero estudar, fala com meu pai, tentar, e ele fala, não, deixa ele trabalhar mais um pouco, depois mais tarde. E ia adiando. Até que, quando depois de tanta insistência minha e de alguns amigos dele, que eu pedia ali por fora,
0: isso,
1: que estavam insistindo
0: fazia,
1: com ele,
0: né?
1: E ele falou assim, deixa ele ir, porque ele tem que fazer uma prova e não vai passar, tem 5 anos que eu não vai para a escola, ele falou.
0: Olha só.
1: E não vai passar mesmo, deixa ele lá. E tinha certeza que eu não passaria. E eu me lembro na época, né, isso aí não falo por orgulho, falo agradeço a Deus, né? Eu fiz a prova, se passasse, tinha 2 bolsas. Se não passasse, eu não ia pagar. Então, eu não iria para o colégio. E tinha 2 bolsas na época, eu me lembro ainda, eu tirei em primeiro lugar.
0: Olha!
1: Aí passei, comecei a estudar. Aí ele não teve
0: e quando
1: como
0: ele
1: falar.
0: Soube disso, então, hein?
1: Aí não teve como argumentar, né? Ele tinha certeza que eu não passava. Eu passei, saí diante disso, aí ele amoleceu o coração.
0: O senhor passou, né? É interessante.
1: Passei, comecei a estudar, e me lembro, muito bom, foram 2 anos que estudei lá, quinta e sexta série.
0: Falar em passar, o senhor passou muitos anos dedicado à formação dos seminaristas, né? Agora a gente vai para o seminário, né? O seu trabalho no seminário. Então, o que mais lhe emocionava ao acompanhar ali os jovens, discernindo ali a própria vocação? O senhor acompanhou esses jovens, né? Isso já foi em Petrópolis, né? É isso?
1: Eu entrei para o seminário em 78, portanto, há 48 anos atrás, né?
0: Isso,
1: Então, eu entrei para o seminário e sempre, já no início, como seminarista, ajudava o reitor na pastoral vocacional, quando os jovens vocacionados iam ao seminário, ele pedia para ajudar a servir, ajudar, enfim, acolher os jovens. E aí, já desde seminarista, quando fui ordenado padre, primeira missão minha, os primeiros 3 anos, eu fui vice-reitor do seminário. Primeiro ano de padre, primeira nomeação minha, vice-reitor do seminário. E vigário paroquial em uma paróquia em Paraíba do Sul. Então, fiquei vigário paroquial, final de semana, e morava no seminário como vice-reitor. E já comecei a trabalhar na formação. Professor do seminário e acompanhava como vice-reitor. Depois de 3 anos, fui nomeado diretor espiritual. Fiquei 14 anos diretor espiritual do seminário, mas sempre trabalhando na pastoral vocacional. Sempre. Porque sempre gostei muito de poder orientar os jovens, acompanhar os jovens, né? Eu acho muito lindo quando um jovem está buscando, né, encontrar um caminho para a vocação. Então eu tinha aquela alegria de ver, ajudar, ajudar um jovem a dar um passo. Isso foi a vida toda, né? Depois, mesmo no seminário, como professor, vice-reitor, diretor virtual, também vigário paroquial, mas sempre eu estava trabalhando com vocações, sempre orientando os jovens, porque para mim a coisa mais linda é ver um jovem assumindo a vocação com clareza.
0: E esses jovens hoje são padres, né?
1: É, muitos. Na Diocese de Petrópolis, 80% do clero, eu realmente eu tive contato e pude ajudar na formação.
0: É, isso é muito bom, porque a amizade...
1: É, né? Isso é muito bonito.
0: A atenção...
1: Tanto que me doeu muito quando eu saí de Petrópolis para vir para o Rio de definitivo, né? Foi um parto doloroso, porque era uma vida toda, né?
0: Mas é a obediência.
1: 39 anos de padre, então foi realmente um parto, mas foi muito bom.
0: Dom José, em uma sociedade tão assim acelerada, né? E distraída, podemos dizer assim, como um jovem pode hoje perceber a voz de Deus?
1: O jovem pode?
0: Como é que um jovem hoje pode escutar a voz de Deus numa sociedade tão acelerada e distraída?
1: Sim, a sociedade é acelerada, distraída, hoje tudo muito rápido, né? Como você diz, acelerado, né? É tudo muito rápido, mas é impressionante, né? Ao mesmo tempo tem a contrapartida. Há muitos jovens, a gente vê isso, né? Buscando silêncio, buscando oração, buscando mesmo uma vida interior.
0: Contemplação,
1: tem, né? Tem, é impressionante. Vê esse ano, é, né? Um fenômeno, né? Na Páscoa, isso aí foi noticiado em vários lugares. Na ocasião da Páscoa, quantas pessoas, né? Na França. A França parecia que estava religiosamente muito fraca, acabada. Mais de 20 mil jovens adultos foram batizados. Em um país que é tão grande assim, a França. Quer dizer, vê que há uma busca de Deus, há uma sede de Deus que existe em todos nós, né? E os jovens estão realmente buscando no lugar certo, né? No silêncio, os retiros, né? Eu ajudo, às vezes, lá no... num retiro lá no Foete Arrité, uma casa de retiro em Mendes.
0: A Mendes, gente.
1: Então, lá eu vejo que é um lugar tão bom para retiro. Realmente é um lugar perfeito para retiro. O silêncio, o clima de oração lá realmente é perfeito. Foete Arrité. Então eu vejo quanta gente buscando retiros. Os retiros sempre com uma boa participação. Eu mesmo prego retiro lá todo ano. Eu vou ver o silêncio, silêncio completo. Não se fala nem nas refeições. E as pessoas terminam o retiro. O que mais gostei foi o silêncio. Então, no fundo, as pessoas têm sede, buscam e encontram, obviamente, uma resposta de Deus no silêncio.
0: No silêncio, né? O Dom José, o senhor, além da filosofia e da teologia, né? Faculdade de Filosofia e Teologia, o senhor também estudou pedagogia, né? A área da educação e direito canônico. Como é que essas áreas ajudaram a sua missão pastoral como sacerdote e hoje também como bispo, né?
1: É, pedagogia, quando eu estava com 6 anos de padre, eu pedi ao meu bispo, na época, Dom Veloso, para fazer pedagogia. Por quê? Eu queria, no seminário, abrir o seminário para alunos externos. Que até então, o ensino médio do seminário era só para os rapazes, seminaristas, só que eles queriam ser padre. Mas como o ensino era muito bom, quem não chegava ao sacerdócio, que saía... E fazia um vestibular, passava nos primeiros lugares, era muito bom o estudo. E eu ficava pensando, os colégios, tantos colégios fracos aí fora, e aqui um estudo tão bom para um grupo pequeno. Então eu pedi, na época, ao bispo fazer pedagogia para assumir como diretor e poder então abrir o colégio para alunos externos. E assim fiz. E até hoje o colégio está com uns 30 anos já funcionando, e o aluno sai de lá, faz vestibular para medicina, passa. Tem vários que são médicos, engenheiros, várias profissões saíram do ensino médio de lá. Então, fiz a pedagogia com esse intuito. De fato, alcancei o objetivo, abrimos um colégio, funciona até hoje, e um colégio de referência, até hoje.
0: É o nome do colégio?
1: É o mesmo, Seminário Educandário Diocesano, Nossa Senhora do Amor Divino, é o mesmo nome.
0: É o mesmo nome.
1: Então, seminaristas estudam na mesma sala que os rapazes, só rapazes, como São Bento do Rio, né? São para rapazes. E funciona muito bem. Os jovens que entram lá saem diferentes. Alunos externos vão e voltam, né, como qualquer colégio, só que tem um diferencial, né? Formação humana é prioridade. Por exemplo, lá quando eu estava lá como diretor, fiquei diretor mais de 20 anos.
0: O senhor começou o colégio?
1: Eu que comecei. Eu fiz pedagogia para começar.
0: Interessante.
1: Pedagogia, comecei o colégio. Então, eu fazia questão mensalmente de fazer uma conversa com cada um. Conversava com cada aluno, por ordem de chamada, ia conversando, como é que está, como é que não está. Fazia reunião de professor, reunião de pais. O que falava cada professor que não estava bem. Depois eu chamava cada um, disse, olha, você tem que melhorar nisso, melhorar naquilo. Realmente havia uma formação. Havia uma formação, de fato, quem entrava lá saía diferente. Era conhecido pelo nome, tinha pelas qualidades e pelos vícios. Vícios e virtudes, ele sabia de cada um. Então ele podia ajudar. Realmente, graças a Deus, me lembro, tem casos lindos, eu não vou contar agora que seria demorado, mas casos muito lindos de pessoas realmente que estariam perdidas na sociedade e hoje são médicos.
0: Olha que interessante.
1: São médicos hoje, excelentes médicos.
0: Encontro com o senhor, o senhor vai agora celebrar algumas missas como bispo, né? Já encontrou até alguns, né?
1: É muito lindo. Me lembro,
0: da minha paróquia.
1: Me lembro um rapaz que ele estava perdido, entre aspas, porque com 16 anos reprovava, não passava, um colégio particular caríssimo, né, em Petrópolis. O tio dele ia falar, pedindo para ele estudar no seminário. Mas ele bebia, estava já começando a usar droga. Então, menino de 16 anos, não tinha espaço para ir no seminário. Entre o seminarista, não podia deixar entrar. Mas eu acreditei, eu chamei primeiro, antes de admiti-lo, falei, olha, o seminário tem esse ambiente, você está disposto. E olha, nós vamos ter uma conversa semanal. E com ele, uma conversa semanal. Cada final de semana, cada segunda-feira, como é que está? Como é que foi o final de semana? Aquele menino que estava usando droga, que estava bebendo, parou de usar droga, parou de beber, saiu do vestibular, saiu do ensino médio, fez vestibular, se formou em odontologia, excelente dentista.
0: Olha que coisa.
1: Depois fez medicina também. Hoje, excelente médico. Está por aí trabalhando numa cidade importante, aí trabalhando como médico. Inclusive, agora vou batizar o filhinho dele, agora daqui a pouco. Então, quer dizer, eu sinto feliz por isso, né? Isso valeu a pena.
0: É gratificante. É gratificante.
1: É gratificante.
0: Né? Uma palavra que o senhor falou agora que eu gostei muito: acreditou.
1: É.
0: Nós temos que acreditar e saber que a pessoa pode mudar, né? É muito interessante isso. E esse acreditar do senhor é que foi a diferença. O senhor se lançou e acreditou, né? Acreditou no ser humano, né?
1: Depois hoje a gratidão dele também, né?
0: É.
1: O que ele é hoje, ele fala isso, né? Ele me diz que eu sou mais do que um pai para ele, né? Ele fala isso.
0: É, olha que interessante.
1: Eu sou feliz por isso.
0: O senhor acredita.
1: Falo por vaidade. Porque,
0: claro, né? Claro.
1: Foi o fruto, falou, do que marcou nesse. Por ter feito pedagogia, o objetivo foi atingido.
0: É. O Dom José, o senhor acredita que evangelizar também passa pela educação?
1: Justamente.
0: É isso.
1: O exemplo está aí, né?
0: Está muito claro.
1: Esse menino hoje é atuante na igreja e tudo, entendeu? Se não tivesse tido esse acompanhamento, esse olhar, se realmente ter acreditado nele, né, que eu faria? Ou que daí você vai, você topa e ele também topou, né? Então, quem podia ser?
0: Essa formação integral do ser humano, né? É interessante.
1: A educação é fundamental. A gente tem que acreditar na educação, porque a educação transforma realmente vidas, né?
0: Hoje, muitos jovens, né, eles vivem crises emocionais, existências, né, espirituais, né? Como é que a igreja pode acolher essas dores, São José, sem perder a verdade do evangelho?
1: Pois é, o jovem precisa, né, mais do que nunca dessa acolhida, né? Porque às vezes ele se sente muito sozinho. Às vezes em casa ele não é compreendido, tem dificuldade dos pais, que não falam a mesma linguagem. Às vezes a gente vê alguns pais têm dificuldade em dialogar com os filhos, têm dificuldade. Então a igreja é o espaço, a gente vê isso na escola, né? Eu estava agora na escola fazendo crisma semana passada, e vejo quanto que as famílias delegam à escola aquilo que é a função dela.
0: Olha.
1: E hoje é a escola, e por isso é uma escola de reverência aqui no Rio, muito boa, e que tem um plano de educação excelente. Então é muito importante ver como que uma escola que leva a sério realmente a formação católica, como que ela faz a diferença na vida de muita gente. Eu vi quantas pessoas ali estão sendo crismadas, que mudaram as vidas por causa da formação de uma equipe pastoral ali no colégio. Então, justamente, a escola precisa dessa acolhida desses jovens, para que eles possam encontrar uma resposta. Mudar uma resposta e um acompanhamento, um apoio, né?
0: É assim, é admirável esse trabalho do senhor como pedagogo, né? O pedagogo que não fica só no ensino, só na temática ali, só no que é isso aqui, basta. Mas o senhor conseguia reunir, o senhor mesmo disse, professores, tinha as reuniões e chamava a pessoa para conversar, né? O jovem ali, para trabalhar justamente o humano, né? Isso é muito importante nas escolas, acho que é para as pessoas também. Trabalhar o humano, né? Acho que isso é necessário.
1: Desculpa eu voltar ainda no colégio lá que eu estava como diretor, porque uma coisa me chamou a atenção também. Na época, pelo nome que começou a ter o colégio, até uns pais, protestantes, queriam botar o filho. Imagina, num seminário, por causa de ser padre, o que um protestante vai fazer lá? Estudar. Né? Um rapaz protestante atuante na igreja dele, lá, né? Não tinha lógica, né, dentro do contexto. Mas os pais, querendo o bem do filho, foram me pedir, com cintura assustada, se eu ia permitir. Tá bom, eu, com um certo cuidado, chamei o filho, e é isso, mas você vai ficar deslocado, não vai ser ruim para você, você não vai sentir. Ele vai respeitar a sua religião, mas mesmo assim, veja como é que vai ser. Ele aceitou. Aquele menino se comportou tão bem, assim, um menino obediente, tranquilo, assim, muito livre, ele é muito livre, muito, muito à vontade no colégio. Continuou evangélico, não obrigou ele a mudar de religião. Mas o que aconteceu? Terminou, fez faculdade, fez física na época, faculdade de física, foi um dos mais brilhantes no colégio e depois na faculdade. Teve trabalhos publicados no exterior, revistas americanas e tudo. O que eu fiz? Eu chamei, é professor no seminário até hoje. É pro evangélico e professor do seminário.
0: Interessante, é humano, é a pessoa.
1: Então ele continua um professor lá, faz um trabalho belíssimo, ele é muito profissional, não influencia ninguém, não faz nada de religião. É um excelente professor.
0: Isso, cada um com seu credo, mas trabalhando aqui como ser humano.
1: Um professor realmente muito atualizado, ele mestrado, agora está terminando doutorado, entendeu? Em física, e excelente professor do seminário.
0: Muito bom, pai, o Dom José. Dom José, o senhor agora mudando de assunto, que a gente falou muito bem sobre a educação, o senhor é conhecido pela espiritualidade profunda e pela pregação de retiros, né? Nem sei quantos retiros o senhor já pregou, né? O que sustenta espiritualmente Dom José Maria nos dias difíceis?
1: Também, a gente não tem, né? Um cristão, né, ele só sustenta pela oração. Não tem como, né? É a parábola da videira, né? O ramo da fruta, se estiver ligado no tronco. Se não estiver ligado no tronco, ele vai secar. Se aí não está ligado no tronco, se não está ligado em Deus em oração, a gente vai murchando, fica a pessoa desanimada, e vai empurrando a vida com a barriga. Então, se você está ligado ao tronco, se você tem vida de oração, você produz, porque você está bem com a vida. Feliz.
0: Vive muito bem a vocação.
1: Vive vocação.
0: É, perfeito.
1: Agora, em dezembro, Deus deu vida e saúde, parei 40 anos de padre. Mas parece que foi ordenado ontem.
0: Graças a Deus.
1: Mesma felicidade dos meus primeiros dias de padre, eu tenho hoje.
0: Dá pra perceber.
1: Não tenho. Porque eu sou um velho cansado.
0: Não, o que é isso?
1: Eu sempre brinco, e não brinco, eu falo sério, né? Se eu pudesse voltar aos meus 18 anos, entraria pro seminário de novo. Terminaria meu namoro, como terminei, de quase 3 anos, deixaria meu emprego, estava de carteira assinada, deixaria minha família, faria tudo de novo. Tenho certeza, nada me faria tão feliz como me faz sendo o que eu sou, fazendo o que eu faço.
0: Olha que coisa boa. Muito bom, é um testemunho. Ao longo do ministério sacerdotal e episcopal, né, agora, houve algum momento que o senhor realmente sentiu aqui de forma muito forte a providência de Deus?
1: Não é momento, sinto sempre, né?
0: Sempre, todos os dias.
1: A vida de Deus marca a vida.
0: Não tem momento, né?
1: Não, a minha vida de Deus é, né?
0: Essa ligação com o tronco, é isso que não é momento. Eu acho que é toda hora, né?
1: É o que vocês falam, né? Eu sempre falo com você, alguma vez, com um padre, uma coisa ou outra. Não pode deixar a oração. O grande perigo da vida de um padre, mesmo de um cristão.
0: Não deixar.
1: É trabalhar. Não adianta fazer apenas uma agitação, né? Um ativismo, não adianta. Cansa, é tiro sem bala. Faz barulho, mas não adianta.
0: É tiro sem bala.
1: Entendeu?
0: É perfeitamente.
1: Vida interior, entendeu? Vale muito mais.
0: Essa, né? Contemplação da vida interior, o senhor aprendeu lá nos monges também, né? Isso foi bom, senhor.
1: Nos monges, depois agradeço muito também, né? Desde o seminário, quando Dom Rafael Cifuentes pregou o retiro para nós, Dom Rafael Cifuentes foi nos anos 80 e... Parece que foi 85. 85. No ano 85, isso mesmo. Portanto, imagina quantos anos tem isso, né? E desde lá, desde 85, o que me ajuda muito, me ajudou e me ajuda muito, justamente a espiritualidade do Opus Dei.
0: É, muito interessante.
1: Porque Dom Rafael, justamente é isso, é uma oração, vida de oração.
0: Vida de oração.
1: Não adianta agitação se você não tem vida de oração.
0: É.
1: Agitar, agitar e não, não tem vida.
0: E Dom Rafael era fantástico.
1: Então, Dom Rafael marcou muito, muito.
0: É, os retiros com ele eram muito bons.
1: Então, Dom Rafael, por isso, desde então, né, sempre acompanho, né, a espiritualidade e sempre participo de retiro e ajuda muito. É, realmente leva você a ter um contato com Deus. É uma vida espiritual levada a sério. Não se brinca com a vida espiritual.
0: Não pode brincar. Não. Não pode.
1: Se a gente quer ser homem de Deus, não tem como viver sem falar com Deus.
0: Não tem. Então não é homem de Deus.
1: É, então não é homem de Deus. É alguém que, né, que vive só, né, que tem um título, né? Não.
0: Perfeitamente. É. O senhor acompanha, agora partindo para pastoral, o senhor acompanha de perto o apostolado da oração e o movimento eucarístico jovem, né? Na visão do senhor, assim, qual é a importância da Eucaristia para o mundo de hoje, né?
1: É, eu estou, né, tem várias pastorais aqui na arquidiocese atualmente, né? Porém, o pastor da oração e o MEG, por exemplo, Eucaristia, né, o centro. Eu tenho ido aos encontros, agora semana que vem mesmo eu vou a uma paróquia, me lembro agora da parada de Campo Grande, para fundar um MEG. Nós estamos fundando, este ano já fundamos alguns MEGs, e este ano nós estamos celebrando 100 anos da fundação do MEG. E a meta, justamente, já está quase 50 grupos de MEG na arquidiocese. Em Petrópolis, de onde eu vim, já começamos, justamente, já levei para lá, já tem 3 grupos, e agora tem um quarto e vai começar também. Então, estamos divulgando o MEG, porque o MEG, Movimento Eucarístico Jovem. Eu acho fundamental o jovem colocar como centro da sua vida a Eucaristia. Né? Movimento Eucarístico Jovem. Realmente, movimento entre no meio está Eucarístico, jovem. A Eucaristia está no meio, está no centro. Então, justamente na vida do jovem, ter realmente a Eucaristia como centro, né? O São Calacute, que foi canonizado em setembro último.
0: Sim.
1: Realmente a Eucaristia, a minha autoestrada, a autoestrada que conduz ao céu.
0: Uhum.
1: É isso, né? A Eucaristia é a estrada que nos conduz ao céu. Então, ter uma vida eucarística, ter uma vida de intimidade realmente com Jesus Eucarístico, é tudo na nossa vida, né? Quem confia realmente, quem está apoiado na Eucaristia, tem tudo na vida, né? Está unido a Cristo, né? É o pão vivo, é o próprio Cristo, né? É o maior sacramento. Então, é justamente o que distingue a todas as outras religiões, é a Eucaristia, né? É o pão vivo descido do céu.
0: Céu.
1: E por isso, o católico fazer da Eucaristia o centro da sua vida, ele é um católico forte, firme.
0: Dom José, estamos chegando no fim do programa, tão rápido, não falei, mas eu gostaria de terminar esse programa pedindo ao senhor... destacando alguns pontos para encerrar esse programa, o senhor tocasse um pouco, e é uma mensagem para todas as famílias e os jovens também de hoje. Fale em poucas palavras, que o senhor é muito claro, né? O silêncio, essa intimidade com Deus, a gratidão do senhor pelo episcopado, e o silêncio pedindo a Deus a esperança no mundo barulhento.
1: Primeiro, falando de oração, de intimidade com Deus, não tem como existir primeiro vídeo de oração se você não tem um método, um plano de vida. A gente pergunta, você reza? Rezo. Um dia rezo de manhã, outro dia rezo de tarde. Se tiver de bom humor, levantar cedo, reza. Se tiver mau humor, levantar atrasado, não reza. Então, durante o dia não tem tempo, à noite chega cansado, não reza. Então, não tem vídeo de oração. Então, o mínimo para a gente ter uma intimidade com Deus, a gente tem que ter um mínimo, um pouco mais de respeito com Deus e ter um tempo para Ele. Uma hora marcada com Ele todo dia. Então, por isso, é importantíssimo cada um de nós ter um plano de vida. Ah, eu levanto cedo, sim, mas eu levantar 15 minutos mais, ele não vai morrer por causa disso.
0: Uhum.
1: Seja homem de verdade ou mulher de verdade, bota o lado de verdade e seja realmente firme. Despertou, pule da cama. São José Maria, você vai falar, né, do minuto heróico. Um minuto a mais. Vai dar tempo demônio, porque simplesmente você vai perder a hora e não vai rezar fazer nada. seja homem, seja mulher de verdade, desperta, pula da cama, nem um segundo a mais. E diria que minutos, reze. Que sejam 15 minutos, mas 15 minutos diário com Deus já vai marcar o seu dia para começar bem o dia. A partir daí, quando a gente começa a ter um tempo para Deus, começa a dialogar com Ele, essa intimidade vai aumentando e a gente vai querer até aumentar mais o tempo. E isso é o segredo, né, da nossa vida espiritual.
0: Sua gratidão pelo seu episcopado, né, Nosso Senhor.
1: Agradeço a Deus, né? Ser padre, eu escolhi ser padre, eu quis ser padre, né? Uhum. Atendendo o chamado de Deus. Agora, o episcopado não escolhi, né? Foi escolhido por
0: Deus
1: mim,
0: chamou.
1: Né? Deus chamou aí, né? É. Agradeço a Deus, né? E agradeço muito a graça de estar aqui na arquidiocese. Me sinto muito acolhido, muito amado aqui na arquidiocese, né? Ter a graça de trabalhar aqui, né? Os bispos auxiliares são muito fraternos. O Dom Nani é um pai, uma mãe pra gente, né?
0: É uma acolhida.
1: Muito atencioso, sempre preocupado com tudo. Então, realmente, é uma graça muito grande estar aqui na arquidiocese.
0: Ele tem um olhar.
1: E ter a graça de estar com o Dom Arani.
0: O olhar, né? E a proximidade, né? De Dom Arani, né?
1: Sempre atento, preocupado. Realmente é um pai para todos nós.
0: Dom José Maria, muito obrigado pela sua presença, pelas palavras e pelo testemunho de fé. Que Deus continue, então, sustentando a sua missão na Arquidiocese de São Sebastião do Rio de Janeiro.
1: Obrigado.
0: Tá bom?
1: Obrigado.
0: A você, caro ouvinte, muito obrigado. Mais esse programa Encontro com as Paróquias e até o próximo programa, se Deus quiser.
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3: Muito bem, agora no Rio são 4:03, já a voz do pastor, com o cardeal e arcebispo da cidade de São Sebastião do Rio de Janeiro, Orani João Tempesta, já.
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0: Caríssimos amigos e irmãos, que a paz do Senhor esteja com todos vocês. Domingo, dia do Senhor, dia de celebrarmos com alegria em nossas igrejas, matriz, capelas, comunidades, a Eucaristia, ouvindo a palavra de Deus e alimentando-nos do corpo e o sangue do Senhor. As festas desse tempo comum, pós-tempo da Páscoa, já foram celebradas. Santíssima Trindade, Corpus Christi, Sagrado Coração de Jesus, Imaculado Coração de Maria, e também as várias festividades e várias orações também, como por exemplo, um dia de santificação, de oração pela santificação do clero, e começamos já a festejar também os santos juninos. Celebramos no final de semana Santo Antônio, depois vamos celebrar São João, São Pedro, enfim, a igreja vai caminhando e nós vamos caminhando com ela e como igreja também. Porém, temos uma grande missão, temos a missão de anunciar o Evangelho a toda criatura e sermos esse povo de Deus a caminho. E a palavra de Deus desse domingo vai nos conduzir a isso. Essa consciência de sermos povo de Deus a caminho e evangelizarmos, anunciarmos e ser testemunha de Jesus Cristo ressuscitado para nossos irmãos e irmãs. Palavra de Deus do Evangelho desse domingo, Evangelho segundo Mateus, estamos no ano que nós lemos Mateus, nós vemos que Jesus viu uma multidão e compadeceu-se delas, porque estavam cansadas e abatidas, como ovelhas que não têm pastor. Caríssimos amigos e irmãos, esse deve ser o coração também do pastor, ou de quem pastoreia, ou também das paróquias, olhando a vastidão dos nossos territórios, alguns maiores, outros menores, alguns mais extensos, outros mais em relação ao território vertical, com os prédios e condomínios, ao ver também as questões existenciais do mundo de hoje, falta de sentido da vida, pessoas com depressão, com dificuldades, nós somos chamados a olhar essa vastidão e ter a mesma exclamação de Jesus: quantas situações têm necessidade de um pastoreio. E aí, meus irmãos e irmãs, Jesus disse a seus discípulos: a messe é grande, mas os trabalhadores são poucos. Pedi, pois, ao dono da messe que envie operários para sua colheita. A messe é grande, o trabalho é muito, é muita coisa. Por mais que a igreja seja composta de muitas pessoas, ainda somos poucos para tantas necessidades. Sabemos que não basta apenas as celebrações de grande multidão, ou mesmo uma igreja cheia, ou pelos meios de comunicação, porque cada pessoa também tem necessidades especiais, cada pessoa tem também sua busca pessoal. E além de falarmos das multidões, ou nas praças, ou nas igrejas, ou pelos meios de comunicação, nós somos chamados justamente a ter esse contato pessoal com as várias necessidades de cada pessoa. Por isso a messe é grande, os operários são poucos. Nós somos chamados justamente a pedir ao Senhor que aumente o número de operários para cuidar da messe. E por isso, meus irmãos e irmãs, não são apenas os sacerdotes ou os bispos, mas todos os cristãos têm essa missão de estar sendo sinal ou sinais de Jesus Cristo ressuscitado no meio da sociedade, no meio do mundo. Ou seja, essa nossa responsabilidade de termos encontrado com o Senhor e termos encontrado no Senhor a vida. E por isso mesmo anunciarmos aos irmãos e irmãs essa notícia da salvação, do amor de Deus que é derramado em nossos corações e a esperança que o mundo pode ser melhor. Palavra de Deus, justamente, Jesus fala para rezar para que o Senhor da Messe envie operários para a sua colheita. Nesse sentido, meus irmãos e irmãs, antes de continuar o Evangelho, nós vemos que aqui no livro do Êxodo, leitura primeira, desse 11º domingo do tempo comum, fala que o povo de Deus, partindo de Rafidim, chegaram ao deserto do Sinai, onde acamparam. Estão ainda nessa caminhada do êxodo, né? Israel armou ali as suas tendas. Recordo que nessa última assembleia, nós dos bispos do Brasil falamos das tendas que devem ser alargadas, né? Então subiu ao monte do Senhor e escutou do Senhor o seguinte: assim deverás falar ao povo de Israel, visto que fiz aos egípcios e como vos levei sobre asas de águia e vos trouxe a mim. Portanto, se ouvides a minha voz e guardares a minha aliança, sereis para mim a porção escolhida dentre todos os povos, porque minha é toda a terra, e vós sereis para mim o reino de sacerdotes e uma nação santa. Palavra do Êxodo, que de uma certa forma, meus irmãos e irmãs, já nos apresenta essa vocação de povo de Deus a caminho. No deserto da vida, nos acampamentos que temos pela vida, nas nossas tendas que devem ser alargadas, nós somos esse povo que deve ser sinal do Senhor. Já no Êxodo aparece bem essa vocação, essa missão, que de uma certa forma, no Evangelho, primeira parte do Evangelho de hoje, aparece também o Senhor que pede que nós rezemos ao Senhor da Messe, que envie operários para cuidar do rebanho do Senhor. Somos essa igreja a caminho, povo a caminho, no deserto da vida, levando Jesus Cristo, nosso Senhor, às pessoas. A palavra de Deus é muito clara nesse sentido, e o salmo de resposta desse domingo tem como refrão: nós somos o povo e o rebanho do Senhor. Essa consciência, essa identidade, somos chamados a ter. Temos muito trabalho, muitas necessidades, mas nós somos o povo e o rebanho do Senhor, diz o refrão do salmo de resposta, que é o salmo 99. Aclamai o Senhor a terra inteira, servi ao Senhor com alegria, ide a ele cantando jubilosos. Meus irmãos e irmãs, eis aí justamente a nossa vocação de povo do Senhor. Porém, um povo que foi resgatado, que foi salvo em Jesus Cristo, nosso Senhor. Sim, a experiência de sermos o povo do Senhor era uma gratuidade. Ele chamou gratuitamente, sem que nós merecêssemos, para sermos esse povo que caminha, esse povo que anuncia a boa notícia para todos e que se torna cada vez mais sinal da igreja presente na sociedade. Nós somos chamados para essa experiência. A carta de Paulo aos Romanos, a segunda leitura, fala que quando ainda éramos fracos, Cristo morreu pelos ímpios no tempo marcado. Dificilmente alguém morrerá por um justo, por uma pessoa muito boa. Talvez alguém até se anime a morrer por alguém muito bom. Pois bem, a prova que Deus nos ama é que Cristo morreu por nós quando ainda éramos pecadores. O Senhor nos deu a vida por todos nós quando nós não tínhamos dado o nosso sim a Ele ainda, que ainda éramos pecadores. Nós somos chamados justamente a ver essa gratuidade do chamado do Senhor e da salvação que Ele nos mereceu. A palavra diz muito clara hoje: somos o povo de Deus a caminho pelo deserto, salvo na gratuidade pelo Senhor. E isso ao mesmo tempo chamado a trabalhar na vinha do Senhor. Recordamos justamente o Papa Bento XVI, quando foi chamado ao ministério petrino, ele fala: chamou-me para trabalhar na vinha do Senhor. Nós temos uma grande graça, um grande dom, de podermos cada vez mais crescer na fé, sermos um povo unido, que experimenta a gratuidade da salvação, do chamado a sermos um povo que caminha, para trabalharmos na vinha do Senhor. A vinha é do Senhor, o rebanho é do Senhor. Nós somos chamados a trabalhar aí, todos nós, na diversidade de situações que nós temos e vivemos. E a carta de Paulo continua dizendo: muito mais agora que já estamos justificados pelo sangue de Cristo, seremos salvos da ira por Ele. Quando éramos inimigos de Deus, fomos reconciliados com Ele pela morte do Seu Filho. Quanto mais agora, estando já reconciliados, seremos salvos por sua vida. Ainda mais, nós nos gloriamos em Deus, por nosso Senhor Jesus Cristo. É por Ele que já desde o tempo presente recebemos a reconciliação. É essa experiência, meus irmãos e irmãs, que nós somos chamados a ter. Nós somos indignos, mas o Senhor nos tornou realmente reconciliados. Nos amou quando éramos seus inimigos. Deu vida por todos nós, quando éramos pecadores. Mesmo da reconciliação, o Senhor está sempre nos conduzindo para esse tempo. Para sermos, como recorda o livro do Êxodo, esse povo a caminho. Esse povo pode ser sinal da sua presença. É muito claro, meus irmãos e irmãs, justamente isso. Ou seja, vós sereis para mim o reino de sacerdotes e uma nação santa. Isso já no livro do Êxodo, já no Antigo Testamento. Nós somos chamados a isso, a sermos o povo a caminho. E esse aspecto, meus irmãos e irmãs, é que lemos no Evangelho de Mateus, o Jesus que olha a multidão e vê as necessidades, que eram como ovelhas sem pastor. Quantas situações existem hoje de pessoas desarvoradas, que não compreendem sua vida, que coloca deuses falsos com razões no seu coração. Quantas situações, meus irmãos e irmãs, que enchem o coração da pessoa de erros e de pecados e leva a pessoa muitas vezes a se esvaziar da verdadeira vida e perder sentido para a própria vida, perder o sentido da vida porque se esqueceu do Senhor, que até pode ter conhecido, pode ter falado disso do Senhor, mas acaba perdendo a razão da sua vida porque colocou coisas, pessoas ou cargos no lugar de Deus. E aí vem a segunda parte do Evangelho, que dá os nomes aos 12 apóstolos, ou seja, Jesus chamou então 12 discípulos e deu-lhes o poder para expulsar os espíritos maus e para curar em todo tipo de doença e enfermidade. E dá os nomes dos 12 apóstolos: Simão, Pedro, André, seu irmão, Tiago, filho de Zebedeu, seu irmão João, Filipe, Bartolomeu, Tomé e Mateus, o cobrador de impostos, Tiago, filho de Alfeu e Tadeu, Simão Zelota e Judas Iscariote, que foi o traidor de Jesus. Nomes das pessoas. Também o seu nome está incluído. O seu nome também está incluído como chamado do Senhor para a missão, para o trabalho, para o pastoreio, dentro da própria vocação de cada um. E o Evangelho conclui: ide todos, ou seja, Jesus enviou esses 12. Não deveis entrar onde moram os pagãos, nem entrar nas cidades samaritanas por enquanto, não. Depois ele vai mandar para o mundo inteiro. Mas ide antes das ovelhas perdidas da casa de Israel. E em vosso caminho anunciai: o reino do céu está próximo. Curai os doentes, ressuscitai os mortos, purificai os leprosos, expulsai os demônios. De graça recebestes, de graça deveis dar. Começo a recuperar as ovelhas perdidas da casa de Israel. Depois da sua morte e ressurreição, antes da ascensão, ele vai dizer: ide pelo mundo inteiro e anunciai o evangelho a toda criatura. São passos. Nós temos muitas situações dentro da nossa própria casa que devemos resgatar. Mas nós que vemos depois da morte e ressurreição de Jesus, nós sabemos que além de resgatar aqueles que são de casa, as ovelhas perdidas da casa de Israel, recebemos do Senhor também a missão de ir pelo mundo afora pregando o evangelho a toda criatura. São muitas ovelhas sedentas, famintas, necessitadas de um pastoreio. Nós somos chamados a essa igreja que faz experiência da misericórdia de Deus, do perdão do Senhor. Somos esse povo a caminho, essa raça escolhida, nação santa, para anunciar esperança e confiança no mundo, que tem essa necessidade. Papa Leão XIV, com suas viagens apostólicas, com suas catequeses semanais nas celebrações, não se cansa de anunciar essa nova vida em Jesus Cristo, pedindo a paz pelo mundo. Nós vemos, meus irmãos e irmãs, também ao nosso redor, em nossa cidade, em nossa paróquia, em nossa diocese, em nossa vizinhança, temos muita necessidade de buscar essa igreja que caminha na história, anunciando a vida e a salvação a tantos que assim necessitam. Bom domingo a todos, que Deus abençoe e guarde, em nome do Pai, e do Filho, e do Espírito Santo. Amém.
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1: Alô, minha gente, bom domingo pra todo mundo, tarde de domingo, hoje, 14 de junho de 2026, e você aí, grudadinho na sintonia da felicidade da queridinha. A Rádio Catedral segue com uma super programação pra você nesta tarde e noite de domingo que ainda temos pela frente. Vamos então começar muito bem. É o Playlist 106, trazendo o som nordestino de todo o Brasil. Esse clima festivo de junho. Forró do povo de Deus.

0: entende tudo um pouco. Pra você ligado aqui na Catedral FM, nesse clima de junho, a festa está no ar. Baião, short, vaneirão, chachado, mais o quê? Vem de tudo. Mandavel, o som que vem do céu. Meu lugar é o céu. E Deus sabe tudo. Com a Zezé Luz, forró, Brasa Viva, Paulo Dantas. E o forró do povo de Deus foi a primeira com Cantores de Deus. Daqui a pouquinho tem mais.
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2: Ah, tem essa aqui, essa é nova, não é? A gente tocou na sexta-feira, ontem também o pessoal pediu pra ouvir de novo e no playlist 106, Padre Jorge Bispo, como é que é? Sagrado Coração de Jesus. Padre.

0: É, tudo que era torto, Jesus endireitou. Legal. Nosso querido Cosme, no ar da sua Rádio Catedral, no Playlist 106, ouvimos e cantamos com o padre Marcelo Rossi, Santo, Santo, Santo, a participação especial de Frank Aguiar ao vivo, já chegou o diácono Nelsinho Correia, o som que vem do céu com a banda Véu, e daqui a pouquinho tem muito mais para você que está ligado aqui na Rádio Catedral FM.
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0: Por aqui, Márcio Santos, com você. Vivo a emoção de uma grande amizade, o amor, sentimento maior, nunca, jamais esquecendo esse grande love de Deus. O nome dele é Jesus. Jesus Christ. Tudo bem? Tudo certinho? Você aí, meu amigo do volante, motorista de aplicativo, ou você, taxista, quem sabe aí no volante, indo para algum compromisso ou voltando desse compromisso para casa, pelas ruas do Rio e Grande Rio, girando para lá e para cá, sintonizou 106,7, é a queridinha abraçando você de qualquer lugar do Rio, do estado do Rio, do Brasil e do mundo, conectado com a Catedral. Aliás, mandar um abraço aí pra turma de Niterói, cidade sorriso, onde está a minha querida Ilceia Sorriso. Dê um sorriso só, sorriso alegre. É por aí, essa alegria não vai mais sair de dentro do meu coração. E essa alegria é a alegria que nos renova a cada dia, não é isso? A cada encontro. Obrigado pela oportunidade de estar com você. E a audiência da nossa Catedral agradece. Todo o Rio de Janeiro, alô Baixada, região serrana, Costa Verde, Rio, capital, região metropolitana, região dos Lagos, alô São Gonçalo, faça-me um favor.

Esse é o Playlist 106 Especial, Junino. Lindas participações, Padre Reginaldo Carreira e Cantores de Deus, Ave Maria de Aparecida. Tivemos também o Padre Reginaldo Manzotti, não foi? Cantamos com ele. Com as digitais de Bárbara Mello, Babi. Playlist 106 no ar. E você é fã? Se você é fã, pode soltar a voz. É o grande coral Afinados e Desafinados cantando muito bem. Com alegria assim.

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0: Vamos seguir.
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0: No clima de festa. Seleção estreou ontem, 1-1. Não foi fácil. Ah, meu coração. Ai, meu coração. Fazer o quê, né? Sofremos juntos. Mas enfim, agora é alegria no ar. Fala nisso. Alô, Padre Giovanni, sua bênção. E aí, como é que tá? O Arraiá. Vem pro Arraiá, minha gente. Ainda tem, é. Começou dia 6, no sábado passado. Aí teve no domingo, de 9 da manhã até as 22 horas. Eu lembrei, hein? Você foi, hein? Na paróquia Nossa Senhora da Glória, no Largo do Machado, foi? Hoje ainda tem, é, hoje ainda tem. Ontem teve, dia 13, hoje 14, vai até as 22 horas. Vem pro Arraiá, venha se divertir no Arraiá mais abençoado da Zona Sul. Quadrilhas, comidas típicas, músicas e muita alegria. Nota aí, paróquia Nossa Senhora da Glória, Largo do Machado, hoje ainda rolando. Vem pro Arraiá, é o convite do Padre Giovanni para você que está ligadinho aqui na Rádio Catedral FM. Falando nisso, esse clima de festa junina, né? Muita coisa gostosa, não dá para resistir. Então, para você que está ligadinho aí, que tal seguirmos numa super sugestão que eu preparei aqui para você? Você gosta de pescaria? Tô preparando a minha canoa, viu? É, se perguntarem cadê o Márcio Santos, pode crer, fui pescar. Fala em pescaria, nesse clima de Playlist 106, as digitais de Márcio Santos com a Tatiana Parra.

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7: Aqui na queridinha Rádio Catedral FM 5:34. Já às 6, você é convidado a rezar a oração do Ângelus com o cardeal e arcebispo Orani João Tempesta, arcebispo do Rio de Janeiro. Você vai se preparando enquanto isso, muito mais música para você. Uma super programação para este domingo, 14 de junho, trazendo a Laura Viana. Ainda o padre Marcelo Rossi com Luan Pereira, Júlio César e Fernando, a dupla, a Adriana Gil, também Zezé Luz e Alex Nunes, tudo isso para você agora.

0: Irmã Marizele, Catira para louvar, Senhora do meu Ceará, Zezé Luz e Alex Nunes, Conta com Deus, Adriana Gil, Volta para Deus, Júlio César e Fernando, Eu Seguirei, Padre Marcelo Rossi, participação de Luan Pereira, tudo isso para você, ainda o medley com Laura Viana. Intervalo é rapidinho, a gente volta já já com muito mais, agora no Rio 6 em ponto. Não, então vamos rezar a oração do Ângelus com o cardeal e arcebispo da cidade de São Sebastião do Rio de Janeiro, Orani João Tempesta.
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Em nome do Pai, do Filho e do Espírito Santo. Amém. Que a paz do Senhor seja com todos vocês, caríssimos amigos e irmãos. É domingo, dia do Senhor, 11º domingo do tempo comum. Mês de junho, tantas celebrações, acontecimentos marcantes da nossa vida, mas somos chamados a estar em nossas comunidades, em nossas paróquias, celebrando e participando da Eucaristia, ouvindo a palavra de Deus e alimentando-nos do corpo e do sangue do Senhor, convivendo em comunidades. Meus irmãos e irmãs, é importante a nossa presença na comunidade, conservar vozes e rostos humanos, lembrava o Papa Leão XIV com relação ao Dia Mundial das Comunicações. Nós precisamos de estar muito presentes, a não ser que sejamos enfermos ou não tenha dificuldade, mas a não ser que sejamos presentes nas celebrações. E a liturgia desse domingo, 11º, recorda a nossa vocação enquanto povo de Deus. Na tradição bíblica, sabemos que o Senhor nos convida a estabelecer com Ele uma aliança. Esse vínculo especial, ao mesmo tempo que garante a proteção divina, compromete os escolhidos a se portarem de acordo com a dignidade daquele que veio estabelecer sua morada entre nós. Da vivência como povo da aliança, brota o compromisso de ser testemunha do Senhor em meio a outros grupos e nações. Nesse âmbito, a comunhão vital com Deus é dom e missão. A graça que recebemos, por sua vez, nós a transmitimos por meio da prática da vida. Sendo assim, o Evangelho expressa o desejo divino de que outros participem da aliança. Depois de constatar o fracasso da liderança religiosa, Jesus convoca o núcleo do povo de Deus, representado pelos 12 apóstolos. Recebemos a graça da comunhão com o Senhor, pois seu turno eles são incumbidos de transmiti-la mediante o anúncio da boa nova do reino, cuja atuação implica a libertação do mal que sobrecarrega as pessoas. Contudo, vale ressaltar que esse chamado não se limita àqueles que têm uma missão delimitada. Todo aquele que é unido a Cristo é chamado a evangelizar. Portanto, meus irmãos e irmãs, a liturgia desse domingo reafirma que somos esse povo eleito do Senhor. Ele se aproxima de nós com amor sem medida e misericórdia eterna. Na primeira leitura encontramos uma espécie de preâmbulo da aliança que está prestes a ser firmada. O povo, porém, recém-libertado, encontra-se no deserto do Sinai. Moisés sobe a montanha para se encontrar com Deus. A fala do Senhor ao profeta se divide em dois momentos. O primeiro é uma recordação dos feitos de Deus em favor do povo, em resumo, a libertação do Egito. O segundo é uma exortação para que escutem sua palavra e permaneçam fiéis à aliança. Deus está preparando o coração do povo para acolher o dom da lei. No Evangelho é o próprio Jesus que se move ao encontro da multidão. Ao vê-la, enche-se de compaixão e deseja agir em favor dela. O Senhor dá início à formação do novo povo de Deus, edificando-o sobre o alicerce dos apóstolos, cujos nomes são apresentados no texto de hoje. A missão confiada a eles é a mesma que a do Mestre: curar os enfermos, ressuscitar os mortos, purificar os leprosos e expulsar os demônios. O conteúdo do anúncio que devem proclamar é a proximidade do reino dos céus. A missão começa pelas ovelhas perdidas da casa de Israel, mas pela compaixão do Senhor, a salvação se estenderá a todos os povos, como ele vai depois dizer, mais tarde, pouco antes da sua ascensão: fazei discípulos meus todas as nações da terra. Portanto, vendo Jesus multidões, compadeceu-se delas, estavam cansadas e abatidas, como ovelhas que não têm pastor. Então disse a seus discípulos: a messe é grande, mas os trabalhadores são poucos. Pedi, pois, ao dono da messe que envie trabalhadores para a sua colheita. Meus irmãos e irmãs, vivamos intensamente esse espírito de olhar a necessidade
e levar as pessoas ao encontro com o Senhor, testemunhando a importância de estarmos com Ele. Agora rezemos. O anjo do Senhor anunciou a Maria e ela concebeu do Espírito Santo. Ave Maria, cheia de graça, o Senhor é convosco, bendita sois vós entre as mulheres e bendito é o fruto do vosso ventre, Jesus. Santa Maria, Mãe de Deus, rogai por nós, pecadores, agora e na hora de nossa morte. Amém. Eis aqui a serva do Senhor, faça-se em mim segundo a vossa palavra. Ave Maria, cheia de graça, o Senhor é convosco, bendita sois vós entre as mulheres, e bendito é o fruto do vosso ventre, Jesus. Santa Maria, Mãe de Deus, rogai por nós, pecadores, agora e na hora de nossa morte. Amém. E o Verbo se fez carne e habitou entre nós. Ave Maria, cheia de graça, o Senhor é convosco, bendita sois vós entre as mulheres, e bendito é o fruto do vosso ventre, Jesus. Santa Maria, Mãe de Deus, rogai por nós, pecadores, agora e na hora de nossa morte. Amém. Rogai por nós, Santa Mãe de Deus, para que sejamos dignos das promessas de Cristo. Oremos. Infundi, Senhor, em nossos corações a vossa graça, vos suplicamos. A fim de que nós, que conhecendo pela anunciação do anjo a encarnação de Jesus Cristo, vosso Filho, cheguemos por sua paixão e morte de cruz à glória da ressurreição, pelo mesmo Cristo Senhor nosso. Amém. Glória ao Pai, ao Filho e ao Espírito Santo, como era no princípio, agora e sempre. Amém. Glória ao Pai, ao Filho e ao Espírito Santo, como era no princípio, agora e sempre. Amém. Glória ao Pai, ao Filho e ao Espírito Santo, como era no princípio, agora e sempre. Amém. E a todos vós, caríssimos amigos e irmãos, abençoe-vos o Deus Todo-Poderoso, Pai e Filho e Espírito Santo. Amém.

0: Muito bem, o playlist 106 da sua rádio Catedral FM em clima de festa nesse mês junino, mês de junho, 14 de junho, domingo, e você aí na sintonia curtindo essa super programação que trouxe Balanço da Vaneira com Dádiva Divina, A Poeira com o Paulo Dantas, Viva São João com a banda forró Brasa Viva. E, é claro, tem muito mais ainda pra você.
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0: No Rio 6 e meia.

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0: Maravilha, esse William Sanfona. O grande sucesso gravado por... Agora é que fugiu, hein? Terra Seca. Deu um branco aqui, minha gente. Fraternidade de São João Paulo II gravou. Maiara Marques também. Aí eu já entrego todo mundo. Pronto. Irmã Kelly Patrícia, juntamente com a Fraternidade de São João Paulo II. Terra Seca, realmente lindíssima, mas no estilo do nosso querido William Sanfona. Meu amigo João Cosme e também Daniel Renault, Arraiá da Paz. Tem mais uma aqui, preparei para você, pra gente já logo na sequência curtir tributo ao Padre Zezinho com a Gislene Cantini, que tá chegando nesse domingão, 14 de junho, já já.
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0: 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Já, Frei Gilson, eu seguirei. Já já, eu e a minha viola, saudade, na pescaria, lá no sertão, Padre Fábio de Melo, Catedral, desse jeitinho aí.

0: Deus abençoe você e toda a sua família. Que alegria estar aqui com você, começando mais um programa Eu Seguirei. Eu tenho certeza de que Deus vai falar muito ao seu coração através deste programa. Olha, se você pode, eu já quero convidar você a pegar a sua Bíblia, porque hoje nós vamos meditar a palavra de Deus. A palavra de Deus é o nosso alimento, a palavra de Deus que é o nosso sustento. Eu tenho certeza que essa palavra vai mover seu coração. Olha, aqui você vai ouvir a palavra de Deus, aqui você vai poder cantar. São minutos que ficaremos juntos, onde você vai fazer uma experiência com Deus. Lembrando que tudo que você ouvir aqui, depois fica registrado no meu canal do YouTube, Frei Gilson / Som do Monte, no meu Instagram, no meu Facebook, todos com o mesmo nome, Frei Gilson / Som do Monte, para que você possa também compartilhar essa palavra com os seus amigos, tá bom? Então, vamos escutar a palavra de Deus.
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0: Jesus é aquele que tem compaixão de nós. Jesus é aquele que tem compaixão de você. Às vezes nós temos a ideia errada de que Deus não olha para nós, de que Deus não está preocupado conosco, de que Deus não olha o nosso sofrimento. E quando nós lemos a Sagrada Escritura, nós vemos que é totalmente diferente. No Evangelho de hoje, em Mateus capítulo 9, versículo 36, nós vamos ver o seguinte: vendo Jesus as multidões, compadeceu-se delas. Veja, Jesus só de olhar as multidões se compadeceu delas. Elas não pediram nada, elas não falaram nada, elas não foram até Jesus, mas Jesus se compadece delas. Jesus se compadece de você, Jesus se compadece da sua família, Jesus sofre com você. É sobre isso que nós vamos meditar hoje. Em nome do Pai, do Filho e do Espírito Santo. Amém. Mateus capítulo 9, versículo de 36 a capítulo 10, versículo 8. Naquele tempo, vendo Jesus as multidões, compadeceu-se delas, porque estavam cansadas e abatidas, como ovelhas que não têm pastor. Então disse a seus discípulos: a messe é grande, mas os trabalhadores são poucos. Pedi, pois, ao dono da messe que envie trabalhadores para a sua colheita. Jesus chamou os 12 discípulos e deu-lhes poder para expulsarem os espíritos maus e para curarem todo tipo de doença e enfermidade. Estes são os nomes dos 12 apóstolos. Primeiro, Simão, chamado Pedro, e André, seu irmão. Tiago, filho de Zebedeu, e seu irmão João. Filipe e Bartolomeu, Tomé e Mateus, o cobrador de impostos. Tiago, filho de Alfeu, e Tadeu. Simão Zelota e Judas Iscariotes, que foi o traidor de Jesus. Jesus enviou estes 12 com as seguintes recomendações: não deveis ir onde moram os pagãos, nem entrar nas cidades dos samaritanos, e diante das ovelhas perdidas da casa de Israel. Em vosso caminho anunciai: o reino dos céus está próximo. Curai os doentes, ressuscitai os mortos, purificai os leprosos, expulsai os demônios. De graça recebestes, de graça deveis dar. Palavra da salvação. Hilário de Poitiers diz o seguinte: nenhum agitador incitara a multidão. Eles não estavam cansados e abatidos por algum infortúnio ou perturbação. Então por que Jesus se comoveu tanto por este povo? Claramente o Senhor tem compaixão dessas pessoas sob o poder de um espírito imundo e oprimidas pela lei. Pois não havia pastor que lhes restaurasse a tutela do Espírito Santo. Interessante. Hilário está dizendo o seguinte: mas por que que Jesus se compadece delas? Por que que elas estão cansadas e abatidas? Jesus vê o que ninguém via. Elas estão sob a tortura de um espírito imundo. Elas estão oprimidas por uma lei que não está fazendo delas pessoas livres. Elas estão presas. Essa é a maior... Você pode ter certeza, irmão e irmã, que isso é o que mais nos cansa e nos abate quando sobre nós há o poder de um espírito imundo. O fruto desse dom era potencialmente abundante, mas ainda não colhido por ninguém. A abundância do espírito excede a multidão dos que a tomam, pois por mais que todos colham, ele transborda em fecundidade. E porque é bom ter muitas pessoas pelas quais ele é servido, ele ordena a seus discípulos que supliquem ao Senhor da colheita que enviem o maior número possível de trabalhadores para a colheita. Ele reza para que Deus nos conceda uma abundância de celeiros para tomar aquilo que o dom do Espírito Santo preparava. Por meio da oração e da exortação, Deus derrama esse dom sobre nós. Deus é aquele que veio nos libertar. Deus é aquele que veio suplicar por nós. Deus é aquele que veio rezar por nós. Deus é aquele que veio se compadecer por nós, porque estávamos cansados e abatidos. Abra sua Bíblia em Ezequiel, capítulo 34, versículo de 4 a 6. Vós não fortaleceis as ovelhas fracas, a doente. Não a tratais a ferida, não a curais a transviada. Não a reconduzis a perdida, não a procurais, a todas tratais com violência e dureza. Assim, por falta de pastor, dispersaram-se minhas ovelhas. Em sua dispersão foram expostas e tornaram-se presa de todas as feras. Veja que aqui está fazendo um relato de nós, né? Ovelhas cansadas, ovelhas feridas, ovelhas abatidas, que não têm pastor. Versículo 6. Minhas ovelhas vagueiam em toda parte, sobre a montanha e sobre as colinas. Elas se acham espalhadas sobre toda a superfície da terra, sem que ninguém cuide delas ou se ponha a procurá-las. Esse relato mostra a nossa situação e a preocupação do pastor, que é Deus, por nos ver sem pastor, sem cuidado, sem alguém que nos trate, sem alguém que nos cure. Abra sua Bíblia em Romanos capítulo 8, versículo 2, porque Hilário falou também que estávamos abatidos e cansados pelo fardo da lei. A lei do Espírito de vida me libertou em Jesus Cristo da lei do pecado e da morte. Esta é a lei que nos cansa, a lei do pecado e da morte. Abra sua Bíblia em Gálatas capítulo 3, Gálatas capítulo 3, versículo de 23 a 24. Antes que viesse a fé, estávamos encerrados sob a vigilância de uma lei, esperando a revelação da fé. Assim a lei se nos tornou pedagogo encarregado de nos levar-nos a Cristo para sermos justificados pela fé. Cuida de mim, Senhor.
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0: Posta essa palavra, eu quero convidar você agora a cantar comigo.
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0: Programa de hoje está bom demais. E eu quero lembrar você, se você quiser ouvir mais pregações, mais meditação da palavra, basta você me acompanhar no meu canal do YouTube, Frei Gilson / Som do Monte, no meu Instagram, no meu Facebook, no meu TikTok. E lá você vai encontrar muito mais palavra de Deus para você.
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0: Nós vamos terminar este programa rezando. Eu quero clamar agora por você, quero clamar pela sua família. Senhor Deus, libera agora o teu Espírito Santo sobre cada pessoa que acompanha este programa. Vem, Espírito Santo, enche todos os que estão acompanhando este programa agora. Libera, Senhor, para esta pessoa o que ela mais precisa, para o corpo e para a alma. Libera, Senhor, curas e libertações em nome de Jesus para esta pessoa que assiste, que acompanha, que escuta e para toda a sua família. Eu clamo a tua poderosa bênção. Visita agora com bênção de proteção. A bênção que só o Senhor pode dar. Abençoe-vos o Deus Todo-Poderoso, Pai e Filho e Espírito Santo. Amém.
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10: Boa noite, queridos ouvintes. É com muita alegria que começamos mais um programa Tributo ao Padre Zezinho, aqui na nossa Rádio Catedral FM 106,7, a rádio oficial da Arquidiocese do Rio de Janeiro. Que a paz de nosso Senhor Jesus Cristo possa estar sempre em todos os corações. Sou Gislaine Cantini e trago para vocês essas melodias divinas. Sim, canções, orações do nosso querido Padre Zezinho, que tocam profundamente a nossa mente, o nosso coração, a nossa alma, inteiramente todo o nosso ser. Louvado seja Deus pela vida do Padre Zezinho. E vamos ouvir agora, prece ao cair da tarde, nas águas desta paz e daqui do meu lugar, na minha voz, Gislaine Cantini. Então a gente sempre pede a Deus realmente que a paz do nosso Senhor Jesus Cristo possa ser vivida a cada dia, porque é um presente. É um presente de Deus dado. E nós sabemos que a paz não é somente a ausência de guerra e não se limita a garantir o equilíbrio entre forças que se opõem, forças contrárias. O Catecismo da Igreja Católica assim nos fala, ressalta que Jesus é o príncipe da paz. E a paz na Terra deve ser inspirada, ser imagem da paz deixada por nosso Senhor Jesus Cristo. Então pedimos a Deus nesse momento que possamos ser promotores da paz interna e externa e que para a graça de Deus habite em nossos corações, esses corações que nós sabemos que o nosso fim, né, nosso caminho é sempre e será rumo a Jerusalém Celeste. Amém. Assim seja.

0: Ouvimos prece ao cair da tarde nas águas desta paz e daqui do meu lugar, na minha voz, Gislaine Cantinho. Agora a gente vai para um pequeno intervalo, mas voltamos já no nosso tributo ao Padre Zezinho.
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1: Caríssimos irmãos, sou Gislene Cantin. Voltamos agora nesse segundo momento do programa Tributo ao Padre Zezinho aqui na nossa rádio Catedral. Pois é sempre bom lembrar o contato aqui da nossa rádio para aqueles que não são amigos ainda, não participam, não contribuem, possam nos ajudar nesse grande projeto de evangelização, nesse grande meio de comunicação, todo esse sistema de comunicação aqui da nossa Arquidiocese do Rio de Janeiro. E dessa forma, possamos atingir milhões de corações. Qual o telefone? 21-3231-3560. 3231-3560. Envie sua mensagem. Falem conosco, peçam, né, as suas intenções e nós retribuiremos com as nossas orações e a nossa gratidão. Muito obrigada. Vamos ouvir agora Santa Maria da Graça, Poucas Palavras e Maria de Nazaré. Isso mesmo, desde os primeiros tempos da Igreja, Maria Santíssima recebe o título de Mãe da Misericórdia. E foi no século X que o título foi difundido com a mesma força na oração da Salve Rainha. E quantas são as graças dispensadas pela Mãe de Deus àqueles que a servem com dedicação, amor e devoção? Nós sabemos que Nossa Senhora, de forma assim única, extraordinária, excepcional, ela vivenciou como ninguém a misericórdia e também de forma única e singular se tornou possível, com o sacrifício do seu coração, a própria participação na revelação da misericórdia divina. Então Nossa Senhora, em aparições e revelações públicas e privadas, ela apareceu a muitos santos e devotos no decorrer de todos os séculos. Aparecendo a Santa Brígida, ela se revela como Rainha do Céu e Mãe da Misericórdia, dizendo o seguinte: para os justos sou alegria, para os pecadores sou a porta para onde entram para Deus. Não há no mundo pecador tão perdido que não participe da minha misericórdia. Em verdade, a misericórdia de Deus para com os homens me fez também misericordiosa para com eles. Infeliz, portanto, conclui a Virgem Maria, infeliz será eternamente na outra vida aquele podendo nessa vida recorrer a mim, que sou tão compassiva com todos, não me invoque, né, e não perceba tudo isso. Então essa passagem está no livro lá de Santo Afonso Maria de Ligório, que nós possamos recorrer a Maria Santíssima, Mãe de todas as mães, Mãe de misericórdia, vida, doçura, esperança nossa salve.

0: Ouvimos Santa Maria da Graça, Poucas Palavras e Maria de Nazaré. Vamos para o intervalo, voltamos já.
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0: 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Então, vamos lá.
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7: Caríssimos ouvintes, sou Gislene Cantini. E retornamos agora no nosso terceiro bloco do programa Tributo ao Padre Zezinho. Vamos escutar então Águas do Céu, Meu Catecismo e Um Certo Coração na Minha Voz. Nós sabemos que o Catecismo da Igreja Católica apresenta os ensinamentos das Sagradas Escrituras, da tradição viva da Igreja, do magistério autêntico. E as canções do nosso Padre Zezinho se baseiam nesses princípios. Claro, de amar a Deus sobre todas as coisas e ao próximo como a si mesmo. Colocar em prática os ensinamentos de nosso Senhor Jesus Cristo. E assim a graça de Deus, que é fruto dos sacramentos, se torna condição fundamental, e é condição fundamental, para o agir na vida de cada um de nós, que queremos ser, buscamos ser cristãos autênticos. Nós vivemos pela fé, mas também, é claro, pelas obras, pois a fé sem obras, já nos fala São Tiago, que está morta e não pode dar frutos de vida eterna. Então peçamos a Deus nosso Senhor, peçamos a Jesus, que é fonte de fé, que é o modelo no agir de cada um de nós cristãos. Ele é o nosso único Mestre Senhor. Peçamos com confiança. Entregamos a nossa vida, inteiramente nosso ser, nos braços de Jesus. Amém. Assim

0: Ouvimos Águas do Céu, Meu Catecismo e Um Certo Coração. Vamos para o intervalo, voltamos já.
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0: Queridos ouvintes, sou Gislene Cantini. Chegamos ao final do nosso tributo ao Padre Zezinho aqui na nossa Rádio Catedral. E eu gostaria, como sempre, já é de praxe, agradecer a você que nos ouve com toda essa atenção e essa generosidade de coração. Muito obrigada. Agradecer a toda a produção da rádio, todos aqui que aqui trabalham, mas em especial, é claro, o nosso produtor, o Wilk. Muito obrigada. E agradecer a Deus as oportunidades, tudo que tem feito por cada um de nós. Principalmente, eu preciso agragradecer muito a minha vida aqui. Dia 11 de junho, dia de São Barnabé, eu completei mais um ano de vida. Então, louvado seja Deus, obrigada, meu Jesus, e obrigada, minha Mãe Santíssima, por poder ter sido educada na fé e no amor a Deus e a sua igreja. Vamos ouvir canções lindas? Ninguém faz mais que Jesus. Jesus Cristo me deixou inquieto e eu sigo a luz de Jesus. Que Jesus Cristo nos deixe sempre inquietos, buscando seguir seus passos, guiados por essa grande e ofuscante luz. Porque para que possamos também refletir como nosso Padre Zezinho. Ninguém faz mais ou fará mais que Jesus. E pensando no Evangelho, onde Jesus pergunta a cada um de nós, quem dizem os homens que eu sou? E vós, quem dizeis que eu sou? Bom, a pergunta é dirigida a mim, a você, e podemos responder: tu és o Messias, tu és o Cristo, o Filho de Deus vivo, aquele que queremos sempre amar e seguir. Quanto imensa é essa luz que ilumina o nosso espírito, e tão forte esse amor que nos move, que não nos deixe quietos e satisfeitos enquanto não comunicarmos ao mundo o que sentimos e vivemos, para que possamos abandonar os nossos corações, entregar mesmo totalmente os nossos corações a esse amor divino. Compartilhar essa verdadeira alegria que faz abrir cada vez mais os nossos olhos e ouvidos para esse amor de um Deus que enviou seu Filho ao mundo por amor a cada um de nós. Venha a nós o teu reino.

0: Ouvimos: ninguém faz mais que Jesus, Jesus Cristo me deixou inquieto e eu sigo a luz de Jesus. Até o próximo tributo ao Padre Zezinho, se Deus quiser.
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0: Creio em Deus Pai Todo-Poderoso, Criador do céu e da terra, e em Jesus Cristo, seu único Filho, nosso Senhor, que foi concebido pelo poder do Espírito Santo, nasceu da Virgem Maria, padeceu sob Pôncio Pilatos, foi crucificado, morto e sepultado, desceu à mansão dos mortos, ressuscitou ao terceiro dia, subiu aos céus e está sentado à direita de Deus Pai Todo-Poderoso, donde há de vir a julgar os vivos e os mortos. Creio no Espírito Santo, na Santa Igreja Católica, na comunhão dos santos, na remissão dos pecados, na ressurreição da carne, na vida eterna. Amém. Pai nosso que estais no céu, santificado seja o vosso nome. Venha a nós o vosso reino, seja feita a vossa vontade, assim na terra como no céu.
1: O pão nosso de cada dia nos dai hoje. Perdoai-nos as nossas ofensas, assim como nós perdoamos a quem nos tem ofendido. E não nos deixeis cair em tentação, mas livrai-nos do mal. Amém.
0: Ave Maria, cheia de graça, o Senhor é convosco. Bendita sois vós entre as mulheres, e bendito é o fruto do vosso ventre, Jesus.
1: Santa Maria, Mãe de Deus, rogai por nós, pecadores, agora e na hora de nossa morte. Amém.
0: Ave Maria, cheia de graça, o Senhor é convosco. Bendita sois vós entre as mulheres, e bendito é o fruto do vosso ventre, Jesus.
1: Santa Maria, Mãe de Deus, rogai por nós, pecadores, agora e na hora de nossa morte. Amém.
0: Ave Maria, cheia de graça, o Senhor é convosco. Bendita sois vós entre as mulheres, e bendito é o fruto do vosso ventre, Jesus.
1: Santa Maria, Mãe de Deus, rogai por nós, pecadores,

Pai nosso que estás no céu, santificado seja o vosso nome. Venha a nós o vosso reino, seja feita a vossa vontade, assim na terra como no céu.

0: Amém.
1: Ave Maria, cheia de graça, o Senhor é convosco. Bendita sois vós entre as mulheres e bendito é o fruto do vosso ventre, Jesus.
2: Santa Maria, Mãe de Deus, rogai por nós, pecadores, agora e na hora de nossa morte. Amém.
1: Ave Maria, cheia de graça, o Senhor é convosco. Bendita sois vós entre as mulheres e bendito é o fruto do vosso ventre, Jesus.
2: Santa Maria, Mãe de Deus, rogai por nós, pecadores, agora e na hora de nossa morte. Amém.
1: Ave Maria, cheia de graça, o Senhor é convosco. Bendita sois vós entre as mulheres e bendito é o fruto do vosso ventre, Jesus.
2: Santa Maria, Mãe de Deus, rogai por nós, pecadores, agora e na hora de nossa morte. Amém.
1: Ave Maria, cheia de graça, o Senhor é convosco. Bendita sois vós entre as mulheres e bendito é o fruto do vosso ventre, Jesus.
2: Santa Maria, Mãe de Deus, rogai por nós, pecadores, agora e na hora de nossa morte. Amém.
1: Ave Maria, cheia de graça, o Senhor é convosco. Bendita sois vós entre as mulheres e bendito é o fruto do vosso ventre, Jesus.
2: Santa Maria, Mãe de Deus, rogai por nós, pecadores, agora e na hora de nossa morte. Amém.
1: Ave Maria, cheia de graça, o Senhor é convosco. Bendita sois vós entre as mulheres e bendito é o fruto do vosso ventre, Jesus.
2: Santa Maria, Mãe de Deus, rogai por nós, pecadores, agora e na hora de nossa morte. Amém.
1: Ave Maria, cheia de graça, o Senhor é convosco. Bendita sois vós entre as mulheres e bendito é o fruto do vosso ventre, Jesus.
2: Santa Maria, Mãe de Deus, rogai por nós, pecadores, agora e na hora de nossa morte. Amém.
1: Ave Maria, cheia de graça, o Senhor é convosco. Bendita sois vós entre as mulheres e bendito é o fruto do vosso ventre, Jesus.
2: Santa Maria, Mãe de Deus, rogai por nós, pecadores, agora e na hora de nossa morte. Amém.
1: Ave Maria, cheia de graça, o Senhor é convosco. Bendita sois vós entre as mulheres e bendito é o fruto do vosso ventre, Jesus.
2: Santa Maria, Mãe de Deus, rogai por nós, pecadores, agora e na hora de nossa morte. Amém.
1: Ave Maria, cheia de graça, o Senhor é convosco. Bendita sois vós entre as mulheres e bendito é o fruto do vosso ventre, Jesus.
2: Santa Maria, Mãe de Deus, rogai por nós, pecadores, agora e na hora de nossa morte. Amém.
1: Glória ao Pai, ao Filho e ao Espírito Santo,
2: como era

0: Pai nosso que estais no céu, santificado seja o vosso nome. Venha a nós o vosso reino, seja feita a vossa vontade, assim na terra como no céu.
1: O pão nosso de cada dia nos dai hoje. Perdoai-nos as nossas ofensas, assim como nós perdoamos a quem nos tem ofendido. E não nos deixeis cair em tentação, mas livrai-nos do mal. Amém.
0: Ave Maria, cheia de graça, o Senhor é convosco. Bendita sois vós entre as mulheres e bendito é o fruto do vosso ventre, Jesus.
1: Santa Maria, Mãe de Deus, rogai por nós, pecadores, agora e na hora de nossa morte. Amém.
0: Ave Maria, cheia de graça, o Senhor é convosco. Bendita sois vós entre as mulheres e bendito é o fruto do vosso ventre, Jesus.
1: Santa Maria, Mãe de Deus, rogai por nós, pecadores, agora e na hora de nossa morte. Amém.
0: Ave Maria, cheia de graça, o Senhor é convosco. Bendita sois vós entre as mulheres e bendito é o fruto do vosso ventre, Jesus.
1: Santa Maria, Mãe de Deus, rogai por nós, pecadores, agora e na hora de nossa morte. Amém.
0: Ave Maria, cheia de graça, o Senhor é convosco. Bendita sois vós entre as mulheres e bendito é o fruto do vosso ventre, Jesus.
1: Santa Maria, Mãe de Deus, rogai por nós, pecadores, agora e na hora de nossa morte. Amém.
0: Ave Maria, cheia de graça, o Senhor é convosco. Bendita sois vós entre as mulheres e bendito é o fruto do vosso ventre, Jesus.
1: Santa Maria, Mãe de Deus, rogai por nós, pecadores, agora e na hora de nossa morte. Amém.
0: Ave Maria, cheia de graça, o Senhor é convosco. Bendita sois vós entre as mulheres e bendito é o fruto do vosso ventre, Jesus.
1: Santa Maria, Mãe de Deus, rogai por nós, pecadores, agora e na hora de nossa morte. Amém.
0: Ave Maria, cheia de graça, o Senhor é convosco. Bendita sois vós entre as mulheres e bendito é o fruto do vosso ventre, Jesus.
1: Santa Maria, Mãe de Deus, rogai por nós, pecadores, agora e na hora de nossa morte. Amém.
0: Ave Maria, cheia de graça, o Senhor é convosco. Bendita sois vós entre as mulheres e bendito é o fruto do vosso ventre, Jesus.
1: Santa Maria, Mãe de Deus, rogai por nós, pecadores, agora e na hora de nossa morte. Amém.
0: Ave Maria, cheia de graça, o Senhor é convosco. Bendita sois vós entre as mulheres e bendito é o fruto do vosso ventre, Jesus.
1: Santa Maria, Mãe de Deus, rogai por nós, pecadores, agora e na hora de nossa morte. Amém.
0: Ave Maria, cheia de graça, o Senhor é convosco. Bendita sois vós entre as mulheres e bendito é o fruto do vosso ventre, Jesus.
1: Santa Maria, Mãe de Deus, rogai por nós, pecadores, agora e na hora de nossa morte. Amém.
0: Glória ao Pai, ao Filho e ao Espírito Santo.
1: Como era no princípio, agora e sempre. Amém.

0: Pai nosso que estais no céu, santificado seja o vosso nome. Venha a nós o vosso reino, seja feita a vossa vontade, assim na terra como no céu.
1: O pão nosso de cada dia nos dai hoje. Perdoai-nos as nossas ofensas, assim como nós perdoamos a quem nos tem ofendido. E não nos deixeis cair em tentação, mas livrai-nos do mal. Amém.
0: Ave Maria, cheia de graça, o Senhor é convosco. Bendita sois vós entre as mulheres, e bendito é o fruto do vosso ventre, Jesus.
1: Santa Maria, Mãe de Deus, rogai por nós, pecadores, agora e na hora de nossa morte. Amém.
0: Ave Maria, cheia de graça, o Senhor é convosco. Bendita sois vós entre as mulheres, e bendito é o fruto do vosso ventre, Jesus.
1: Santa Maria, Mãe de Deus, rogai por nós, pecadores, agora e na hora de nossa morte. Amém.
0: Ave Maria, cheia de graça, o Senhor é convosco. Bendita sois vós entre as mulheres, e bendito é o fruto do vosso ventre, Jesus.
1: Santa Maria, Mãe de Deus, rogai por nós, pecadores, agora e na hora de nossa morte. Amém.
0: Ave Maria, cheia de graça, o Senhor é convosco. Bendita sois vós entre as mulheres, e bendito é o fruto do vosso ventre, Jesus.
1: Santa Maria, Mãe de Deus, rogai por nós, pecadores, agora e na hora de nossa morte. Amém.
0: Ave Maria, cheia de graça, o Senhor é convosco. Bendita sois vós entre as mulheres, e bendito é o fruto do vosso ventre, Jesus.
1: Santa Maria, Mãe de Deus, rogai por nós, pecadores, agora e na hora de nossa morte. Amém.
0: Ave Maria, cheia de graça, o Senhor é convosco. Bendita sois vós entre as mulheres, e bendito é o fruto do vosso ventre, Jesus.
1: Santa Maria, Mãe de Deus, rogai por nós, pecadores, agora e na hora de nossa morte. Amém.
0: Ave Maria, cheia de graça, o Senhor é convosco. Bendita sois vós entre as mulheres, e bendito é o fruto do vosso ventre, Jesus.
1: Santa Maria, Mãe de Deus, rogai por nós, pecadores, agora e na hora de nossa morte. Amém.
0: Ave Maria, cheia de graça, o Senhor é convosco. Bendita sois vós entre as mulheres, e bendito é o fruto do vosso ventre, Jesus.
1: Santa Maria, Mãe de Deus, rogai por nós, pecadores, agora e na hora de nossa morte. Amém.
0: Ave Maria, cheia de graça, o Senhor é convosco. Bendita sois vós entre as mulheres, e bendito é o fruto do vosso ventre, Jesus.
1: Santa Maria, Mãe de Deus, rogai por nós, pecadores, agora e na hora de nossa morte. Amém.
0: Ave Maria, cheia de graça, o Senhor é convosco. Bendita sois vós entre as mulheres, e bendito é o fruto do vosso ventre, Jesus.
1: Santa Maria, Mãe de Deus, rogai por nós, pecadores, agora e na hora de nossa morte. Amém.
0: Glória ao Pai, ao Filho e ao Espírito Santo,
1: como era no princípio, agora e sempre. Amém.

0: Pai nosso que estais no céu, santificado seja o vosso nome. Venha a nós o vosso reino, seja feita a vossa vontade, assim na terra como no céu.
1: O pão nosso de cada dia nos dai hoje. Perdoai-nos as nossas ofensas, assim como nós perdoamos a quem nos tem ofendido. E não nos deixeis cair em tentação, mas livrai-nos do mal. Amém.
0: Ave Maria, cheia de graça, o Senhor é convosco. Bendita sois vós entre as mulheres e bendito é o fruto do vosso ventre, Jesus.
1: Santa Maria, Mãe de Deus, rogai por nós, pecadores, agora e na hora de nossa morte. Amém.
0: Ave Maria, cheia de graça, o Senhor é convosco. Bendita sois vós entre as mulheres e bendito é o fruto do vosso ventre, Jesus.
1: Santa Maria, Mãe de Deus, rogai por nós, pecadores, agora e na hora de nossa morte. Amém.
0: Ave Maria, cheia de graça, o Senhor é convosco. Bendita sois vós entre as mulheres e bendito é o fruto do vosso ventre, Jesus.
1: Santa Maria, Mãe de Deus, rogai por nós, pecadores, agora e na hora de nossa morte. Amém.
0: Ave Maria, cheia de graça, o Senhor é convosco. Bendita sois vós entre as mulheres e bendito é o fruto do vosso ventre, Jesus.
1: Santa Maria, Mãe de Deus, rogai por nós, pecadores, agora e na hora de nossa morte. Amém.
0: Ave Maria, cheia de graça, o Senhor é convosco. Bendita sois vós entre as mulheres e bendito é o fruto do vosso ventre, Jesus.
1: Santa Maria, Mãe de Deus, rogai por nós, pecadores, agora e na hora de nossa morte. Amém.
0: Ave Maria, cheia de graça, o Senhor é convosco. Bendita sois vós entre as mulheres e bendito é o fruto do vosso ventre, Jesus.
1: Santa Maria, Mãe de Deus, rogai por nós, pecadores, agora e na hora de nossa morte. Amém.
0: Ave Maria, cheia de graça, o Senhor é convosco. Bendita sois vós entre as mulheres e bendito é o fruto do vosso ventre, Jesus.
1: Santa Maria, Mãe de Deus, rogai por nós, pecadores, agora e na hora de nossa morte. Amém.
0: Ave Maria, cheia de graça, o Senhor é convosco. Bendita sois vós entre as mulheres e bendito é o fruto do vosso ventre, Jesus.
1: Santa Maria, Mãe de Deus, rogai por nós, pecadores, agora e na hora de nossa morte. Amém.
0: Ave Maria, cheia de graça, o Senhor é convosco. Bendita sois vós entre as mulheres e bendito é o fruto do vosso ventre, Jesus.
1: Santa Maria, Mãe de Deus, rogai por nós, pecadores, agora e na hora de nossa morte. Amém.
0: Ave Maria, cheia de graça, o Senhor é convosco. Bendita sois vós entre as mulheres e bendito é o fruto do vosso ventre, Jesus.
1: Santa Maria, Mãe de Deus, rogai por nós, pecadores, agora e na hora de nossa morte. Amém.
0: Glória ao Pai, ao Filho e ao Espírito Santo,
1: como era no princípio, agora e sempre. Amém.

0: entre as mulheres e bendito é o fruto do vosso ventre, Jesus.
1: Santa Maria, Mãe de Deus, rogai por nós, pecadores, agora e na hora de nossa morte. Amém.
0: Ave Maria, cheia de graça, o Senhor é convosco. Bendita sois vós entre as mulheres e bendito é o fruto do vosso ventre, Jesus.
1: Santa Maria, Mãe de Deus, rogai por nós, pecadores, agora e na hora de nossa morte. Amém.
0: Ave Maria, cheia de graça, o Senhor é convosco. Bendita sois vós entre as mulheres e bendito é o fruto do vosso ventre, Jesus.
1: Santa Maria, Mãe de Deus, rogai por nós, pecadores, agora e na hora de nossa morte. Amém.
0: Ave Maria, cheia de graça, o Senhor é convosco. Bendita sois vós entre as mulheres e bendito é o fruto do vosso ventre, Jesus.
1: Santa Maria, Mãe de Deus, rogai por nós, pecadores, agora e na hora de nossa morte. Amém.
0: Ave Maria, cheia de graça, o Senhor é convosco. Bendita sois vós entre as mulheres e bendito é o fruto do vosso ventre, Jesus.
1: Santa Maria, Mãe de Deus, rogai por nós, pecadores, agora e na hora de nossa morte. Amém.
0: Ave Maria, cheia de graça, o Senhor é convosco. Bendita sois vós entre as mulheres e bendito é o fruto do vosso ventre, Jesus.
1: Santa Maria, Mãe de Deus, rogai por nós, pecadores, agora e na hora de nossa morte. Amém.
0: Ave Maria, cheia de graça, o Senhor é convosco. Bendita sois vós entre as mulheres e bendito é o fruto do vosso ventre, Jesus.
1: Santa Maria, Mãe de Deus, rogai por nós, pecadores, agora e na hora de nossa morte. Amém.
0: Ave Maria, cheia de graça, o Senhor é convosco. Bendita sois vós entre as mulheres e bendito é o fruto do vosso ventre, Jesus.
1: Santa Maria, Mãe de Deus, rogai por nós, pecadores, agora e na hora de nossa morte. Amém.
0: Ave Maria, cheia de graça, o Senhor é convosco. Bendita sois vós entre as mulheres e bendito é o fruto do vosso ventre, Jesus.
1: Santa Maria, Mãe de Deus, rogai por nós, pecadores, agora e na hora de nossa morte. Amém.
0: Ave Maria, cheia de graça, o Senhor é convosco. Bendita sois vós entre as mulheres e bendito é o fruto do vosso ventre, Jesus.
1: Santa Maria, Mãe de Deus, rogai por nós, pecadores, agora e na hora de nossa morte. Amém.

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1: Ei, simbora. Quem se acertou?

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